0: Boa noite, estimado ouvinte. Bem-vindo às notícias apresentadas por Vítor Rufino. O Presidente da República reafirma a aposta do Governo em empoderar a juventude por forma a acelerar o desenvolvimento do país. Daniel Chapo falava esta segunda-feira em Pemba, província de Cabo Delgado, onde anunciou a implementação de um novo programa de financiamento à iniciativa juvenis, denominado ProJovem. Chapo referiu que é prioridade do Executivo implementar programas e projetos que estimulam o empreendedorismo juvenil.
1: Estamos a afirmar que neste ciclo governativo a juventude é a agenda do governo e a prioridade do Estado. É por isso e por essa razão que o nosso governo está a implementar diversos programas e projetos em quase todos os setores que impulsionam a capacidade criadora e o empreendedorismo juvenil. Com destaque para os seguintes: o Fundo de Desenvolvimento Económico Local, FIDEL, que está a gerar mudanças da vida socioeconômica dos jovens nos distritos, onde 60% deste fundo é destinado à juventude. O programa Acredita Emprega, no qual neste momento estão em avaliação, por um juro independente, 145 mil candidaturas a bolsas formativas para jovens.
0: Presidente da República Daniel Chapo intervindo na abertura da 9ª Conferência Nacional da Juventude, evento organizado pelo Conselho Nacional da Juventude que decorre sob o lema Juventude, o futuro é agora. O académico Ricardo Raboco aponta a alocação de recursos do Estado e a autonomia dos órgãos de Estado como os principais desafios da descentralização em Moçambique. O docente da Universidade de Likung entende que o modelo atual de descentralização não responde aos anseios das comunidades locais.
2: Criam-se órgãos de descentralização, mas simplesmente para acomodar as nossas elites políticas e militares. Então, a consequência é um modelo que formalmente e juridicamente está a funcionar, mas do ponto de vista efetivo, de responder o propósito, aproximar o poder aos cidadãos, tornar as decisões muito mais fluídas, muito mais articuladas, os próprios cidadãos participarem, não só na identificação dos problemas, como nas soluções dos mesmos, então torna-se um vazio.
0: O académico Ricardo Raboco falava esta segunda-feira à Rádio Moçambique, em Quelimane, por ocasião da celebração do Dia Africano da Descentralização e Desenvolvimento Local. Mais de 190 pacientes padecendo de fístulas obstétricas na província de Nampula estão a ser submetidas desde esta segunda-feira a cirurgias gratuitas da doença. A campanha, com a duração de 10 dias, está a ser realizada pela Focus Fístulas, uma organização não governamental vocacionada a cirurgias de fístulas obstétricas em Moçambique, com apoio de 10 médicos especialistas provenientes de Madagascar, Congo, México, Itália e Argentina. Segundo o diretor da organização não-governamental Focus Fístula, em Moçambique, Igor Vaz, a iniciativa abrangeu este ano as províncias de Niassa, Sofala e Manica.
3: Uma fístula muito complexa pode levar 6 horas, 7 horas, significa que vai ocupar todo o dia de operações. E uma fístula simples pode levar meia hora ou uma hora. Estivemos em Sofala há pouco tempo, operamos quase 40 pessoas em Sofala, em 2 salas de operações, e já estivemos em Niassa e Manica este ano.
0: O governador de Nampula, Eduardo Abdullah, elogiou a iniciativa do grupo de médicos especialistas, tendo apelado às mulheres com a doença a aderirem à campanha. Menor de 3 anos de idade engole colher durante a refeição em Quelimane, na Zambésia, e é submetida a intervenção cirúrgica para remover o objeto. O porta-voz do Hospital Central de Quelimane diz que o objeto foi removido da garganta numa operação bem-sucedida. Aldo Culpa explica que o incidente ocorreu no fim de semana, quando o menor tomava uma refeição e acidentalmente engoliu a colher.
4: Chegada à unidade sanitária, foi submetida ao exame de raio-x, que mostrou a existência de uma colher entalada na região orofaríngea. Após esta observação, a criança foi prontamente submetida ao bloco por uma equipe liderada por Dr. Leonel, e de lá foi retirada essa colher. Este procedimento ocorreu sem nenhuma complicação, e a criança teve alta hospitalar passadas 24 horas.
0: Menor de 3 anos engole colher durante a refeição em Quelimane, na Zambésia, e é submetida a intervenção cirúrgica para remover o objeto. No estrangeiro, uma frente fria e intensa está a provocar o caos em várias regiões da África do Sul, com o registro de chuva, granizo, vento forte e queda de neve. As províncias de KwaZulu-Natal e do Cabo Oriental são as mais afetadas, estando várias estradas principais condicionadas ao trânsito devido à acumulação de gelo. O mau tempo estende-se ainda a regiões de Gauteng, Mpumalanga, Estado Livre, Cabo Setentrional e Cabo Ocidental. O governo sul-africano diz que está a monitorar a situação e apela à população para que evite deslocações desnecessárias. O tempo. Maputo poderá ser esta terça-feira a cidade mais fresca do país, com 20 graus Celsius de temperatura máxima, seguida de Xai-Xai e Inhambane, com 23. Beira e Lixinga poderão registrar 25 graus, Chimoio 26, Pemba 30, Nampula 31, Kilimane 32 e Tete 33 graus Celsius de temperatura máxima. Apresentamos as notícias a esta hora, as próximas às 3 horas.

0: durante muitos anos, muitos cidadãos moçambicanos que necessitam de procedimentos cirúrgicos complexos foram obrigados a procurar tratamento fora do país. África do Sul, Portugal, Índia, entre outros países, através de juntas médicas com custos elevados para as famílias e para o Estado moçambicano. Longos períodos de espera e, sobretudo, com o sofrimento que acompanha a doença e a separação dos seus familiares. Não queremos que a doença obrigue o moçambicano a procurar no estrangeiro aquilo que o seu próprio país pode e deve oferecer. O Centro Cirúrgico Nacional nasce para mudar esta realidade.
1: Presidente da República, Daniel Chapo.

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1: Olá, estamos de volta ao seu encontro. Um dos objetivos primordiais da Rádio Moçambique, no âmbito da responsabilidade social, visa unir as pessoas e fortalecer as comunidades. Esperamos continuar a contribuir para a criação de redes de apoio, para a redução das desigualdades e a promoção do bem-estar coletivo em momentos de crise ou no dia a dia. E isto chama-se solidariedade.
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1: Hoje vamos começar por abordar no nosso programa de cariz social, matéria abordada no 3º Fórum da Ação Humanitária e de Responsabilidade Social na província de Nampula.

0: É no âmbito da responsabilidade social da Rádio Moçambique que nos juntamos às universidades públicas do nosso país para falarmos e debatermos conteúdos no contexto da ação humanitária e responsabilidade social, pois é vital para construir comunidades resilientes, promover a empatia global e garantir direitos básicos a populações vulneráveis. Aliás, Eduardo Daijuma, do Conselho Cristão de Moçambique, na província de Cabo Delgado, foi da opinião de que os debates em torno da ação humanitária e de responsabilidade social abrem portas para a mobilização de recursos e para a orientação de políticas públicas eficazes e engaja o setor privado na solução de crises sociais e ambientais. E disse mais.
1: Outros fenômenos que justificam a necessidade de ação humanitária são o acesso à terra, o acesso ao emprego, que também são desafios que Moçambique lida atualmente, sem esquecer da questão dos direitos humanos, que é a atual imperativa a discussão para assegurar os direitos humanos, continuamente, por exemplo, na província de Cabo Delgado, num contexto em que os conflitos, devido ao terrorismo desde 2017, as calamidades naturais, tais como os ciclones, Kennedy, que já referi, abateram a província. As pandemias também são situações que Moçambique lida e que intensificam os descumprimentos dos direitos humanos. A sociedade civil enfrenta grandes desafios para abrir, manter e expandir o espaço cívico na província de Cabo Delgado e fortalecer os mecanismos de promoção e defesa dos direitos humanos. Situações adversas, movimentos aos conflitos, inclusive derivados das mudanças climáticas e as pandemias, gestão de recursos humanos, constituem gatilhos para as práticas e violações dos direitos humanos. Agora, nós, enquanto quem se considera cristão de Moçambique, acreditamos que o fim da pobreza e injustiça pode ser alcançado pelo indivíduo consciente e ação coletiva, intervenção ativa das pessoas que vivem em pobreza e apoiadas por solidariedade, alternativas credíveis baseadas em direitos e pobreza. Acreditamos também que, como dizia Samora, a solidariedade internacional não é um ato de caridade, mas de unidade entre aliados que lutam em terrenos diferentes, mas com o mesmo fim. O principal destes objetivos é ajudar o desenvolvimento da humanidade ao nível mais alto possível. Acreditamos também que, como o Senhor nos fala no livro de Isaías, ai dos que decretam leis injustas, dos que escrevem leis de opressão para negar a injustiça aos pobres, para arrebatarem o direito dos aflitos do meu povo, a fim de despojarem as viúvas e roubarem os órfãos. Então, é uma crença de que as leis e os fazedores de leis têm que se comprometer com a ação humanitária. E, para terminar, a reflexão essencial é que a ação humanitária é necessária e o apoio às causas sociais tem que ser fortalecido. E isso também nos ensinou um grande mestre, talvez o maior de todos, Jesus, quando no livro de Mateus ele nos diz, na verdade, a sua expiação foi adversa. No momento em que ele realizou vários milagres, ele chega num campo onde encontra muita gente aflita e ele diz para os seus discípulos que, na verdade, a machamba é grande, né? Nas minhas palavras, a machamba é grande, mas os machambeiros são insuficientes. Então, a reflexão aqui é que há muita gente que precisa de ajuda, mas poucos que podem ajudar. Obrigado.
0: Dissertação de Eduardo Daijuma, do Conselho Cristão de Moçambique, na província de Cabo Delgado, durante a realização do 3º Fórum sobre Ação Humanitária e Responsabilidade Social na província de Nampula. Os eventos foram realizados numa parceria conjunta entre a Rádio Moçambique e Universidades Públicas de Moçambique.
2: Sul.
0: 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O programa surge no âmbito da responsabilidade social da Rádio Moçambique. A província de Niassa é nossa próxima escala. Bem, a seguir, vamos escolher experiências sobre a forma da atuação do INGD na província de Niassa no âmbito da preparação, mitigação e resposta aos desastres naturais. Para o efeito, vamos interagir com Maria Isabel Cavo, delegada provincial do INGD no Niassa. Senhora delegada, antes de mais, queremos agradecer por estar conosco neste momento. Agora, para o conhecimento público, em primeiro lugar, gostaríamos de saber como é que o INGD no Niassa tem atuado no âmbito da preparação, mitigação e resposta a desastres naturais na nossa província de Niassa.
2: Boa tarde, caros ouvintes. Antes de mais, queria agradecer à RN por este convite de estar aqui a participar nesta entrevista. Indo ao assunto aqui levantado, de ver que, ao nível da nossa delegação provincial de Niassa, o INGD, no âmbito da preparação e mitigação e resposta a estes desastres, o INGD tem o papel de coordenação com os setores públicos e privados, assim como parceiros humanitários que atuam na área de gestão e redução de riscos de desastres. A gestão de desastre compreende vários momentos integrados, que designamos como ciclo de gestão de desastre, que são um conjunto de ações que são desenvolvidas antes, durante e depois. Em relação à prevenção e mitigação, temos aquelas ações que são realizadas antes de um evento extremo, que são medidas estruturais e não estruturais, e para reduzir o risco de desastres. E temos a preparação da época chuvosa, que é ações de planejamento para responder aos desastres. Isso já inclui a montagem do sistema de avisos prévios e planos de evacuação e treinamento não só da população, assim como dos comitês locais de gestão de risco de desastre. Temos também a resposta, que é feita durante um evento, a emergência, que são ações de emergência mesmo, e é realizado logo após o desastre, que é salvar vidas, busca e salvamento, assistência imediata a estas pessoas afetadas. E temos a recuperação e reconstrução, que é depois da emergência. Essas já são medidas de longo prazo, que é para retornar à normalidade das famílias, assim como da uma sociedade, da comunidade.
0: E, nesse caso, quais têm sido as principais atividades e ações que o INGD tem levado a cabo na província de Niassa para garantir a resiliência da população? E quais são os outros intervenientes a nível da província com os quais têm realizado essas missões?
2: Bom, para garantir a resiliência da população, o INGD tem realizado várias atividades, como é o caso de mapeamento de zonas de risco, elaboração do plano de contingência. Este plano de contingência é elaborado em função das previsões sazonais, onde vem já lá patente o número da população a ser afetada em cada distrito, que vem apresentado já por cenários de risco. Encontramos também as atividades dos setores, que são realizadas também antes, durante e depois dos eventos, e definem também as respostas. Temos também a capacitação dos comitês locais de gestão dos desastres e dos COIs distritais, assim como dos COIs provincial, e a realização de exercícios de simulação para medir o nível de prontidão e resposta das comunidades, assim como dos membros que compõem o COI. E fazemos também o preposicionamento de bens alimentares e não alimentares.
0: Indo exatamente à explicação que acaba de nos dar a senhora delegada do INGD na província de Niassa, Maria Isabel Cavo, poderia nos explicar como é que é feito o processo de simulações de desastres? O que é que se faz nesta componente?
2: Bom, em relação à simulação de desastre, o processo de simulações começa com a identificação do local onde se pretende realizar a simulação, em função evento que tem ocorrido nesta determinada zona. Pode ser uma zona que tem acontecido, por exemplo, os ciclones, que é recorrente, ou cheias. Então, escolhemos um desses eventos, que é para fazer esta simulação. De seguida, comunica-se o governo local sobre a necessidade da realização desta simulação. E este, por sua vez, já comunica à comunidade onde vai se realizar esta atividade. E, de seguida, é feito o treinamento. Este treinamento, dependendo do tipo de simulação, porque existe aquela que é chamada simulação provincial, que envolve o COI provincial e distrital, o comitê local e a comunidade. Existe o COI, a simulação distrital, que só envolve o COI distrital e é simulado só com o COI distrital e a comunidade e o comitê. E existe aquela simulação comunitária, que envolve só o comitê e a comunidade. Então, dependendo do tipo de simulação que vai se fazer, começa-se por preparar o COI, provincial ou distrital, depois vai-se capacitar os comitês locais de gestão de risco de desastre e a comunidade. E, de seguida, faz a pré-simulação, que é para ferir o nível de compressão da matéria que foi ministrada, e, por final, faz-se a simulação propriamente dita.
0: Muito bem. Para o ouvinte que nos acompanha no programa Solidariedade Moçambique, Juntos pela Responsabilidade Social, estamos a colher experiências sobre a forma de atuação do INGD na província de Niassa no âmbito da preparação, mitigação, resposta aos desastres naturais. Portanto, e resposta aos desastres naturais. E para o efeito, estamos a interagir com Maria Isabel Cavo, que é a delegada provincial do INGD na província de Niassa. E então, senhora delegada, no âmbito da capacitação, olhando para a formação e gestão de desastres, como é que este processo ocorre, mantendo o foco para a resiliência das comunidades?
2: Em relação a esse processo de formação, a nível das comunidades né, vulneráveis, nós temos criados comitês. A nível da província, já temos cerca de 70 comitês locais de gestão de risco de desastre, foram criados, que atuam em prol da comunidade em todo o ciclo de gestão de risco de desastre. Este grupo já foi criado, capacitado e equipado com kit de prontidão, que é para dar emergência e orientar as comunidades sobre como proceder antes, durante e após uma emergência.
0: E quais têm sido os tipos de apoio que geralmente o INGD tem dado aos deslocados a nível da província de Niassa?
2: Bom, em relação aos apoios que nós temos dado aos deslocados, geralmente temos dado a uma assistência alimentar e não alimentar. Quando se fala de alimentar, é mais material para cobertura das suas casas. Refiro-me a rolos plásticos e lonas para cobertura e material também como pás, pregos, picaretas, para fortalecer a cobertura. E, por vezes, também tem aparecido alguns parceiros que apoiam em insumos agrícolas. E há alguns casos que têm se dado também o apoio psicossocial, como é o caso de deslocados de ataques terroristas.
0: E como não deixaria de ser, igualmente gostaríamos de saber da senhora delegada do INGD na província de Niassa, Maria Isabel Cavo, em que é que se baseia a gestão de risco, tendo em conta o monitoramento e teste de capacidade de resposta a eventos extremos na nossa província de Niassa.
2: A gestão de risco de desastre é baseada no conhecimento local e científico do risco e nas previsões sazonais. Com base nesse conhecimento, é possível desenhar e implementar de forma eficiente as medidas estruturais, que são a construção de canais de drenagem, escoamento, manutenção de estradas, identificação e preparação de abrigos. E temos também aquelas medidas não estruturais, que é a elaboração dos planos de contingências, capacitação de equipas de resposta à emergência divulgação de riscos e medidas de prevenção e o estoque de alimentos, prover o estoque de alimentos para assegurar uma boa preparação para a época chuvosa.
0: Certo. E neste caso, como é que avalia a senhora delegada do INGD, INEASA, a solidariedade com as pessoas vítimas de desastres naturais na província?
2: Bom, olhando para este aspecto, eu faço uma avaliação positiva, olhando para o nível de envolvimento das pessoas em todas as vezes que têm se envolvido quando é lançado este apelo de solidariedade para apoio às famílias afetadas. Apesar de que as respostas nunca é suficiente, mas têm aderido.
0: Uhum. E de que forma pessoas solidárias podem canalizar os apoios a quem precisa da ajuda?
2: Bom, podem canalizar os apoios ao INGD, Delegação Provincial de INEASA, mas também existe canalizar a Delegação Provincial, que é para evitar a duplicação de esforço. Ao canalizar a delegação, isso já vai permitir fazer uma boa planificação e sabermos aonde devemos direcionar. Mas também existem aqueles que preferem ir direto à comunidade afetada. Para esses casos, nós pedimos que entrem em contato com o INGD, que é a entidade coordenadora, que é para indicar um técnico para estar presente no processo de distribuição.
0: Certo. Senhora delegada do INGD na província de Niassa, Maria Isabel Calvo, agradecemos pela partilha de informação no Círculo do Saber, rubrica na qual hoje divulgamos matéria sobre o modo da atuação do INGD na província de Niassa no âmbito da preparação, mitigação e resposta a desastres naturais na província de Niassa. Muito obrigada.
2: Muito obrigada.
0: 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O programa surge no âmbito da responsabilidade social da Rádio Moçambique. Vamos terminar o nosso encontro fazendo jus ao contributo das organizações sociais moçambicanas na educação e empoderamento do jovem na comunidade.
3: Elioric Chubis, beneficiário da Candela, projeto da Candela Youth, na área de serralharia civil.
0: Estou perante um serralheiro. Hoje recebeu kits. O que é que recebeu?
3: Recebi uma máquina de soldar, uma rebarbadeira, barbecue e o capacete de proteção.
0: Está feliz?
3: Estou muito feliz, muito mesmo feliz.
0: Uhum. Como é que chega até a este projeto para portanto, se beneficiar desta formação até chegar a este ponto em que estamos hoje, que recebeu os kits?
3: Bom, foi um procedimento muito... Como é que eu posso explicar? Foi no momento em que também nem fazia ideia do projeto. Então, foi quando alguém falou do projeto. Eu sou residente daqui de Lalan. E meu pai está a trabalhar no Seminário Nazareno. Então, ele ouviu acerca deste projeto da Candel e aconselhou-nos a aderir, aderimos. Daí foi um procedimento longo, entramos no ano passado em junho. Então, de lá passamos primeiro pelas três formações internas, que foi formação humana, empregabilidade e empreendedorismo de base comunitária. Então, daí... fui selecionado para poder escolher uma formação profissional e depois disto escolhi a área da serralharia. Iniciamos no dia 8 com a formação de serralharia, então 8 de janeiro. Então, de lá para cá, demos a aprender muito e depois disso tive a oportunidade de estagiar numa das oficinas naquela zona de Costa do Sol. Cá estou já a receber os kits.
0: Uhum. Falou aqui de uma área que aprenderam antes de escolher o curso, que é humanismo. O que é que lhe informaram?
3: A parte da formação humana é uma parte, foi uma formação que tem mais a ver com o meu ser, como é que eu devo me portar, como é que eu tenho que me comportar, quais são, qual seria a palavra certa para usar, aquilo que é o meu valor como ser humano, que também o valor do outro irmão, o meu próximo, saber respeitar o outro, desenvolver mais aquilo, descobrir mais de mim, daquilo que eu sou. Em algum momento, uma das coisas que mais me marcou foi a questão: quem tu és? Que essa questão foi uma questão que me bateu de frente, porque acredito que muita gente já ouviu falar dessa questão: quem tu és? Quem tu és? E geralmente a gente corre para lá mencionarmos nosso nome, porque sou tal flano, no, proveniente de uma zona X, pais de pessoas flano X, mães de X, mas lá foi-me absorvido, eles me ajudaram
4: a dar a resposta de outra maneira.
3: Exatamente, me ajudaram a dar a resposta de uma de outra maneira, a me conhecer mais. Isto que é, então, fora de quem eu sou, na qualidade de ser Hélio, mas saber que quais são as qualidades que o Hélio possui, quais são os defeitos que o Hélio possui e como lidar com os defeitos e as qualidades, como fazer para poder desenvolver as minhas qualidades.
4: Conhecendo as suas, vai respeitar as do outro também.
3: Exatamente. Então, conhecendo as minhas qualidades, assim como os próprios defeitos, aí também me vem essa situação também, olhar para o outro, respeitar aquilo que são as suas qualidades, acima de tudo, que são os seus defeitos.
4: Uhum. Vamos falar desta área da serralharia. O que é que lhe motivou para escolher exatamente esta área, depois das formações que teve, portanto, nas três áreas de empregabilidade?
3: Bom, a princípio eu havia escolhido mecânica. A princípio eu havia escolhido mecânica porque desde miúdo eu vinha tendo um sonho de querer fazer engenharia mecânica aérea. Queria fazer engenharia mecânica aérea. Então sempre vinha com aquele propósito de começar primeiro com a parte da mecânica civil. Então aos poucos eu ia desenvolvendo até chegar ao topo. Então, quando me colocaram essas propostas, tinha lá mecânica, tinha lá serralharia e tal, só que eu olhei para o mercado, olhei muito mais para aquilo que o meu pai, ou neste caso o meu encarregado, é uma pessoa versátil, é uma pessoa que possui várias qualidades. Então, ele veio me treinando desde muito novo na área da serralharia, na área da pintura e em várias outras áreas. Então, quando lá identifiquei esta área da serralharia e ele já havia despertado esta paixão em mim, então vi uma oportunidade de não só aprender com ele, mas também buscar novas experiências, novos desafios e ver como é que esta área é no verdadeiro sentido. E também, acima de tudo, poder expandir no mercado e ajudar os meus próximos que necessitam, neste caso, uma e outra pessoa que também em algum momento passa por situações em que eu passo mais que isto.
4: E já tem algum cliente à vista?
3: Bom, digamos um cliente, não taxativamente um cliente, mas já tenho à vista um mercado. Já tenho à vista um mercado. Já venho cá traçando certos projetos para poder implementar, que creio que eu, a sociedade, vai poder receber de mãos abertas. E algumas pessoas que já vinha trabalhando com elas antes de eu me

0: A ideia mesmo é trazer esta tecnologia, começando de baixo, neste caso, com muito, não direi que o pouco, mas direi que o muito que o projeto Canelo Youth me ofereceu, é que eu traga isto e os clientes gostam, a sociedade gosta, saia beneficiada.
1: As escolas precisam de portas seguras, não é isso? Janelas seguras, que é para não roubarem o material que chega com muito esforço para algumas escolas. Então, há muitas áreas, não é? Há muitos nichos, como dizem os publicitários. E eu quero
0: Exatamente.
1: desejar-te muita sorte, na área da serralharia e que ensine também outros jovens, está bem?
0: Muito obrigado, muito obrigado.
1: Sucessos e quero, da próxima vez que estivermos juntos, dizer-me que, olha, eu já não sou aquele jovem que ainda estou à espera, agora eu já estou com poder no trabalho que faço. Obrigada.
0: Muito obrigado, eu agradeço por esta oportunidade de poder cá transmitir aos irmãos e aos encarregados de educação esta oportunidade na qual fui beneficiado e dizer que realmente isto foi muito impactante, deixa-me muito feliz e que realmente. Com muita humildade eu consigo alcançar certos patamares sem sequer rebaixar o outro, mas de modo com que eu continue crescendo, evoluindo com maior humildade possível.
1: Muito obrigada.
0: Muito obrigado, Leo.
2: Chegamos ao fim do nosso programa. Na produção e apresentação esteve Albertina Pascoal e Sidónio Pires, na sonorização e montagem. Os nossos cumprimentos.
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Amigo ouvinte, continuação de um bom descanso e ótima escuta à nossa emissão. Vamos seguir com mais música. Caso esteja sem sono, lembre-se de que um pequeno pensamento positivo, assim ao amanhecer, pode mudar todo o seu dia. Então, não reclame da vida, não reclame das preocupações, esteja com a cabeça erguida e saiba que dias maus são necessários para que apareçam os dias bons, para que possam valer a pena os momentos bons. Então, juntos somos mais fortes. É a música da banda Kakana que vamos ouvir. A seguir, João Malu e o tema Nkongwe.

0: São 3 horas em todo o país.
1: Boa noite, estimado ouvinte. Bem-vindo às notícias apresentadas por Vítor Rufino. O presidente da República reafirma a aposta do governo em empoderar a juventude por forma a acelerar o desenvolvimento do país. Daniel Chapo falava esta segunda-feira em Pemba, província de Cabo Delgado, onde anunciou a implementação de um novo programa de financiamento à iniciativa juvenis, denominado ProJovem. Chapo referiu que é prioridade do Executivo implementar programas e projetos que estimulam o empreendedorismo juvenil.
2: Estamos a afirmar que neste ciclo governativo a juventude é a agenda do governo e a prioridade do Estado. É por isso e por essa razão que o nosso governo está a implementar diversos programas e projetos em quase todos os setores que impulsionam a capacidade criadora e o empreendedorismo juvenil. Com destaque para os seguintes: o Fundo de Desenvolvimento Económico Local, FIDEL, que está a gerar mudanças da vida socioeconômica dos jovens nos distritos, onde 60% deste fundo é destinado à juventude. O programa Acredita Emprega, no qual neste momento estão em avaliação, por um juro independente, 145 mil candidaturas a bolsas formativas para jovens.
1: Presidente da República Daniel Chapo intervindo na abertura da 9ª Conferência Nacional da Juventude, evento organizado pelo Conselho Nacional da Juventude que decorre sob o lema Juventude, o futuro é agora. O académico Ricardo Raboco aponta a alocação de recursos do Estado e a autonomia dos órgãos de Estado como os principais desafios da descentralização em Moçambique. O docente da Universidade de Likung entende que o modelo atual de descentralização não responde aos anseios das comunidades locais.
3: Criam-se órgãos de descentralização, mas simplesmente para acomodar as nossas elites políticas e militares. Então, a consequência é um modelo que formalmente e juridicamente está a funcionar, mas do ponto de vista efetivo, de responder o propósito, aproximar o poder aos cidadãos, tornar as decisões muito mais fluídas, muito mais articuladas, os próprios cidadãos participarem, não só na identificação dos problemas, como nas soluções dos mesmos, então, torna-se um vazio.
1: O académico Ricardo Raboco falava esta segunda-feira à Rádio Moçambique, em Quelimane, por ocasião da celebração do Dia Africano da Descentralização e Desenvolvimento Local. Mais de 190 pacientes padecendo de fístulas obstétricas na província de Nampula estão a ser submetidas desde esta segunda-feira a cirurgias gratuitas da doença. A campanha, com a duração de 10 dias, está a ser realizada pela Focus Fístulas, uma organização não governamental vocacionada a cirurgias de fístulas obstétricas em Moçambique, com apoio de 10 médicos especialistas provenientes de Madagascar, Congo, México, Itália e Argentina. Segundo o diretor da organização não-governamental Focus Fístula, em Moçambique, Igor Vaz, a iniciativa abrangeu este ano as províncias do Niassa, Sofala e Manica.
4: Uma fístula muito complexa pode levar 6 horas, 7 horas, significa que vai ocupar todo o dia de operações. E uma fístula simples pode levar meia hora, uma hora. Estivemos em Sofala há pouco tempo, operamos quase 40 pessoas em Sofala, em 2 salas de operações, e já estivemos em Niassa e Manica este ano.
1: O governador de Nampula, Eduardo Abdullah, elogiou a iniciativa do grupo de médicos especialistas, tendo apelado às mulheres com a doença a aderirem à campanha. Menor de 3 anos de idade engole colher durante a refeição em Quelimane, na Zambésia, e é submetida a intervenção cirúrgica para remover o objeto. O porta-voz do Hospital Central de Quelimane diz que o objeto foi removido da garganta numa operação bem-sucedida. Aldo Culpa explica que o incidente ocorreu no fim de semana, quando o menor tomava uma refeição e acidentalmente engoliu a colher.
5: Chegada à unidade sanitária, foi submetida ao exame de raio-x, que demonstrou a existência de uma colher entalada na região orofaríngea. Após esta observação, a criança foi prontamente submetida ao bloco por uma equipe liderada por Dr. Leonel, e de lá foi retirada essa colher. Este procedimento ocorreu sem nenhuma complicação, e a criança teve alta hospitalar passadas 24 horas.
1: Menor de 3 anos engole colher durante a refeição em Quelimane, na Zambésia, e é submetida à intervenção cirúrgica para remover o objeto. No estrangeiro, uma frente fria e intensa está a provocar o caos em várias regiões da África do Sul, com o registro de chuva, granizo, vento forte e queda de neve. As províncias de KwaZulu-Natal e do Cabo Oriental são as mais afetadas, estando várias estradas principais condicionadas ao trânsito devido à acumulação de gelo. O mau tempo estende-se ainda a regiões de Gauteng, Mpumalanga, Estado Livre, Cabo Setentrional e Cabo Ocidental. O governo sul-africano diz que está a monitorar a situação e apela à população para que evite deslocações desnecessárias. O tempo. Maputo poderá ser esta terça-feira a cidade mais fresca do país, com 20 graus Celsius de temperatura máxima, seguida de Xai-Xai e Inhamban, com 23. Beira e Lixinga poderão registrar 25 graus, Chimoio 26, Pemba 30, Nampula 31, Kilimani 32 e Tete 33 graus Celsius de temperatura máxima. Apresentamos as notícias a esta hora, as próximas às 4 horas.

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1: Boa noite, cidade de Maputo. Boa noite, Moçambique. Boa noite para ti que nos dás o privilégio da companhia, estejas onde estiver. O som que se espalha agora pelo ambiente é o cartão de visita de quem sabe ao que vem. Entramos na tua casa, no teu carro, no teu ambiente de trabalho através da frequência 97.9 na Cidade FM, 92.3 na Antena Nacional e além fronteiras pela web em www.rm.co.mz. Eu sou Estevão Cabelo Júnior e este é o Sem Barreiras, o espaço onde a arte, os sonhos e as novas vozes encontram o seu palco sem preconceitos. Para abrir as honras da casa com atitude, cadência e rima forte, chamamos ao palco a força feminina do hip-hop, Vinalize, e a pergunta que ecoa no ar. Quem é essa Leida? Sintonize a tua emoção, porque a nossa viagem está apenas a começar.

0: Que entrada marcante da Vina Lisa! E é exatamente essa a essência do Sem Barreiras, ser a vitrine viva da criatividade da nossa juventude. É assim que preparamos o caminho para o ponto alto desta nossa primeira hora. Chegou o momento de abrirmos a nossa mesa de conversa, o espaço de entrevista onde a música ganha rosto, história e voz na primeira pessoa. Se tu és um novo talento e sonhas ver o teu trabalho partilhado nesta grande arena, queremos que esta conversa de hoje sirva de inspiração para que possas dar o próximo passo. Mas antes de cruzarmos a ponte para a nossa entrevista, ficamos com as rimas e a presença marcante de Caiman com o tema Marajá. Aqueça os ouvidos, porque logo a seguir a conversa vai sim, vai fluir.
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0: Sem barreiras, já está na tua casa, no teu deck, no teu smartphone. Não importa o mecanismo que usas para que nos tenhas em tua casa, no teu local de trabalho, na rua, no ginásio, onde quer que estejas, nós entramos para trazer boa música e entramos sim com esta música que é Otomano Asa. É música de promoção do nosso convidado para hoje. Este convidado não é novidade, mas traz novidade. Falamos de Keiji Nyana. Já esteve no nosso programa em 2019, é isso, né?
1: É, isso.
0: 2019, bem-vindo de volta, KG.
1: Muito obrigado por estar cá de volta.
0: Uhum. Como é que estás?
1: Estou, graças a Deus, abençoado.
0: Uhum.
1: Na paz, é.
0: Isso aqui é importante. O Sem Barreiras promove, sensivelmente de 2019 para cá, artistas novos, talentos na música. Não importa o estilo que o fazem, mas desde que tenham música com qualidade. KG foi um dos pioneiros aqui no nosso programa e hoje traz, depois de cerca de 6 anos ou 7,
1: por aí.
0: Traz uma EP. Uma EP com título.
1: Com título 2 em 1.
0: 2 em 1. O que é que vem a ser 2 em 1? Por que esse nome?
1: Primeiramente porque Cage é um tipo caracterizado por duas pessoas, o artista e como é que é, uma pessoa comum nesse caso, né? E já entrando na parte do artista, uhum, eu queria cá introduzir um novo género que é o rap gospel, então daí a sustentabilidade do nome 2 em 1, mais uma vez. Então, porque eu me caracterizava por fazer intervenção social, nesse caso. Então, decidi também abraçar o estilo gospel e, para isso, né, para oficializar, tive a ideia de trazer esta EP com essas faixas.
0: Eu me recordo que quando estive aqui, não veio sozinho, naquela época tinha um parceiro, trabalhavam juntos, não é?
1: Já, pois, claro.
0: É sim, o Nyandimo.
1: Nyandimo, correto? Sim.
0: Então, sim. O que é que aconteceu de lá para cá? O que é que mudou na tua perspectiva de progressão no rap? Porque agora estás sozinho.
1: Já, agora estou sozinho, sim, mas entre aspas. Foi um acordo que fizemos. Separarmos por um tempo, né? Porque naquela época nós trabalhávamos muito juntos, tanto que quando um lançava uma música assim o outro, quando as pessoas ouvissem que está a vir uma música, esperavam vir ter a presença dos dois na música, né? Então nós decidimos quebrar essa monotonia, né? E cada um seguiu o seu caminho, mas estamos juntos todos os dias, conversamos todos os dias e temos projetos também que fazemos, ainda não estão lançados. Mas para breve vamos retornar com um projeto que nós decidimos meter na gaveta, o projeto Comboio de Resgate. Para breve mesmo.
0: O que é que se sente de diferente estando a trabalhar a solo? É mais vantajoso estar sozinho? Ou sente ainda a falta de ter aquela companhia do Nyandimo?
1: A falta de estar na companhia dele, eu acho que faz, mas também eu vejo um Cage diferente também, estando a solo. Tanto que eu agora prefiro mais trabalhar sozinho do que estar com artistas convidados. Naquela época era mais de featurings, agora até posso desenhar uma música a pensar num featuring, mas no meio do caminho acabo desistindo e faço a música sozinho. Sim, acabei ficando num comodismo de trabalhar sozinho.
0: Muito bem, amigo ouvinte, este é o Sem Barreiras e nós fazemos a promoção de novos talentos na arena musical todos os sábados na Cidade FM às 21 horas e todas as madrugadas de terça-feira na Antena Nacional às 3. Pois bem, sem barreiras, @rm.co.mz, o correio pelo qual podes manifestar o teu interesse, ou então vá ao Facebook, pesquisa Sem Barreiras, atenção que o 100 em algarismos, não é por extenso, porque pode cair em outra página que não seja a nossa. E hoje, bem disso, estamos a conversar com o Keiji Nyana, que volta às portas da RM depois de sensivelmente 6 a 7 anos para trazer uma EP intitulada 2 em 1. Escutamos a primeira música, que é Otomano Asa. É uma homenagem ao Azagaia, não é?
1: Pois claro.
0: Porque
1: claro.
0: A escolha do Azagaia?
1: Não é necessariamente uma escolha, porque para a primeira vez estar gostar, né? Começar a caminhar no rap foi através dele. Eu nem escutava o rap na época, escutava estilos diferentes como raga, rock, essas coisas todas. Então, um dia desses, deparei-me com a música dele, Mentiras da Verdade. Então eu fiquei impactado pelo rap naquela época, que acabei passando a escutar o rap com frequência. Então isso é mais que uma dívida que eu tinha, posso assim dizer, para com ele. Então decidi fazer essa homenagem para ele.
0: Tudo bem. E esta EP é composta por 6 faixas, incluindo a bônus.
1: Sim, sim.
0: Escutamos o Tomando Asa, que é a faixa número 1. Depois temos mais outras 5 faixas. Mas eu quero aqui, se calhar, puxar Terra Fértil, porque também é uma das mensagens boas que traz aqui.
1: Podes crer que sim. Podes crer que sim.
0: Vamos escutar esta música e voltamos já.
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0: seguro.
1: Cá estamos nós em Sem Barreiras, na Cidade FM e na Antena Nacional. Trazemos o melhor daquilo que é feito por jovens, não só, mas por tudo aquilo que é considerado novo talento, trazendo aqui as obras. Basta que tenha coragem e partilhe connosco, basta que tenha vontade. Não há caminhos obscuros, não há taxas nem emolumentos, é apenas interesse. KG, estamos aqui a conhecer esta tua EP, um produto que nos ofereces neste ano 2026. Uhum. Escutamos agora a Terra Fértil. São mensagens, esta particularmente é de incentivo a isto. A juventude é mais para aqui público.
2: Eu diria que esta mensagem é para público em geral, nesse caso. Uhum. Porque aqui podemos encontrar uma chamada de... Como é que é? Uma chamada a de volta às origens ou à valorização da cultura em si.
1: Uhum.
2: Nós perdemos nossos valores como africanos. Aí falo também... falo do próprio Deus, nesse caso, que uhum. vem cobrar essa dívida aí. Então, yeah, eu escrevi essa música mesmo a pensar no público em geral.
1: Ok.
2: Yeah, não tinha uma camada específica.
1: Ok, para perfeito. Isso. Eu notei que estas músicas que compõem a tua EP têm uma característica sonora africana.
2: Exato.
1: Principalmente a sentir-se na introdução com uma trilha mais africana.
2: Exato,
1: um
2: exato.
1: Instrumento de percussão por aí.
2: Sim, sim.
1: Como é que pensou em fazer isso? Conversou com o produtor ou o produtor é que propôs? Como é que chegaram a este consenso?
2: Isso vem através da primeira faixa, né? Essa Automano, que era mais no estilo africano e que eu também, como Cage, o que eu precisava para o 2-1 era dizer que eu sou africano também. Então houve a necessidade de todas as faixas terem o mesmo estilo africano para exaltar a africanidade, nesse caso. Então foi uma coisa mesmo projetada e o Slave Boy foi a melhor pessoa para fazer isso e fez muito bem.
1: Eu recordo-me, ou puxo agora a memória, quando conversámos em background, disse que este EP acabou tendo 6, mas o plano inicial eram 2. O que é que aconteceu?
2: Yeah, o plano inicial eram 2, porque 2-1, 2 faixas, então estava nesse padrão aí, ok? Trazia uma faixa intervenção social, uma faixa intervenção gospel. Então só seriam 2 faixas, uma EP a explicar tudo por si. Então, mas depois de se produzir tudo, estava pronto mesmo para ser lançado. Slave Boy me liga, diz: "Epá, essa EP precisa de mais faixas."
1: Okay.
2: Pelo estrondo que ela é, neste caso, qualidade que traz em termos de trabalho, precisa de mais faixas. Então sugeriu-se aumentar mais uma faixa, ele sugeriu. Então eu disse não, como a ideia inicial era 2 faixas, uma social, uma gospel, vamos introduzir 2. Então introduzimos o Hustle 24x7 e o Terra Fertile, nesse caso a 24x7, intervenção social, Terra Fertile e gospel.
1: Uhum.
2: E acabou sendo esse IP de...
1: Introduziram mais 2, quando era para serem 2, ficam 4, mas depois apareceram outras 2, ficam 6.
2: Sim, ficam 6 porque vi necessidade de dar mais... como é que é? Andamento ao Abutres, né? Que está lá como uma bonus track, sem compromisso com a EP, só está lá como uma faixa que precisa ser ouvida Eu senti que o caminhamento que ela teve um bom caminhamento, um bom feedback, e decidi bonificar a EP com aquela faixa. Então, acabam sendo 6 faixas, porque o Otumano Asa vem em dose dupla. Vem em dose dupla.
1: Ok, vamos lá, mais uma sugestão, mas saiba que tu também podes estar aqui, meu caro ouvinte, estando em Maputo ou qualquer outra província, basta que manifestes o interesse, estando em Maputo, pode vir até a sede, Rua da Rádio 2000, e pedir para falar com o produtor Mucavel Júnior. Se estiver em uma das províncias do nosso vasto território, pode ir a uma delegação da Rádio Moçambique, sabe que nós estamos representados em todo o país, e pedir para entrar em contacto com a equipa de produção do Sem Barreiras na sede. Pode pedir para falar com o Mucavel Júnior. Então, vamos a mais uma música desta EP 2 em 1. Escutamos Terra Fértil, escutamos Otumano Asa. Vamos, eu proponho 24x7, que seria
2: o Asa.

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1: Aí está, 24/7, música da EP com título 2 em 1, do nosso artista convidado para hoje, Keiji Nyana. 2019 para cá sumiu, reapareceu e trouxe novidade, não sendo propriamente o Keiji Nyana a novidade, mas a EP. Então, esta EP, 6 faixas, uma bônus, ou tomando asa repetida ou com duas versões. O que é que espera com este EP? Onde é que espera fazer chegar a ela?
2: Epá, eu com este EP espero chegar aos ouvidos certos. Nesse caso, os ouvidos certos serão todas as pessoas que ouvirem e entenderem a mensagem que eu trago lá. E eu já tenho sentido isso, a sensação de uma missão cumprida, porque o feedback desde o lançamento está a ser positivo, acima até do que eu esperava, né? Então isso dá motivação para trazer mais trabalhos, para poder mesmo trazer para essas pessoas, impactar novamente essas pessoas com esse trabalho.
1: E o que é que foi mais difícil no processo da criação deste EP?
2: O mais difícil no processo de criação, primeiro, a parte mais difícil foi quando houve a sugestão de se aumentar a faixa. Eu fiquei, opa, o que é que trazer que seja capaz de enquadrar sem destoar, porque é uma coisa que não estava no plano. Então, o que que eu traria? Então, essa foi uma das partes mais difíceis, porque as primeiras eu já havia idealizado com mais tempo, e no processo de adicionar eu tinha menos tempo para trabalhar. Então, e já estava

0: com... Eu estava apertado em termos de prazo de disponibilização. Ainda assim, tive um déficit de 3 dias de atraso por questões técnicas mesmo. E aí o sleeve também andava muito apertado, muito trabalho. O processo mais difícil também foi a parte a parte técnica mesmo. Uhum. Foi a parte também mais difícil.
1: Quando é que foi lançado este EP?
0: 23 do mês passado.
1: 23?
0: Sim,
1: de julho?
0: De julho, sim.
1: Então lançou 23 de julho. E quanto tempo levou para ter pronta?
0: Para ter pronta... Acho que foram uns 3 anos.
1: 3 anos?
0: Eu estou a trabalhar esta EP há 3 anos atrás, sim. Porque era suposto eu ter lançado mesmo ano antepassado. Então, naquele ano, já não me recordo o que me impediu de lançar a mesma EP. Porque eu apareci com a promo... tudo mais, depois fechei a promo por algum motivo que já não vem à mente agora, mas era um motivo muito imperioso mesmo e acabei congelando a EP. Então trabalhei de forma amorosa, fui lançando faixas soltas por aí. Então depois retomei no final do ano passado, já com gás, com todo o gás, a IP, mesmo a trabalhar na IP com todo o gás, e tudo até início deste ano, já tínhamos quase tudo pronto para ser lançado.
1: E o KG sente-se maduro já para na arena da música, no rap?
0: Eu sinto-me maduro, sim, na arena do rap. Porque quando eu olho para trás, as ideias que eu tinha antigamente não são as mesmas que eu tenho agora. Então, agora tenho ideias muito diferentes de antes. Esta EP, inclusive, não seria a mesma se eu tivesse lançado antes. Porque mudou muita coisa, muita forma de pensar em relação a ela mesmo, estruturação e tudo mais. Então valeu a pena para mim o tempo de espera.
1: Não será como alguns que não posso mencionar que aparecem, oferecem ou dão um doce na boca e depois desaparecem?
0: Não.
1: Será a continuidade de um KG daqui para frente?
0: Tanto que o KG nunca esteve parado. Só um período que só trabalhava com featurings. Menos os lançamentos do próprio Cage. Mas daqui para frente estou a focar mais em mim, meus lançamentos próprios e mais Cage vem por aí. E para já, dia 20 do corrente mês, vou lançar um videoclipe de uma nova música também. Então,
1: uma música inédita.
0: Música inédita. E depois desta também vão seguir mais músicas a serem lançadas. Por acaso eu já tenho músicas prontas, né, para serem lançadas, porque eu esse tempo todo não estive parado. Trabalhava na EP, mas também trabalhava de forma paralela. Então tenho um leque de músicas prontas para serem lançadas e tal. E se calhar também, ora vejamos, tive a primeira entrevista aqui neste programa em 2019. Estou a ter a primeira entrevista do lançamento da EP. Quem sabe teria a primeira entrevista do lançamento do videoclipe e por aí em diante, né?
1: As portas do Sem Barreiras estão sempre abertas. Mas voltando aqui à nossa EP. São 6 faixas, Outro Manuasa, Soldado de Cristo, Terra Fértil, Hustler
0: 24x7,
1: Outro Manuasa Again, depois Abutres, que é a bonus track. Falou aqui dos planos que ainda tem para este ano e em diante, mas como é que as pessoas podem obter esta EP? Está a ser comercializada? Está a título gratuito? Como é que obtêm?
0: A EP está 100% gratuita e para obter a mesma é só através das minhas redes sociais, Cage Nha, YouTube, Facebook, podem lá obter o trabalho. SoundCloud também está lá, e também nos blogs. Por acaso, no YouTube já tem o link para quem quer fazer download, já tem um link lá que facilita. É só entrar no primeiro comentário de qualquer música, já tem lá o link do blog melodiadigital.blogspot.com e vais direto para baixar a música. Quem quer escutar, pá, usa o YouTube, usa o SoundCloud daí, e aí já está.
1: E já consegue ter alguma renda com a música?
0: Por acaso, estou a ter apoio, sim. Algumas pessoas vão engordando o meu emola aí, porque epa, eu quando lancei até, por acaso, eu disse que a música é 100% grátis, mas se quiser apoiar o artista, e dispus lá o número para que a pessoa fizesse isso, e as pessoas têm feito isso, graças a Deus, epa, e eu agradeço mesmo imensamente, e brevemente vou começar já a postar, né, no meu WhatsApp aí as pessoas que têm feito esse apoio aí.
1: Okay.
0: Só para elas sentirem-se mais recebida, com calor e tal. Embora tenha feito no privado também delas o agradecimento.
1: Obrigado. E já deixou os contactos aqui, as redes sociais?
0: As redes sociais são Keijinyane, Facebook, Keijinyane, YouTube, Keijinyane, SoundCloud. Contacto WhatsApp 84 46 222 76. Movitel 86 81 82 438. Então aí aceito receber bônus. Também estou disponível para quem quiser trabalhar comigo, para shows. Yeah, estou 100% disponível.
1: Perfeito. E mensagem final, KG?
0: Opa, a mensagem final é que escutem a EP com calma, vão gostar. Ela tem muito a dizer, então precisa da vossa atenção total e completa para poderem receber essa mensagem e serem transformados. E espero que sejam transformados, assim como eu também fui transformado no processo de criação da mesma EP.
1: Ok, eu sugiro o Soldado de Cristo para fechar, não sei se está de acordo.
0: Tudo, porque não estaria.
1: Até porque era integrante da ideia inicial de duas músicas para a EP, não é?
0: Exatamente. E é uma música também de superação. Yeah.
1: Muito bem. Contudo, não são convidados a escutar as 6 faixas, nós apenas desfrutamos de 4.
0: Exato.
1: O tempo é cronometrado.
0: Exatamente.
1: É? Então, aí está a música que fecha esta entrevista e contamos contigo em próxima oportunidade.
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0: Termina aqui a nossa entrevista e com ela fechamos as cortinas do Sem Barreiras. Foi um privilégio acompanhar o talento, a visão e a entrega do nosso convidado de hoje. Lembra-te sempre, as barreiras foram feitas para serem ultrapassadas e a arte é uma das ferramentas mais poderosas para essa conquista. Como diz o velho ditado, tudo o que é bom dura pouco, mas o que é verdadeiro permanece. Resta-nos dizer que voltaremos na próxima semana com muito mais conteúdo e pura emoção para ti.
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0: Bom dia, estimado ouvinte. Bem-vindo às notícias apresentadas por Vítor Rufino. O presidente da República reafirma a aposta do governo em empoderar a juventude por forma a acelerar o desenvolvimento do país. Daniel Chapo falava esta segunda-feira em Pemba, província de Cabo Delgado, onde anunciou a implementação de um novo programa de financiamento à iniciativa juvenis, denominado ProJovem. Chapo referiu que é prioridade do Executivo implementar programas e projetos que estimulam o empreendedorismo juvenil.
1: Estamos a afirmar que neste ciclo governativo a juventude é a agenda do governo e a prioridade do Estado. É por isso e por essa razão que o nosso governo está a implementar diversos programas e projetos em quase todos os setores que impulsionam a capacidade criadora e o empreendedorismo juvenil. Com destaque para os seguintes: o Fundo de Desenvolvimento Económico Local, FIDEL, que está a gerar mudanças da vida socioeconômica dos jovens nos distritos, onde 60% deste fundo é destinado à juventude. O programa Acredita Emprega, no qual neste momento estão em avaliação, por um juro independente, 145 mil candidaturas a bolsas formativas para jovens.
0: Presidente da República Daniel Chapo intervindo na abertura da 9ª Conferência Nacional da Juventude, evento organizado pelo Conselho Nacional da Juventude que decorre sob o lema Juventude, o futuro é agora. O académico Ricardo Raboco aponta a alocação de recursos do Estado e a autonomia dos órgãos de Estado como os principais desafios da descentralização em Moçambique. O docente da Universidade de Likung entende que o modelo atual de descentralização não responde aos anseios das comunidades locais.
2: Criam-se órgãos de descentralização, mas simplesmente para acomodar as nossas elites políticas e militares. Então, a consequência é um modelo que formalmente e juridicamente está a funcionar, mas do ponto de vista efetivo, de responder o propósito, aproximar o poder aos cidadãos, tornar as decisões muito mais fluídas, muito mais articuladas, os próprios cidadãos participarem, não só na identificação dos problemas, como nas soluções dos mesmos, então, torna-se um vazio.
0: O académico Ricardo Raboco falava esta segunda-feira à Rádio Moçambique, em Quelimane, por ocasião da celebração do Dia Africano da Descentralização e Desenvolvimento Local. Mais de 190 pacientes padecendo de fístulas obstétricas na província de Nampula estão a ser submetidas desde esta segunda-feira a cirurgias gratuitas da doença. A campanha, com a duração de 10 dias, está a ser realizada pela Focus Fístulas, uma organização não governamental vocacionada a cirurgias de fístulas obstétricas em Moçambique, com apoio de 10 médicos especialistas provenientes de Madagascar, Congo, México, Itália e Argentina. Segundo o diretor da organização não-governamental Focus Fístula, em Moçambique, Igor Vaz, a iniciativa abrangeu este ano as províncias de Niassa, Sofala e Manica.
3: Uma fístula muito complexa pode levar 6 horas, 7 horas, significa que vai ocupar todo o dia de operações. E uma fístula simples pode levar meia hora, uma hora. Estivemos em Sofala há pouco tempo, operamos quase 40 pessoas em Sofala, em 2 salas de operações, e já estivemos em Niassa e Manica este ano.
0: O governador de Nampula, Eduardo Abdullah, elogiou a iniciativa do grupo de médicos especialistas, tendo apelado às mulheres com a doença a aderirem à campanha. Menor de 3 anos de idade engole colher durante a refeição em Quelimane, na Zambésia, e é submetida a intervenção cirúrgica para remover o objeto. O porta-voz do Hospital Central de Quelimane diz que o objeto foi removido da garganta numa operação bem-sucedida. Aldo Culpa explica que o incidente ocorreu no fim de semana, quando o menor tomava uma refeição e acidentalmente engoliu a colher.
4: Chegada à unidade sanitária, foi submetida ao exame de raio-x, que mostrou a existência de uma colher entalada na região orofaríngea. Após esta observação, a criança foi prontamente submetida ao bloco por uma equipe liderada por Dr. Leonel, e de lá foi retirada essa colher. Este procedimento ocorreu sem nenhuma complicação, e a criança teve alta hospitalar passadas 24 horas.
0: Menor de 3 anos engole colher durante a refeição em Quelimane, na Zambésia, e é submetida a intervenção cirúrgica para remover o objeto. No estrangeiro, uma frente fria e intensa está a provocar o caos em várias regiões da África do Sul, com o registro de chuva, granizo, vento forte e queda de neve. As províncias de KwaZulu-Natal e do Cabo Oriental são as mais afetadas, estando várias estradas principais condicionadas ao trânsito devido à acumulação de gelo. O mau tempo estende-se ainda a regiões de Gauteng, Mpumalanga, Estado Livre, Cabo Setentrional e Cabo Ocidental. O governo sul-africano diz que está a monitorar a situação e apela à população para que evite deslocações desnecessárias. O tempo. Maputo poderá ser esta terça-feira a cidade mais fresca do país, com 20 graus Celsius de temperatura máxima, seguida de Xai-Xai e Inhambane, com 23. Beira e Lixinga poderão registrar 25 graus, Chimoio 26, Pemba 30, Nampula 31, Kilimani 32 e Tete 33 graus Celsius de temperatura máxima. Apresentamos as notícias a esta hora, as próximas às 5 horas.

0: O Centro Cirúrgico Nacional foi concebido segundo elevados padrões internacionais. Como vimos no projeto, teremos aqui salas operatórias modernas, equipadas com tecnologia de última geração, área especializada para recuperação pós-anestesia, serviço avançado de esterilização, sistemas rigorosos de controle de infecções, equipamentos de monitorização permanente e espaços concebidos para assegurar elevados níveis de segurança clínica. Mas importa sublinhar que a excelência de uma unidade hospitalar não reside exclusivamente nos seus equipamentos. A sua verdadeira força encontra-se nas pessoas, como dissemos aqui, nos profissionais que estão na linha da frente, no cuidado de cada moçambicano que busca assistência no Sistema Nacional de Saúde. Por isso, continuaremos a investir na formação e valorização dos nossos médicos, enfermeiros, anestesiologistas, técnicos de saúde e demais profissionais que diariamente dedicam sua vida ao serviço do povo moçambicano.
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Esta é a Antena Nacional da Rádio Moçambique, para si que está bem ligadinho a nós. Agradecemos pelo carinho da audiência, desejamos a continuação de um bom descanso, um bom despertar, se for o caso. Que hoje a felicidade o abraço forte e faça morada no seu coração. Toda manhã, quando se levantar, decida ser feliz e insista nisso todo dia. E assim será, porque algumas coisas acontecem conosco, dependem de como é que nós acordamos, qual é a decisão que nós temos pela manhã. Então deseja para si mesmo ter um feliz dia. Claro, na companhia da Antena Nacional.

Estamos a ter mais um espaçozinho de música até o fim do nosso encontro. Para si que só agora juntou-se a nós, acaba de despertar. Esperamos que o dia seja bom, tenha forças renovadas, alegrias duplicadas. O lado bom da vida, nós é que fazemos. Então, se o amanhecer é o primeiro milagre do dia, então agradeça. Essa é a primeira coisa que devemos fazer. Então, seja grato e tenha um bom dia. Vamos ouvir Roberto Carlos, vai cantar Sereia.

E depois de termos ouvido música, queremos mais uma vez renovar os votos de uma ótima escuta à nossa emissão. Saiba que o amanhecer é mais bonito para aqueles que acreditam nas suas capacidades e sempre vivem esperançosos. Acredite que hoje, não amanhã, não o próximo mês, hoje, será um lindo dia repleto de boas energias e boas conquistas. Conquistas novas. Cada amanhecer é uma maravilha e é uma oportunidade. Então, aproveite o dia com sabedoria, porque esse é nosso dever. Mesmo que o dia amanheça assim, nublado, com uma dorzinha ali, uma preocupação ali e acolá, conforme dissemos anteriormente, quem faz o dia

0: bonito, somos nós mesmos. Então seja feliz, por favor.
1: Papá Raul Damasio, na Bondeira.

amigo ouvinte, estamos quase no fim do nosso encontro. Esperamos que esteja a gostar das músicas que vamos escolhendo para si. Queremos apenas renovar os votos de um bom descanso e um bom despertar, se for o caso. Angel.

Estamos mesmo no fim do nosso encontro, estamos a chegar mesmo ao fim. Amigo ouvinte, uma mensagem. Por vezes nós pensamos que nosso esforço está a ser em vão. Todos os dias, uma nova batalha e os resultados a demorarem a chegar. Parece que nada dá certo. Por muito que lutemos, o coração começa a dizer que chegou o momento de desistir. Mas não queríamos nos despedir.

0: Bom dia, estimado ouvinte. Bem-vindo às notícias apresentadas por Vítor Rufino. O governo vai alocar equipamentos de manutenção de vias de acesso que ligam as zonas de produção aos centros comerciais para promover a cadeia de valor da agricultura em 56 distritos das províncias de Cabo Delgado, Niassa e Nampula. É um anúncio feito esta segunda-feira em Pemba, província de Cabo Delgado, pelo Presidente da República, durante o lançamento do projeto Moss Community, uma iniciativa virada para o reforço da coesão social, resiliência comunitária, criação de emprego para jovens e reconstrução de infraestruturas.
1: Iremos assegurar a construção e recuperação de mais escolas, mais centros de saúde, em especial postos de saúde, sistema de abastecimento de água, fortalecendo o subsistema de saúde comunitário. Igualmente, iremos construir ou reabilitar mercados, sistemas de abastecimento de água, edifícios administrativos, entre outras infraestruturas públicas resilientes, particularmente nas zonas afetadas pelo conflito e desastres climáticos.
0: A iniciativa governamental Moss Community é financiada pelo Banco Mundial em cerca de 16 mil milhões de meticais para apoiar 56 distritos das províncias de Cabo Delgado, Niassa e Nampula. Está controlada a praga de algas verde azuladas que há cerca de duas semanas contaminou a barragem dos pequenos libombos no distrito de Boane, província de Maputo. A garantia foi dada pelo diretor da gestão da barragem dos pequenos libombos, Jaime Timba, em entrevista à Rádio Moçambique.
2: O que nós estamos a fazer é continuar com o controle desde a fronteira com a Suazilândia até a estação de tratamento. Formamos algumas equipes de trabalho para indo reforçar, para além da descarga, fazer essas limpezas. Nesses dias subsequentes, é continuar a fazer o monitoramento até mais ou menos iniciar a próxima época chuvosa.
0: Está controlada a praga de algas verde azuladas que há cerca de duas semanas contaminou a barragem dos pequenos libombos no distrito de Boane, província de Maputo. A Peace Park Foundation vai investir nos próximos dois anos mais de 500 mil dólares norte-americanos, o correspondente a 32 milhões de meticais, no Parque Nacional de Banyin, norte de Gaza. O investimento destina-se à construção de infraestruturas diversas de acomodação dos fiscais e outros funcionários, bem como para o repovoamento de novas espécies. O representante da Peace Park Foundation em Moçambique, Bartolomeu Soto, diz que para além de infraestruturas de acomodação, serão adquiridos meios de comunicação e ainda melhorada a rede de abastecimento de água e energia.
3: Para o corrente ano de 2026, temos disponível um orçamento de cerca de 23 milhões de dólares americanos para apoiar a continuidade das operações e do desenvolvimento dos quatro parques, incluindo as áreas de conectividade ecológica na área transfronteiriça do Grande Limpopo. O nosso compromisso não é apenas financeiro. O nosso compromisso é com o governo de Moçambique, com a ANAC, é com as comunidades e com todos aqueles que incansavelmente trabalham para proteger a nossa natureza.
0: Representante da Peace Park Foundation em Moçambique, Bartolomeu Soto. As autoridades governamentais em Nampula defendem o fortalecimento dos sistemas de saúde na África Austral para garantir serviços sanitários de qualidade para as populações da região. Para o diretor dos Serviços Provinciais da Economia e Finanças de Nampula, a promoção dos serviços de saúde de qualidade é um pilar fundamental para o desenvolvimento da população. Félix Goya falava esta segunda-feira no distrito de Morrupula, província de Nampula, no lançamento da Semana Comemorativa da Comunidade de Desenvolvimento da África Austral e do Dia da Descentralização e Desenvolvimento Local.
4: Somos chamados a ir além das palavras e a renovar a nossa ação prática para todos. É um apelo urgente à ação dos nossos 16 Estados-membros. A saúde de qualidade é a base sobre a qual construímos economias resilientes e promovemos o desenvolvimento. Garantir que as comunidades mais vulneráveis, sobretudo mulheres, crianças e idosos, e populações de zonas rurais, tenham acesso prioritário a serviços de saúde básico.
0: Diretor dos Serviços Provinciais da Economia e Finanças de Nampula, falando em representação do secretário de Estado, Fernando Bemane. A primeira-dama da República procedeu esta segunda-feira em Marraquene, província de Maputo, ao lançamento da Fundação Getachapo. A Fundação Getachapo é uma entidade que pretende apoiar as mulheres e crianças vulneráveis, incluindo pessoas com deficiência. A patrona desta fundação, Geta Chapo, explica que o objetivo é estender a mão às famílias mais vulneráveis, prover a educação, saúde, solidariedade e dignidade humana.
5: Queremos que esta fundação seja um instrumento de esperança, uma ponte entre quem pode ajudar e quem precisa de apoio. Lançamos esta fundação porque acreditamos que servir o próximo é uma das mais nobres formas de amar Moçambique.
0: Primeira-Dama da República falando no lançamento da Fundação Geta Chapo. No estrangeiro, autoridades colombianas confirmam a morte de 74 pessoas em consequência do sismo de magnitude 7.4 na escala de Richter, registrado esta segunda-feira naquele país. As mortes foram registradas nas cidades de Pereira, Vale del Cauca, Chocó e Manizales. O sismo teve o epicentro na localidade de San José del Palmar, no departamento de Chocó, situado na costa do Pacífico, a uma profundidade de cerca de 100 quilômetros. Fechamos com o tempo. Maputo poderá ser esta terça-feira a cidade mais fresca do país, com 20 graus Celsius de temperatura máxima, seguida de Xai-Xai e Inhambane, com 23. Beira e Lixinga poderão registrar 25 graus, Chimoio 26, Pemba 30, Nampula 31, Quilimane 32 e Tete 35 graus Celsius de temperatura máxima. Apresentamos as notícias a esta hora, as próximas às 6 horas, inseridas no Jornal da Manhã.
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1: Já no Marco Magrão Mocesso, no Mocesso Mlangamuna, 5 horas e 24 minutos.

0: Muito bom dia Moçambique, bom dia estimado ouvinte, bem-vindo ao Jornal da Manhã da Rádio Moçambique. Em destaque nesta manhã de terça-feira, o Conselho Municipal de Maxixe cria a comissão de inquérito para apurar as circunstâncias do desabamento de parede de um estabelecimento comercial em construção que no último sábado matou uma pessoa e feriu gravemente outras duas. A Agência Nacional de Controlo de Qualidade Ambiental, ENTET, alerta que vai continuar implacável contra furtivos de recursos naturais, e a fraca oferta de produtos alimentares provoca aumento de preços no distrito de Mekula, Niassa. No estrangeiro, subiu de 74 para 111 o número de mortos na Colômbia devido ao sismo de magnitude 7.4 na escala de Richter. Estes são os destaques da presente edição do Jornal da Manhã, edição de terça-feira. Estimado ouvinte, recebe agora as saudações de todos os profissionais que pelo país e região austral do continente garantem a esta edição. Francisco Jato está na sonorização, Gerson Jamis nas notícias, eu sou Adair Tulipang na edição e apresentação. Votos de ótima escuta. Habitualmente, começamos com a atualização da informação em notícias do país e do mundo. Já está posicionado o jornalista Gerson Jamis. Gerson, muito bom dia.
1: Adérito Lipang e caro ouvinte, muito bom dia. O governo vai alocar equipamentos de manutenção de vias de acesso que ligam as zonas de produção aos centros comerciais para promover a cadeia de valor da agricultura em 56 distritos das províncias de Cabo Delgado, Niassa e Nampula. É um anúncio feito em Pemba, província de Cabo Delgado, pelo presidente da República, durante o lançamento do projeto Moss Community, uma iniciativa virada para o reforço da coesão social, resiliência comunitária, criação de emprego para jovens e reconstrução de infraestruturas.
2: Iremos assegurar a construção e recuperação de mais escolas, mais centros de saúde, em especial postos de saúde, sistema de abastecimento de água, fortalecendo o subsistema de saúde comunitário. Igualmente, iremos construir ou reabilitar mercados, sistemas de abastecimento de água, edifícios administrativos, entre outras infraestruturas públicas resilientes, particularmente nas zonas afetadas pelo conflito e desastres climáticos.
1: A iniciativa governamental Moss Community é financiada pelo Banco Mundial em cerca de 16 mil milhões de meticais para apoiar 56 distritos das províncias de Cabo Delgado, Niassa e Nampula. Está controlada a praga de algas verde-azuladas, que há cerca de duas semanas contaminou a barragem dos Pequenos Libombos, no distrito de Boane, província de Maputo. A garantia foi dada pelo diretor de gestão da barragem dos Pequenos Libombos, Jaime Timba, em entrevista à Rádio Moçambique.
3: Formamos algumas equipes de trabalho para indo reforçar, para além da descarga, fazer essas limpezas. Nesses dias subsequentes, é continuar a fazer o monitoramento até mais ou menos iniciar a próxima época chuvosa.
1: Está controlada a praga de algas verde-azuladas que há cerca de duas semanas contaminou a barragem dos Pequenos Libombos no distrito de Boane, província de Maputo. A Peace Park Foundation vai investir nos próximos dois anos mais de $500 mil, o correspondente a 32 milhões de meticais, no Parque Nacional de Banyene, no norte de Gaza. O investimento destina-se à construção de infraestruturas diversas de acomodação dos fiscais e outros funcionários, bem como para o repovoamento de novas espécies. O representante da Peace Park Foundation em Moçambique, Bartolomeu Soto, diz que serão adquiridos meios de comunicação e será melhorada a rede de abastecimento de água e energia.
4: Para o corrente ano de 2026, temos disponível um orçamento de cerca de $23 milhões para apoiar a continuidade das operações e do desenvolvimento dos quatro parques, incluindo as áreas de conectividade ecológica na área transfronteiriça do Grande Limpopo.
1: Representante da Peace Park Foundation em Moçambique, Bartolomeu Soto. Autoridades governamentais em Nampula defendem o fortalecimento dos sistemas de saúde na África Austral para garantir serviços sanitários de qualidade para as populações da região. Para o diretor dos Serviços Provinciais de Economia e Finanças de Nampula, Félix Goiá, a promoção dos serviços de saúde de qualidade é um pilar fundamental para o desenvolvimento da população.
5: Garantir que as comunidades mais vulneráveis, sobretudo mulheres, crianças e idosos, e populações de zonas rurais, tenham acesso prioritário a serviços de saúde básico.
1: Félix Goiá falava no distrito de Morrupula, em Nampula, no lançamento da Semana Comemorativa da Comunidade de Desenvolvimento da África Austral e do Dia da Descentralização e Desenvolvimento Local. A Primeira-Dama da República procedeu esta segunda-feira em Marraquém, na província de Maputo, ao lançamento da Fundação Geta Chapo. A patrona da Fundação Geta Chapo explica que o objetivo é estender a mão às famílias mais vulneráveis, prover educação, saúde, solidariedade e a dignidade humana.
6: Queremos que esta fundação seja um instrumento de esperança, uma ponte entre quem pode ajudar e quem precisa de apoio. Lançamos esta fundação porque acreditamos que servir o próximo é uma das mais nobres formas de amar Moçambique.
1: Primeira-Dama da República, falando no lançamento da Fundação Geta Chapo. No estrangeiro, subiu de 74 para 111 o número de vítimas mortais na Colômbia, na sequência do registro de um sismo de magnitude 7,4 na escala de Richter. A atualização do número de mortes foi feita pelo presidente colombiano em Bogotá, na sua primeira declaração pública depois do sismo. Abelardo de las Priela indicou ainda para o registro de 87 feridos, 1.575 casas atingidas, 37 completamente destruídas, 61 edifícios em ruínas, 18 centros de saúde e 52 centros educativos danificados. Ouvinte, foram as notícias das 6, as próximas às 7 horas.

0: Momento para conhecermos a previsão do tempo para esta terça-feira, num dia em que o meteorologista Gonçalves Mabuia, quem está de serviço. Gonçalves, muito bom dia. Como é que vai se comportar o tempo hoje em Moçambique?
1: Bom dia, estimados ouvintes da Rádio Moçambique. Previsão do estado do tempo para hoje, terça-feira, dia 11 de agosto de 2026. O Instituto Nacional de Meteorologia prevê para as províncias da região norte, céu pouco nublado, localmente nublado. Vento de sueste a leste fraco a moderado. Para as províncias da região centro, céu pouco nublado a limpo em Tete e Zambeze. Sendo muito nublado, Manica e Sofala, com possibilidade de chuvas fracas a moderadas com trovoadas. Vento de sueste a nordeste fraco a moderado, soprando por vezes com rajadas. E para as províncias da região sul, céu muito nublado, com ocorrência de chuvas fracas a moderadas, localmente fortes, acompanhadas por vezes de trovoadas. Vento de sueste a sudoeste fraco moderado, soprando por vezes com rajadas fortes, principalmente na faixa costeira. Temperaturas máximas previstas em graus Celsius. A cidade de Tete será a cidade que terá a temperatura mais elevada, de 35 graus Celsius, seguido de Quilmane, com 32, Nampula, 31, Pemba, 30, Chimoio, 26, Beira e Lixinga, 25, Xaxanhambane, 23. E por último temos a cidade de Maputo com 20 graus Celsius. É tudo quanto à previsão do estado do tempo para hoje. Bom dia, até à próxima.

0: E agora vamos conhecer o pulsar das comunidades nesta nossa viagem pelas capitais provinciais para retratar o país em informação. Começamos hoje em Inhambane, onde o Conselho Municipal da cidade da Maxixe cria a comissão de inquérito para apurar as circunstâncias do desabamento de uma parede de um estabelecimento comercial em construção. O incidente, que no último sábado matou uma pessoa e feriu gravemente outras duas. Vamos ao detalhe desta nota com Efraim Macitela. Efraim, bom dia.
1: Ora viva, Dérito, muito bom dia. A vítima mortal era um vendedor ambulante que se encontrava no local enquanto os dois feridos graves são transeuntes que circulavam nas imediações no momento do desabamento da parede. O vereador para as áreas de urbanização e desenvolvimento territorial no Conselho Municipal da Maxixe, Rodolfo Tambajan, admite ter havido negligência e acrescenta que o perímetro da obra não estava devidamente delimitado e que os executores intervieram em estruturas não autorizadas pela licença emitida. Tambajan defende a celeridade na conclusão do processo de inquérito, passo fundamental para determinar a exata responsabilização legal e administrativa a aplicar os infratores.
2: Não houve atenção por parte do executor das obras, da observância daquilo que são as regras de higiene e segurança do trabalho. Não houve a limitação da área, estando a trabalhar numa parede externa, e a altas alturas, não se vê do local, que era para limitar a circulação de peões, de tal forma que o acidente acontece, acaba vitimando um peão que estava lá, era só a circulação normal, os passeios são destinados para isso. O requerente pediu algumas demolições de paredes internas, reparação do pavimento, algumas paredes para substituição de tijoleiras e pintura do geral do edifício. Só que, pronto, do incidente que ocorreu, constatou-se que houve alteração de outras componentes da estrutura do edifício fora do que foi requerido e que acabou dando no incidente que ocorreu.
1: O vereador para as áreas de urbanização e desenvolvimento territorial no Conselho Municipal da Maxixe, Rodolfo Tambajane, e a comissão de inquérito constituída para apurar as circunstâncias da queda de uma parede que matou uma pessoa e causou ferimentos graves a outras duas no estabelecimento comercial que se encontrava em obras de reabilitação. Adérito, a cidade de Inhambane amanheceu fria. O cenário urbano desperta sob um céu densamente nublado, reflexo da precipitação que se fez sentir ao longo de toda a noite. A chuva madrugadora deixou o pavimento escorregadio e molhado nas principais artérias e vias de circulação da Terra de Boa Gente. A situação, por isso, exige a atenção redobrada e prudência reforçada aos automobilistas e transeuntes no tráfego matinal, de modo a prevenir acidentes e garantir uma circulação segura para todos. A Ritu Onelene, Lumu Kuhanyini Kahina, Dinyamban, Efraim Macitela. Muito bom dia.
0: E a retrato da cidade de Inhambane, num dia em que a capital do país está igualmente com céu totalmente nublado e com alguma ameaça de registro de chuviscos, o frio este é igualmente intenso num dia em que se espera uma máxima de 20 graus centígrados de temperatura máxima, sendo por isso o agasalho e outros acessórios que conferem comodidade face ao frio são hoje acompanhantes fiéis de cada um que se faz à rua. Mesmo assim, ninguém baixa os braços, cada um se dirige aos seus afazeres, com o mesmo vigor de sempre para a construção de um Moçambique cada vez melhor. Seguimos agora a Tete, onde a Agência Nacional de Controlo de Qualidade Ambiental, AQUA, alerta que vai continuar implacável contra os furtivos de recursos naturais. É o que refere o nosso colega Adriano Bicuana. Adriano, bom dia.
3: Bom dia. Para o efeito, os fiscais estão em contínua formação e modernização para adequar aos atuais desafios do setor. O delegado da AQUA nesta região do país disse que a outra aposta da sua instituição é dotar aos fiscais de equipamentos, meios de transporte e melhorar as condições de acomodação nos postos fixos. Joaquim Lacken sublinhou que, devido aos moldes em que os fiscais trabalham, os já formados e equipados são suficientes para a província.
4: A natureza do fiscal paramilitar, ele tende a atender toda a província. Importa referir que desses 16 fiscais, não fazem um número, mas uma parte contínua da formação que a AQUA tem dado. Ao nível da província de Tete, somente restam 4 fiscais a serem formados e por isso que a AQUA fez a maior demanda, atingindo 16 fiscais.
3: São suficientes?
4: Não, o número total de fiscais da Aqua são suficientes, porque a Aqua lançou um concurso recentemente para admitir os novos fiscais. E é nesta senda que, com a admissão dos novos fiscais, estão sendo treinados para atender a dinâmica atual.
3: Delegado da Agência Nacional do Controlo da Qualidade Ambiental, INTET, falando da capacitação e modernização dos fiscais para fazer face aos atuais desafios. A Rádio Moçambique soube de Joaquim Lakene que, com a capacitação e alocação de meios de transporte, os resultados dos trabalhos dos fiscais na província já são visíveis. Abale, tente pedir como a pessoa matando a oceana sena, mas não manja. Nisopo Capena Pulusa, da cidade de Tete, Adriano Bikwani. Bom dia.
0: Muito bom dia. A Agência Nacional de Controlo de Qualidade Ambiental, Água em Tete, alerta que vai continuar implacável contra furtivos de recursos naturais. O setor da agricultura em Gaza vai adquirir cerca de 400 motobombas para fazer face aos efeitos do fenômeno climático El Niño, que poderá afetar a província na próxima época chuvosa. O detalhe para o Francisco Nelson. Bom dia.
5: Para viva, bom dia, Alberto Lipangue, ouvinte. Trata-se de motobombas que serão alocadas aos produtores que trabalham nas zonas ribeirinhas dos diferentes cursos de água existentes na província. A diretora provincial da Agricultura e Pesca, Jane Gaza, disse que parlamenta a aquisição de motobombas. O setor trabalha nas ações antecipadas à seca através de compra e distribuição de sementes de hortícolas para o aproveitamento das zonas baixas da província. Ercília Cau explica que neste contexto decorre ainda a distribuição de estacas de mandioqueiras, ramas de batata doce e outras culturas tolerantes à seca nos 14 distritos da província.
6: O desafio que nós temos é a alocação das motobombas nos locais, todos eles onde temos água, e começar a produzir, porque já se fala de que teremos o El Niño, então temos que aproveitar todo o curso de água que nós temos e que em toda a província de Gaza temos quase a água espalhada. Então vamos trabalhar para que aloquemos as motobombas e também trabalharmos nas ações antecipadas, dando hortícolas às nossas famílias produtoras. E neste caso estamos também a aproveitar a fazer hortícolas nos sistemas de abastecimento de água. Estamos também a produzir hortícolas nas bombas manuais e nas lagoas. Nas represas estamos a produzir as hortícolas e vamos continuar a intensificar a produção de hortícolas para minimizar esse efeito que vamos ter daqui a 3-4 meses.
5: Diretora Provincial da Agricultura e Pesca, Jane Gaza, Ercília Kel, e as ações antecipadas à seca visando minimizar prováveis efeitos do fenómeno climático El Niño, que poderá afetar a província nos próximos meses. Adepto e ouvinte, nesta altura, a chuva está sobre a cidade de Xai-Xai, o que quer dizer que está a cair aqui na capital provincial de Gaza. Mwingisete, Tivonel, Camabajo, Jogo de Salanganha, Francisco Nelson, cidade de Xai-Xai, muito bom dia.
0: Bom dia. O setor da agricultura em Gaza vai adquirir cerca de 400 motobombas para fazer face aos efeitos do fenômeno climático El Niño, que poderá afetar a província na próxima época chuvosa. Enquanto isso, em Mekula, no Niassa, há fraca oferta de produtos alimentares. Esta situação está a provocar aumento de preços e vamos agora conhecer as razões desta alta de preços por Pinto Catawa.
7: A devastação cíclica de campos de produção por animais selvagens, aliada à degradação das vias de acesso, são fatores que contribuem no elevado custo de vida em Mekula. Localizado na Reserva Especial do Niassa, Mekula enfrenta geralmente déficit de produção que não chega a suprir as necessidades alimentares da população de uma campanha agrícola para outra. Para responder à procura do milho, principal cereal de consumo, Mekula recorre aos vizinhos distritos de Marupa e Mavago. Bakar Zuber, habitante da sede do distrito de Mekula, diz que atualmente uma lata de milho de 18 kg custa 500 a 600 contra 250 a 300 meticais praticados na capital, Lixinga.
8: O problema daqui são animal quando capina. Agora, aquele dinheiro, nós, quando receber, está a fazer dívida, porque aqui, quando nós aqui estamos a comprar todo momento comida. Comida aqui, uma lata está 600, 700. lata de milho.
7: O mesmo sentimento é corroborado pelo chefe do posto administrativo de Matondovela, que dista a 90 km da sede distrital, Salvador Amido.
9: Fazendo a avaliação, um quilo de açúcar que se vende em Mekula, o preço é a mais aqui. Por exemplo, aqui nós podemos comprar por 150 um quilo, mas em Mekula está 100. Realmente aqui eles são produtores, em algum momento produzem, tem os nossos comerciantes, compram e armazenam daqui mesmo. Estamos a falar do milho. Quanto o arroz está por vir da sede do distrito. De quando for a questão do preço dos produtos, estamos a falar do milho. Assim agora estamos a falar de 500 meticais. A lata, nós aqui vendemos em lata, não em quilo. Estão a vir de Moçambique, estão a fazer 450, nós localmente estamos a fazer 500.
7: A produção em bloco e a vedação de machambas com cerca elétrica são os desafios do distrito de Mekula para o sucesso das campanhas agrícolas. Onvela, Samalani Malanguito e Azomoyo, Pachitetezo, Tchá, Matenda, Oceana. Delxinga, Pinto Catawa, bom dia.
0: Muito bom dia. O Banco Mundial reafirma o compromisso de continuar a apoiar programas de desenvolvimento inclusivo e o fortalecimento dos meios de subsistência das comunidades no país. A informação chega-nos de Pemba por intermédio de Sumali Gilberto. Sumali, bom dia.
10: Aderto Lipangui, ouvintes, muito bom dia. O posicionamento foi expresso esta segunda-feira na cidade de Pemba por Pedro Martins durante o lançamento do projeto Moose Community, uma iniciativa do governo de Moçambique orientada à promoção de emprego, o fortalecimento da coesão social e a resiliência nas províncias de Cabo Delgado, Nampula e Niassa. Segundo o economista sênior da Instituição Financeira Global, a implementação da iniciativa, avaliada em 250 milhões de dólares norte-americanos, é crucial para acelerar o desenvolvimento inclusivo de longo prazo a partir da base.
11: Este lançamento representa um marco importante no nosso compromisso comum de apoiar as populações do Norte de Moçambique nas suas aspirações de paz e estabilidade, acesso a oportunidades económicas inclusivas e de um desenvolvimento resiliente e inclusivo para todos. Através de infraestruturas resilientes às alterações climáticas, o projeto irá melhorar o acesso aos serviços essenciais, fortalecer as economias locais e ajudar as comunidades a resistir melhor às pressões combinadas dos choques climáticos e da fragilidade. Estes investimentos não dizem respeito apenas a infraestruturas, visam também reforçar o contrato social para uma paz duradoura na região.
10: Pedro Martins sublinhou a relevância da iniciativa para a consolidação dos investimentos do Banco Mundial, destacando o impacto direto em mais de 780 mil pessoas e a criação de mais de 19 mil novos postos de trabalho nos 56 distritos da região norte do país.
11: Ao reforçar as capacidades das províncias e dos distritos, o projeto ajudará a aproximar a prestação dos serviços das comunidades e a consolidar a confiança entre cidadãos e instituições. Para o Grupo Banco Mundial, este projeto é uma plataforma importante para o nosso engajamento de longo prazo no Norte de Moçambique. Por isso, encorajamos um célere arranque das atividades do projeto, uma forte coordenação entre as entidades responsáveis pela sua implementação e um compromisso permanente com a entrega de benefícios concretos às comunidades. O Grupo Banco Mundial reitera a sua disponibilidade de trabalhar ao lado do Governo de Moçambique para garantir que este projeto traga resultados duradouros para as comunidades, fortaleça a esperança no futuro e contribua para um Norte de Moçambique mais pacífico, resiliente e próspero.
10: Pedro Martins, representante do Banco Mundial, falando ontem no lançamento do projeto Moose Community numa cerimônia dirigida pelo Presidente da República, Daniel Chapo. Jamani, Nawa Madi na Sabão Emarivo, Unieme Kipindupindo. Sumali Gilberto Mpemba, bom dia.
0: Muito bom dia. Uma empresa de capitais chineses vai instalar uma fábrica de cimento em Sopinho, isto no distrito de Kilimandi, na Zambésia, onde reporta Hamilton António. Hamilton, bom dia.
12: Bom dia. Se o projeto for concretizado, vai ser a primeira fábrica de cimento na província da Zambésia. A empresa de capitais chineses poderá investir 3 milhões de dólares, o equivalente a perto de 192 milhões de meticais. O projeto está na fase de avaliação do impacto ambiental. O chefe do Departamento de Ambiente nos Serviços Provinciais do Ambiente na Zambésia, Gastão Portugal, disse que a empresa aguarda pela licença ambiental para a instalação da fábrica. Inicialmente, a matéria-prima vai ser importada da China e, posteriormente, poderá ser usada matéria-prima local.
13: É uma empresa chinesa, é deste grupo da Africa Grit. Bom, em termos de construção, vai depender da aprovação, neste caso do estudo de impacto ambiental, porque sem licença de instalação, eles não podem iniciar com a construção. Ela deve ser construída numa área um pouco distante da comunidade. estudo de viabilidade ao nível da cidade de Quelimane. Vimos a área do Cepinho, era o local ideal, que está distante das comunidades.
12: Gastão Portugal diz que a fábrica vai ser construída num período de um ano e poderá gerar impacto multiplicador na economia da província, bem como irá dinamizar o setor de construção civil. O cimento vai ser colocado no mercado da Zambésia e das províncias do norte do país, onde neste momento há maior procura.
13: Bom, em termos de impacto é positivo, não é? Porque para além de que vai mesmo alimentar o mercado interno, né? Refiro-me da Zambésia em particular, porque clamava muito, não é? Em obter uma infraestrutura de género. Todo o cimento que é consumido na Zambésia vem de outras províncias vizinhas. Então, com esta infraestrutura, de facto, vai galvanizar aquilo que é a economia, né? Da própria Zambésia, e mesmo a própria indústria de construção. Os países vizinhos, principalmente o país de Interland, não é? Vão se beneficiar do mesmo produto.
12: Gastão Portugal, chefe do Departamento do Ambiente nos Serviços Provinciais de Ambiente na Zambésia. Ali Boniwa, Ndoi Nilabe e Awini Munu em Moçambique. Kelimane, Hamilton António, bom dia.

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Quando são 6 horas e 30 minutos, recordamos as notas em destaque nesta manhã de terça-feira. Dissemos que o Conselho Municipal da Machiche criou a comissão de inquérito para apurar as circunstâncias do desabamento de parede de um estabelecimento comercial em construção que matou uma pessoa e feriu gravemente outras duas. A Agência Nacional do Controlo de Qualidade Ambiental, ENTET, alerta que vai continuar implacável contra furtivos de recursos naturais. E a fraca oferta de produtos alimentares provoca aumento de preços no distrito de Mekula. No Niassa, no estrangeiro, subiu de 74 para 111 o número de mortos na Colômbia devido ao sismo de magnitude 7.4 na escala de Richter.

0: Fazemos agora um novo contacto com o Instituto Nacional de Meteorologia, INAME, onde está posicionado o meteorologista Gonçalves Mabuis. Uma vez mais, Gonçalves, bom dia. Como é que se vai comportar o tempo hoje em Moçambique?
1: Bom dia, estimados ouvintes da Rádio Moçambique. Previsão do estado do tempo para hoje, terça-feira, dia 11 de agosto de 2026. O Instituto Nacional de Meteorologia prevê para as províncias da região norte, céu pouco nublado, localmente nublado. Vento de sueste a leste fraco a moderado. Para as províncias da região centro, céu pouco nublado, a limpo, Entete e Zambeze. Sendo muito nublado, Manica e Sofala, com possibilidade de chuvas fracas a moderadas com trovoadas. Vento de sueste a nordeste fraco a moderado, soprando por vezes com rajadas. E para as províncias da região sul, céu muito nublado, com ocorrência de chuvas fracas a moderadas, localmente fortes, acompanhadas por vezes de trovoadas. Vento de sueste a sudoeste fraco a moderado, soprando por vezes com rajadas fortes, principalmente na faixa costeira. Temperaturas máximas previstas em graus Celsius. A cidade de Tete será a cidade que terá a temperatura mais elevada, de 35 graus Celsius, seguido de Quilmane, com 32, Nampula, 31, Pemba, 30, Chimoio, 26, Beira e Lixinga, 25, Xaxanhambane, 23. E por último temos a cidade de Maputo com 20 graus Celsius. É tudo quanto à previsão do estado do tempo para hoje. Bom dia, até à próxima.

0: No Café da Manhã, vamos hoje perspectivar a reunião de socialização no âmbito do Plano de Desenvolvimento Integrado da Área Transfronteiriça, que envolve Zimbábue, Moçambique e Zâmbia. O encontro tem lugar hoje na cidade de Tete. A iniciativa enquadra-se numa abordagem de conservação dos recursos naturais adotada pela SADC, visando mobilizar os esforços dos três países para garantir uma gestão sustentável e promover oportunidades de desenvolvimento socioeconómico. A nossa convidada é a chefe do Departamento de Conservação e Fauna Bravia no Serviço Provincial de Ambiente em Tete, Joana Jamino. A moderação será do jornalista Ignacio Gamay, a partir do Museu Provincial da Rádio Moçambique, em Tete. O ouvinte, como sempre, está convidado a participar através de mensagens que podem ser desde já partilhadas nas páginas do Facebook, Jornal da Manhã RM e Rádio Moçambique. Retomamos agora a nossa viagem pelo país em informação para continuarmos a retratar o pulsar das comunidades. Seguimos a Sofala. Cerca de 4 mil postos de trabalho para jovens foram criados este ano na província. O detalhe por Filipe Jorge.
1: A maioria dos empregos tem ligação ao Fundo de Desenvolvimento Econômico Local, FIDEL. A informação foi dada pelo Diretor Provincial da Juventude, Emprego e Desporto em Sofala, Zeferino História, que salienta o contributo do FIDEL na promoção de emprego. Em entrevista à RM, o governante disse que outras iniciativas governamentais, como Meu Kit, Meu Emprego, Fundo de Apoio a Iniciativas Juvenis, FAIS, também geraram vários postos de trabalho. Falando especialmente do FIDEL, Zeferino História afirmou serem visíveis os resultados, sobretudo no seio dos jovens. Por isso mesmo, deixou um apelo aos jovens para apostar no associativismo e candidatar-se a financiamento.
2: A província de Sofala, dos projetos que foram submetidos, 65% destes projetos foram mesmo destinados, já superou a meta em termos de aderência da juventude. Feito o rastreio do setor e fonte que criou mais postos de trabalho, os projetos financiados pelo FIDEL criaram 3.730 novos postos de trabalho. Destes, 2.121 são empregos ocupados por mulher, que já é uma grande vantagem. Estes projetos, no seu universo, 65% são projetos de jovens. Então já pode perceber a contribuição do FIDEL nesta área da empregabilidade juvenil e desenvolvimento das nossas comunidades. Portanto, este é em termos técnicos, informação com números, que dão-nos a precisão de que o FIDEL contribuiu sobremaneira para a criação de oportunidades de emprego para a nossa juventude.
1: Diretor Provincial da Juventude, Emprego e Desporto em Sofala, Zeferino História e a geração de postos de trabalho para jovens. Hama, Tshakangan Mokushampanyara, Ngemfrea Kachena, Ngesipo Kanamaruta, Kuitire Kutitivike Kolera. Filipe Jorge, Baira, muito bom dia.
0: Bom dia. Cerca de 4 mil postos de trabalho para jovens foram criados este ano na província de Sofala. A maior parte destes postos resultam da implementação do FIDEL. E a província de Nampula está a monitorar os projetos financiados pelo Fundo de Desenvolvimento Económico Local FIDEL nos distritos para aferir o nível de implementação e satisfação dos mutuários, tal como refere Júlio Moro.

0: econômico na segunda edição e, para além disso, temos que integrar os projetos relativos às indústrias culturais e criativas. Neste último aspecto, vale a pena dizer que é em 10% do valor alocado para cada autarquia ou para cada distrito. Então, estamos agora, neste momento, os distritos e municípios a avaliar os projetos, conciliando a primeira edição, os projetos estavam em carteira, juntando com os projetos que foram submetidos nessa janela da segunda edição e também tomando em consideração, excepcionalmente, os projetos relativos às indústrias culturais e criativas. Então, já estão em avaliação. Alguns distritos e municípios comunicaram-nos que estão em fase muito avançada e, obviamente, creio que dentro de alguns períodos vão ser aprovados e publicados projetos já desta edição.
1: Recorda-se que na primeira edição, Nampula recebeu 143 milhões de meticais para todos os distritos e, nesta segunda fase, o fundo é de 260 milhões de meticais. A Swaipu, Nisalene Retravitudo Chapuea, Moçambique Etu Onitakoula. De Nampula, Júlio Moro. Bom dia.
2: Muito bom dia. A Primeira-Dama da República compromete-se a mobilizar mais parcerias para a construção de mais infraestruturas escolares nas comunidades moçambicanas. A informação chega-nos da cidade da Matola, na voz de Domingos Macalane.
3: Egueta Chapo explica que a construção de infraestruturas escolares condignas nas comunidades moçambicanas representa mais oportunidades, esperança e desenvolvimento para os alunos. A esposa do presidente da República, que esta segunda-feira lançou a Fundação Geta Chapo, justifica o seu comprometimento explicando que a educação é o motor de desenvolvimento das nações.
4: Cada sala de aula que construímos representa menos desigualdade, mais oportunidades, esperança e desenvolvimento. Por isso, continuaremos a trabalhar para melhorar as condições das nossas escolas, valorizar os nossos professores, garantir mais carteiras, mais livros e melhorar condições de aprendizagem para todas as crianças moçambicanas.
3: A esposa do presidente da República falava durante a cerimônia de lançamento da primeira pedra para a operacionalização do projeto de reabilitação, ampliação e reordenamento funcional da Escola Básica 19 de Outubro na localidade de Boboli, distrito de Marraquene, província de Maputo. O projeto compreende a construção de raiz de 21 salas de aula, uma sala de informática, laboratório, uma biblioteca, entre outras infraestruturas. Na ocasião, a Primeira-Dama da República destacou que o seu desejo é que nenhuma criança veja os seus sonhos limitados devido à falta de uma sala de aula condigna.
4: A educação continuará a ser o maior instrumento de transformação social, porque uma escola não é apenas paredes. A escola não é apenas um edifício. Uma escola é uma fábrica de sonhos, um lugar onde se forma cidadãos e onde nasce o futuro de uma nação.
3: Primeira-Dama da República, Geta Chapo, no lançamento esta segunda-feira da primeira pedra para a operacionalização do projeto de reabilitação, ampliação e reordenamento funcional da Escola Básica 19 de Outubro na localidade de Boboli, distrito de Marraquene, província de Maputo. Mungiset, Aishengilini Kakova, Moçambique, Alimbangu, Akuzula, Nindwananu, Damatola Domingos Macalani, bom dia.
2: Muito bom dia, seguimos já a Chimoio. O Partido Frelimo em Manica garante estar tudo pronto para a província acolher na próxima semana a 11ª Conferência Nacional de Quadros desta formação política. Jornalista Dine Kassamo, bom dia.
5: Bom dia. O primeiro secretário do Comitê Provincial da Frelimo em Manica, Tomás Chitlango, explicou que a cidade de Chimoio e os distritos vizinhos apresentam um cenário de estabilidade para a realização do evento, que vai juntar mais de 3 mil delegados oriundos de todas as províncias do país. Destacou que nos últimos dias a província de Manica vive momentos de tranquilidade, sem registro de muitos casos criminais. Tomás Chitlango sublinhou que as forças de defesa e segurança estão a intensificar o patrulhamento para garantir maior segurança no local que vai acolher o evento e nos distritos onde estarão alojados alguns delegados da reunião.
6: A nossa polícia, a área de defesa e segurança, está a trabalhar de todas as formas para garantir que a segurança continue boa. Estou a falar de continuar boa porque...

0: Nesses últimos dias não temos registrado muitos casos criminais na nossa província. É verdade que o crime é um fenómeno que sempre aparece em momentos inesperados, mas neste momento nós circulamos bem dentro da cidade de Chimoio, à noite, tanto como de dia, mesmo nos distritos circunvizinhos. As forças de defesa e segurança estão a garantir estas condições. Não há nada de alarme na província. Estamos numa situação calma na cidade de Chimoio e a corrermos de um lado para o outro para que esta festa seja verdadeiramente momento de boa convivência entre os camaradas e o nosso povo.
1: A 11ª Conferência Nacional de Quadros do Partido Frelimo vai decorrer de 21 a 23 de agosto corrente no bairro Chitembwe, na cidade de Chimoio. Os trabalhos de ornamentação do local do evento, em particular, e de alguns pontos da província, serão concluídos esta semana. Sambanhara, Ngukuma, no Sabau, Canamarota, Vikirai, Cólera, a partir de Chimoio, Dine Kassam.
2: A caminho da 11ª Conferência Nacional de Quadros da Frelimo.
3: Uma reunião magna, antes do Congresso, a reunião de quadros, junta todas as sensibilidades do nosso país. É lá onde vamos discutir o presente e o futuro, mas sempre nos apoiando no passado do nosso país. Esta é uma reunião que capta várias contribuições do jovem, das mulheres, dos combatentes, dos empresários, dos camponeses. Todos lá estarão para dar a sua contribuição. E eu quero apelar a todos, vamos, e no âmbito do espírito da unidade, crítica unidade, de certeza vamos lá dar as nossas ideias que vão enriquecer as teses para o Congresso e essas teses serão valiosas para o crescimento do nosso país, mas também para o fortalecimento da organização e do funcionamento do nosso partido, que deve continuar de mãos dadas com o nosso povo, tal como é a Frelimo desde que ela foi fundada.
4: Sérgio Pantier, membro do Comitê Central da Frelimo.
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Daqui a pouco teremos notícias do desporto aqui no Jornal da Manhã, mas antes saiba que no Café da Manhã vamos hoje perspectivar a reunião de socialização no âmbito do Plano de Desenvolvimento Integrado da Área Transfronteiriça, que envolve Zimbábue, Moçambique e Zâmbia, a ter lugar esta quarta-feira, portanto amanhã, na cidade de Tete. Esta é uma iniciativa que se enquadra numa abordagem de conservação dos recursos naturais adotada pela SADC, visando mobilizar esforços dos três países para garantir uma gestão sustentável e promover oportunidades de desenvolvimento socioeconómico. A nossa convidada é a chefe do Departamento de Conservação e Fauna Bravia no Serviço Provincial de Ambiente em Tete, Joana Jamino. A moderação estará a cargo do jornalista Ignacio Gamay, a partir do emissor provincial da Rádio Moçambique em Tete. Como sempre, o ouvinte está convidado a participar através de mensagens que podem ser partilhadas nas habituais páginas do Facebook, Jornal da Manhã RM e Rádio Moçambique.

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0: São 6 horas e 50 minutos. Abrimos agora a página das notícias sobre o desporto aqui no Jornal da Manhã. Em destaque, Moçambique encontra Angola, Egito e Tanzânia no grupo B do Africano de Futsal. O desportivo hoje é trazido por Carlos Calixto. Carlos, bom dia.
1: Ora viva, bom dia para si. Bom dia também extensivo para o amigo ouvinte. Moçambique figura no grupo B do Campeonato Africano das Nações, CANI de Futsal, juntamente com Angola, Egito e Tanzânia, ditou o sorteio realizado na noite de ontem em Rabat, capital marroquina. Na ronda inaugural, Moçambique defronta a similar de Angola. Na segunda jornada, o combinado nacional joga diante do Egito e na terceira e última ronda terá pela frente a Tanzânia. Integram o grupo A as seleções do Marrocos, anfitriã, Argélia, Líbia e Zâmbia. O Campeonato Africano das Nações, CANI de Futsal, vai decorrer de 12 a 21 de outubro deste ano no Reino de Marrocos. Os primeiros e segundos classificados de cada grupo qualificam-se para as meias finais do CANI, onde os vencedores dos dois embates apuram-se para a final, enquanto os semifinalistas derrotados disputam o embate do terceiro e quarto lugares, respectivamente. Marrocos é o atual detentor do título. No Rei Futebol, o Costa do Sol recebe esta tarde, no seu campo, quando forem 14 horas e 45 minutos, o Ferroviário de Lixinga, no fecho da 13ª jornada do Campeonato Nacional de Futebol da 2ª Divisão Moçambola 2026. Ontem, o Machacane venceu o Ferroviário na Cala por uma bola sem resposta. Com este desfecho, os tricolores passam a somar 7 pontos e trocam de lugar com o Xingal de Tete, último colocado com os mesmos 7 pontos. Ainda ontem, o Ferroviário de Lixinga venceu o Xingal de Tete à tangente e subiu ao 6º lugar com 18 pontos. Merci, João.
2: O Ferroviário de Lixinga derrotou na tarde desta segunda-feira por uma bola a zero o Xingal de Tete e quebrou o jejum de 3 jornadas consecutivas sem vitórias na presente edição do Moçambola. Com fraca intensidade por parte do Ferroviário de Lixinga, viu-se o Xingal de Tete a surpreender o adversário na maior parte de vezes, porém com pontaria desajustada para a precisão exigida no jogo. De quem queria fazer valer a velha máxima, em casa mandamos nós, que Cambala mandou a bola da direita ao segundo poste da baliza defendida pelo Xingal de Tete, onde de cabeça apareceu Breezer, que apontou o único tento que levou o Ferroviário de Lixinga a conquistar 3 pontos na classificação atual do Moçambola, onde ocupa a 6ª posição com 18 pontos. Viu a sua equipa a vencer, mas com fraca produção no jogo. O treinador adjunto do Ferroviário de Lixinga, Nelson Malou.
3: O que é importante foi conseguido, que era conseguir ganhar o jogo para preparar os próximos jogos com alguma tranquilidade.
2: Dia de azar, a mistura para o Xingal de Tete, disse o treinador Arthur Macassar, que viu a sua coletividade a fazer uma boa partida de futebol e a procurar ganhar através de diversos modelos de contra-ataque, missão que foi impossível em Lixinga.
4: Foi uma partida onde deu para assistir, onde os meus rapazes estavam em todas as situações do jogo, procuramos fazer as nossas manobras ofensivas, procurar as costas do adversário, jogar à profundidade, mas o golo tema não aparecer e quando é assim fica complicado, mas vamos continuar a trabalhar.
2: Regresso infeliz de Arthur Macassar a Lixinga, de Xingal de Tete, foi derrotada por uma bola a zero pelos Locomotivas de Lixinga. Em Riamo Desporto, Mércio João, a partir de Lixinga.
1: Noutras partidas já realizadas, a Associação Black Bull de Maputo derrotou o Bahia de Pemba por uma bola a zero. A Associação Desportiva de Vilanculo ganhou a Liga Desportiva de Sofala por 3-1 e o Ferroviário Maputo bateu a Associação Desportiva de Pemba por 2 bolas sem concorrência. A Associação Black Bull de Maputo assume a liderança da prova com 23 pontos. O mesmo número de pontos tem o Ferroviário da Beira, segundo classificado. O Costa do Sol ocupa a terceira posição com 18 pontos. Igual número de pontos tem a União Desportiva de Songo, quarto colocados na competição, também o Ferroviário de Lixinga, que ontem venceu o Xingal de Tete, soma igualmente 18 pontos. Federação Moçambicana de Futebol e Rádio Moçambique assinaram ontem um memorando de entendimento, tal como reporta o jornalista Adão Matimbe.
5: Federação Moçambicana de Futebol passa a integrar jornalistas da Rádio Moçambique em competições no estrangeiro. O acordo assinado nesta segunda-feira na capital do país tem validade de um ano renovável. Ao canal desportivo da rádio, cabe criar espaço e condições técnicas para a inserção dos programas que promovam realizações da federação em 19 línguas. O presidente do Conselho de Administração da Rádio Moçambique, Mário Albino, aponta para uma nova era.
6: Por isso que nós colocamos todo o nosso aparato, recursos humanos, materiais, equipamentos, tudo, a nossa inteligência para divulgar as atividades da Federação. Damos cobertura a todas as modalidades que são organizadas e dirigidas pela Federação. Mais importante, a cobertura das direções dos Mambas, também das equipas de Moçambola, etc.
5: Mas o que é que muda com este acordo com a Federação de Futebol?
6: Não havia um memorando como este. E as coberturas, as educações, por exemplo, das seleções, eram feitas de uma forma não muito bem organizada. E em função da disponibilidade, havia cobertura ou não da Federação Moçambicana de Futebol. Com este memorando, a Federação Moçambicana de Futebol passa a cobrir os custos de toda a deslocação dos jornalistas, locutores da Rádio de Moçambique para acompanhar os jogos da seleção.
5: E a grande novidade é que vai nascer em outubro a RM Internacional. Do lado da Federação Moçambicana de Futebol, o presidente Faisal Sedat destaca o papel da RM para o desenvolvimento do desporto no país.
7: Com esta parceria, reforçamos a convicção de que uma comunicação forte e responsável é essencial para o crescimento e da valorização do futebol moçambicano. O presidente do Conselho de Administração fez, na sua intervenção, dizia que tinha 19 línguas.
5: A Rádio Moçambique vai potenciar a cobertura de competições e atividades da Federação Moçambicana de Futebol nas 19 línguas moçambicanas transmitidas nos emissores provinciais. 21 de agosto é dia da cidade de Quilimane. Para brilhantar a efeméride, está em preparação um torneio de...
1: 6 horas e 56 minutos, a província de Inhambane esmera-se para albergar o 10º Festival Nacional de Jogos Desportivos Escolares. Efraim Macedela.
8: Província de Inhambane pronta, quer na vertente competitiva, quer na vertente organizativa, para acolher a 16ª edição do Festival Nacional de Jogos Desportivos Escolares, evento que terá lugar de 29 de agosto a 6 de setembro. O governador da província, Francisco Pagula, reitera que a meta da delegação de Inhambane passa por superar as classificações obtidas nas edições anteriores realizadas em Gaza, Manica e Nampula. O governante destaca a importância do certame para dar visibilidade ao talento desportivo dos adolescentes locais e confirma que todo o equipamento para as seleções provinciais já se encontra assegurado.
9: Como província, naquilo que é o nosso nível de preparação, logística dos nossos atletas, já compreendo equipamento, já compreendo treino, digamos que estamos a 95%. Algumas coisinhas aí que faltam de acertar.
8: Na qualidade de anfitrião do 16º Festival Nacional de Jogos Escolares, Francisco Pagula garante uma recepção e hospitalidade condignas a todas as delegações do país. O governador sublinha ainda que o evento será uma oportunidade ímpar para aliar a festa do desporto à promoção do elevado potencial turístico da província de Inhambane.
9: E como província estamos preparados e que entendemos que para nós vai ser um mecanismo de mais uma vez como província nos reafirmarmos. Primeiro, porque o mascote dos Jogos Esportivos Escolares é a tartaruga marinha e todos nós sabemos que é uma espécie que está em extinção. Então é um momento também de podermos demonstrar que para continuarmos a sermos esta referência de turismo, precisamos continuar com a conservação de diferentes espécies marinhas. Então é um momento único.
8: Inhambane pronta para a 16ª edição de Jogos Desportivos Escolares. RM Desporto, Efraim Macitela.
1: No Desporto Ciência, a Associação de Xadrez de Nampula quer absorver os talentos que emergirem no Festival Nacional de Jogos Desportivos Escolares deste ano em Inhambane. Gracinda Caramás.
10: A Associação Provincial de Xadrez em Nampula está a trabalhar no sentido de dar acompanhamento aos xadrezistas deste ponto do país que se evidenciam nos jogos desportivos escolares. O presidente da Associação Provincial de Xadrez em Nampula, Sadok Elias, disse que tem acolhido as crianças, dando o respectivo acompanhamento nos escalões posteriores. O dirigente desportivo frisou que muitos os atletas que praticam esta modalidade são provenientes dos jogos desportivos escolares. De Nampula para RM Desporto, Gracinda Caramage.
1: Como nota de fecho, a Argélia joga amanhã diante do Malawi no Estádio Olímpico em Rabat, quando forem 18 horas, em jogo das meias-finais do Campeonato Africano de Futebol Feminino, que decorre naquele país. Noutra meia-final, quando forem 21 horas, o Marrocos joga diante dos Camarões no Estádio Mohla El Hassan, também em Rabat. Bom dia.
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0: São 7 horas no país. É o regresso do jornalista Gerson Jamis para atualizar as notícias do país e do mundo nesta segunda hora.
13: O governo vai alocar equipamentos de manutenção de vias de acesso que ligam as zonas de produção aos centros comerciais para promover a cadeia de valor da agricultura em 56 distritos das províncias de Cabo Delgado, Niassa e Nampula. É um anúncio feito em Pemba, província de Cabo Delgado, pelo presidente da República, no lançamento do projeto Moss Community, uma iniciativa virada para o reforço da coesão social, resiliência comunitária, criação de emprego para jovens e reconstrução de infraestruturas.
14: Iremos assegurar a construção e recuperação de mais escolas, mais centros de saúde, em especial postos de saúde, sistema de abastecimento de água, fortalecendo o subsistema de saúde comunitário. Igualmente, iremos construir ou reabilitar mercados, sistemas de abastecimento de água, edifícios administrativos, entre outras infraestruturas públicas resilientes, particularmente nas zonas afetadas pelo conflito e desastres climáticos.
13: A iniciativa governamental Moss Community é financiada pelo Banco Mundial em cerca de 16 mil milhões de meticais para apoiar 56 distritos das províncias de Cabo Delgado, Niassa e Nampula. E o Banco Mundial reafirma o compromisso de continuar a apoiar programas de desenvolvimento inclusivo e o fortalecimento dos meios de subsistência das comunidades no país, tal como reporta Sumali Gilberto.
15: O posicionamento foi expresso esta segunda-feira na cidade de Pemba por Pedro Martins durante o lançamento do projeto Moss Community. Segundo o economista sênior da Instituição Financeira Global, a implementação da iniciativa, avaliada em 250 milhões de dólares norte-americanos, é crucial para acelerar o desenvolvimento inclusivo de longo prazo a partir da base.
16: Através de infraestruturas resilientes às alterações climáticas, o projeto irá melhorar o acesso aos serviços essenciais, fortalecer as economias locais e ajudar as comunidades a resistir melhor às pressões combinadas dos choques climáticos e da fragilidade. Estes investimentos não dizem respeito apenas a infraestruturas, visam também reforçar o contrato social para uma paz duradoura na região.
15: Pedro Martins sublinhou a relevância da iniciativa para a consolidação dos investimentos do Banco Mundial, destacando o impacto direto em mais de 780 mil pessoas e a criação de mais de 19 mil novos postos de trabalho nos 56 distritos da região norte do país. Sumali Gilberto Mpemba, bom dia.
13: Fraca oferta de produtos alimentares provoca alto custo de preços no distrito de Mekula, na província do Niassa. Reporta Pinto Catawa.
17: Bakar Zuber, habitante da sede do distrito de Mekula, disse que atualmente uma lata de milho de 18 kg custa 500 a 600 contra 250 a 300 meticais praticados na capital, Lixinga.
18: Comida aqui, uma lata está 600, 700, lata de milho.
17: O mesmo sentimento é corroborado pelo chefe do posto administrativo de Matondovela, que dista a 90 km da sede distrital, Salvador Amido.
19: Um quilo de açúcar que se vende em Mekula. Por exemplo, aqui nós podemos comprar por 150 um quilo, mas a Mekula está sem.
17: A produção em bloco e a vedação de machambas com cerca elétrica são os desafios do distrito de Mekula para o sucesso das campanhas agrícolas. Delxinga, Pinto Catawa, bom dia.
13: Criada a comissão de inquérito para apurar as circunstâncias do desabamento de uma parede de um estabelecimento comercial em reabilitação na cidade de Machis, em Inhambane. O incidente matou uma pessoa e feriu gravemente outras duas. Efraim Macitela.
20: O vereador para as áreas de urbanização e desenvolvimento territorial no Conselho Municipal de Machis, Rodolfo Tambajan, admite ter havido negligência e acrescenta que o perímetro da obra não estava devidamente delimitado e que os executores intervieram em estruturas não autorizadas pela licença emitida.
21: O requerente pediu algumas demolições de paredes internas, reparação do pavimento, algumas paredes para substituição de tijoleiras e pintura geral do edifício. Do incidente que ocorreu, constatou-se que houve alteração de outras componentes da estrutura do edifício fora do que foi requerido. Não houve a limitação da área. Estamos a trabalhar numa parede externa e a altas alturas. Não se vê do local, que era para limitar a circulação de peões.
20: Rodolfo Tambajane e a comissão de inquérito constituída para apurar as circunstâncias da queda de uma parede que matou uma pessoa e causou ferimentos graves a outras duas no estabelecimento comercial que se encontrava em obras de reabilitação. Adinhamban e Frema Setela.
13: No estrangeiro, subiu de 74 para 111 o número de vítimas mortais na Colômbia, na sequência do registro de um sismo de magnitude 7,4 na escala de Richter. A atualização do número de mortes foi feita pelo presidente colombiano em Bogotá, na sua primeira declaração pública depois do sismo. Abelardo de Las Priela indicou ainda para o registro de 87 feridos, 1.575 casas atingidas, 37 completamente destruídas, 61 edifícios em ruínas, 18 centros de saúde e 52 centros educativos danificados. O sismo teve o epicentro na localidade de San José del Palmar, situado na costa do Pacífico, a uma profundidade de cerca de 100 quilômetros. Próximas notícias pontualmente às 8 horas.
0: Fazemos agora mais uma ligação com o Instituto Nacional de Meteorologia para, desta vez, o meteorologista Gonçalo Mabui fazer o resumo das temperaturas máximas previstas para hoje nas principais cidades.
3: A cidade de Tete será a cidade que terá a temperatura mais elevada, de 35 graus Celsius, seguido de Quilmar, com 32, Nampula, 31, Pemba, 30, Chimoio, 26, Beira e Lixinga, 25, Xaxanhambane, 23. E por último temos a cidade de Maputo com 20 graus Celsius. É tudo quanto à previsão do estado do tempo para hoje. Bom dia, até à próxima.

Quando forem 7 horas e 30 minutos, ou seja, no nosso espaço de entrevista, o Café da Manhã, vamos hoje perspectivar a reunião de socialização no âmbito do Plano de Desenvolvimento Integrado da Área Transfronteiriça, que envolve Zimbábue, Moçambique e Zâmbia. Um encontro a ter lugar amanhã na cidade de Tete. A iniciativa enquadra-se numa abordagem de conservação dos recursos naturais adotada pela SADC, visando mobilizar esforços dos três países para garantir uma gestão sustentável e promover oportunidades de desenvolvimento socioeconómico. O nosso convidado é a nossa convidada é a chefe do Departamento de Conservação e Fauna Bravia nos Serviços Provinciais de Ambiente em Tete, Joana Jamino. A moderação estará a cargo do jornalista Ignacio Gamay. O ouvinte, como sempre, está convidado a participar através de mensagens que podem ser partilhadas nas páginas do Facebook, Jornal da Manhã, RM e Rádio Moçambique.

0: A nossa janela do repórter abre-se hoje a partir da capital provincial de Manica, a cidade de Chimoio, justamente na Avenida do Trabalho, onde decorrem obras de reabilitação da Avenida do Trabalho. Nesta ligação com o nosso colega Domingos Cadeado, vamos desde já perspectivar o impacto que poderá resultar desta reabilitação. Indicação de que não é para já esta ligação com Domingos Cadeado a partir da Avenida do Trabalho na cidade de Chimoio. Iremos daqui a pouco. Para já, vamos à atualidade regional trazida pelos correspondentes posicionados em vários pontos da região austral de África. Vamos à Tanzânia, onde o Partido Frelimo registra o aumento de novas inscrições no recenseamento de raiz dos membros desta formação política em curso. O detalhe com o correspondente Monteiro Bonifácio.
1: O processo que decorre em simultâneo com sessões de engajamento de secretários dos comitês de círculo e de células recentemente criados no quadro da revitalização das bases já abrangeu as regiões de Dar es Salaam, Pwani, Lindi e Mtwara. O primeiro secretário do Comitê de Zona do Partido Frelimo na Tanzânia Continental, Costa Maiko, disse que estimativas apontam para o alcance de cerca de 6 mil membros contra uma base de dados de 3 mil. Costa Maiko afirmou que tanto o recenseamento dos membros do Partido Frelimo quanto a revitalização dos órgãos de base vão abranger as regiões de Tanga e Ruvuma, onde vive a maior comunidade moçambicana na Tanzânia, logo depois da 11ª Conferência Nacional de Quadros, que tem lugar na próxima semana na cidade de Chimoio.
2: O trabalho está a correr no ritmo normal e pessoas estão a preencher muito lá nos círculos e os dados que estamos a receber. Pessoas estão muito a preencher, por isso o trabalho está correndo muito bem. Agora, como sabe, aqui em Tanzânia, muitos não falam português. O que que nós fizemos? Há fichas que nós fizemos em língua Swahili, que lá nos círculos, ou lá nas células, eles vão preencher essa ficha da língua Swahili. Depois, nessa ficha que está em língua portuguesa, eles só vão assinar lá embaixo o membro e o secretário da célula e o secretário do círculo. Então, quando trazer aqui, nós vamos transferir aqui os dados do membro para essa nova ficha. Fizemos isso para evitarmos estragar as fichas, porque os camaradas aqui muitos não sabem a língua portuguesa.
1: Primeiro secretário do Comitê de Zona do Partido Frelimo na Tanzânia Continental, Costa Maiko, e o decurso do recenseamento dos membros da Frelimo neste país. Refira-se que o Partido Frelimo na República Unida da Tanzânia conta com dois comitês de zona, designadamente da Tanzânia Continental e de Zanzibar. De Dar es Salaam, Monteiro Bonifácio.
0: As autoridades sul-africanas detiveram um suspeito do homicídio de dois polícias e dois civis em Regal Park, nos arredores de Joanesburgo. Correspondente Eduardo Figurão.
3: Segundo o ministro interino da polícia, Firoz Kachalia, a operação permitiu ainda recuperar duas armas de fogo que tinham sido roubadas aos agentes mortos. Os dois polícias da Brigada Anticrime foram assassinados na passada sexta-feira durante uma patrulha. No mesmo ataque, morreram dois civis. O número de polícias mortos em serviço na África do Sul subiu para 8 entre abril e agosto deste ano. O governante explicou que o homem detido estava em liberdade condicional e tem antecedentes por crimes violentos.
4: That a person of interest has been taken in for questioning and that
3: E confirma a detenção de uma pessoa para interrogatório e a recuperação de duas armas de fogo da polícia sul-africana num assentamento informal. Recordo que a população me tinha transmitido grande preocupação com o roubo destas armas aos agentes mortos. O detido é o líder de um grupo criminoso local, responde por outros seis crimes e estava em liberdade sob fiança. Uma equipa multidisciplinar trabalhou sem descanso no fim de semana para conseguir estes resultados rápidos, o que prova o seu empenho e competência.
4: Which demonstrates their commitment as well as their competence.
3: E sobre a morte de 11 pessoas em três ataques distintos na cidade do Cabo, no fim de semana, Firoz Kachalia garantiu que as investigações continuam. A polícia promete manter o combate cerrado ao crime organizado. No início deste ano, o presidente Cyril Ramaphosa autorizou o destacamento de 2.200 militares para apoiar o combate à criminalidade violenta e à mineração ilegal. No âmbito da Operação Prosper, as Forças Armadas estão mobilizadas nas províncias do Cabo Oriental, Estado Livre, Gauteng e Northwest. Rádio Moçambique, Eduardo Figurão, Joanesburgo.
0: O governo do Malawi repatriou mais de 56 mil cidadãos que fugiram dos ataques xenófobos na África do Sul, num processo que termina próxima quarta-feira. Correspondente Sérgio Sixpence.
5: Dos regressados, 38.866 são homens e 17.857 mulheres que chegaram ao país através da fronteira de Mwanza. Entre eles, estão 3.988 crianças com menos de 5 anos e 694 mulheres grávidas. Durante a operação, 7 pessoas morreram. Todo o processo custou aos cofres do Estado malawiano 5,1 milhões de dólares. São números divulgados pelo comissário do Departamento de Gestão de Desastres do Malawi, Wilson Moleni, que deu a conhecer que, terminado o processo nesta quarta-feira, o Centro de Acolhimento da Fronteira de Mwanza será desativado. Moleni disse ainda que, após a conclusão do programa de repatriamento voluntário financiado pelo governo, os cidadãos malawianos que desejarem regressar ao país deverão providenciar as suas próprias passagens. Uma avaliação feita pelo Departamento de Gestão de Desastres indica que, das pessoas regressadas, 83% desejam permanecer no Malawi, 4% estão indecisas e 13% planeiam regressar à África do Sul. Wilson Moleni afirmou que o governo vai lançar a Estratégia Nacional de Reintegração para os malawianos repatriados através de um Secretariado Nacional de Reintegração e de comitês distritais. As intervenções planeadas incluem formação profissional, colocação no mercado de trabalho, recuperação agrícola, apoio às empresas e inclusão financeira. O vice-presidente da Comissão de Relações Internacionais do Parlamento, Frank Mwenufumbo, apelou recentemente à proibição temporária de viagens indocumentadas para a África do Sul até que os planos de reintegração estejam finalizados. Sérgio Sixpence, em Blantyre.
0: Voltamos à nossa janela do repórter, que se abre hoje a partir da capital provincial de Manica, cidade de Chimoio, justamente na Avenida do Trabalho, onde decorrem obras de reabilitação, portanto, desta rodovia. Nesta ligação com o nosso colega Domingos Cadeado, vamos desde já perspectivar o impacto que poderá resultar desta reabilitação. Domingos Cadeado, bom dia.
6: Bom dia. Bom dia, Adérito Lipanga. Bom dia, ouvinte da Rádio Moçambique. De facto, respondo a partir da Avenida do Trabalho, como bem o disseste. O sol já espreita, aliás, já pica aqui na província de Manica, concretamente na cidade de Chimoio. Como o tema diz, reabilitação da Avenida do Trabalho, onde várias viaturas se movimentam de um ponto para outro. Estamos a falar da cidade de Chimoio para a cidade da Beira, da cidade de Chimoio para Machipanda ou mesmo cidade de Manica e outros pontos desta nossa bela província de Manica. Comigo um transportador, para começar, o seu nome e o que acha desta reabilitação desta avenida, que há bastante tempo vocês precisavam da sua reabilitação.
7: Muito sim, bom dia. Aqui falo com o senhor Casimiro Souza de Lentino. E a habilitação está muito bem, mas pelo que vejo, que estou a ver, não vai dar certo, porque aqui é uma zona muito baixa. Os chineses que estão a fazer é uma coisa muito... não está a se ver nada aqui. Porque em condições normal, daqui a nada, se chuva aparecer de novo, isso vai ser enchente. Quando enche sempre, os buracos ainda vão continuar. Então, pelo que vejo, depois dele libertar desses buracos, fechando buracos, e tem que pôr tapete por cima, e fazer boas drenagens. Pelo menos pode nos ajudar, porque nessa via é uma via muito, muito mal, porque é uma zona muito baixa.
6: Exato. E já agora, como é que olha para esta realidade aqui nesta avenida? Como é que é a vossa vida, dia a dia, sem poder passar por esta via que está em reabilitação nesses últimos dias?
7: É condição normal, ele poder libertar bem a estrada, porque o nosso inspeção é para estar bem. Então, imagina, nós temos um carro bem, depois quando o inspeção não está bem, mas quando não dá, nós todos os dias pagamos município, então é uma coisa que dói. As coisas têm que ser muito bem mesmo.
6: Muito bem, mais um transportador, para começar, seu nome?
8: Bom dia. Bom dia, Sérgio Manuel Joaquim.
6: Sou Sérgio Manuel Joaquim. Como é que olha para esta reabilitação da via de acesso da Avenida da Liberdade?
8: Não, essa iniciativa é boa. É boa essa iniciativa. É, de verdade, desde muito o município estava a reclamar, o transporte estava a reclamar. Porque quando chovia, tudo ficava tipo praia. Tipo um rio mesmo, porque não tinha onde desaguar a água. Agora, com essa iniciativa, acho que a estrada vai se melhorar e as coisas vão mudar também para nós transportadores. Porque, na verdade, assim que começou, é muito bem-vinda a estrada, assim que começou. Só não sei se vai acelerar um pouco ou não, porque, na verdade, claro, já está de qualquer maneira, não tem como parar as paragens, todas as pessoas estavam procurando saber.
9: Quer dizer, vocês foram movimentados?
8: Fomos movimentados. Muita gente até estão a se perder as paragens por causa desse trabalho. E também eles adiantaram desfazer toda a estrada. Então, até agora, ainda não começaram bem a estrada a arranjar, mas eles só desfizeram, as estradas estão de qualquer maneira, as transportadoras também estão de qualquer maneira, os passageiros estão de qualquer maneira. É que não tem um trabalho que nós estamos a andar atrás das pessoas, é que vai para onde? Vai para o sítio, aquele lado, para de Maniga, aquele lado, para de Chupa, aquele lado. Mas é um trabalho que nós também estamos a gostar, assim que começou.
9: Muito bem, os transportadores já mostraram sua satisfação em relação à reabilitação desta via de acesso, que é a avenida de trabalho que leva os utentes e seus bens para diversos pontos. Estamos a falar da cidade de Chimoio para o distrito de Manica, para outros pontos desta nossa bela pátria. A nossa intervenção termina por aqui. Meu nome é Domingos Cadeado. Terminamos numa próxima ocasião, aliás, voltamos numa próxima ocasião, se assim o permitir. Bom dia e até à próxima.
0: Muito obrigado, Domingos Cadeado, que retrata, portanto, o trabalho de reabilitação da Avenida do Trabalho na cidade de Chimoio. São 7 horas e 20 minutos. Vamos agora à atualidade económica, no noticiário econômico, trazido hoje por Ignacio Gamay.

Bom dia. Moçambique concluiu a 6 de agosto mais duas operações de trocas de obrigações de tesouro, através das quais foram colocados mais de 8 mil milhões de meticais, segundo dados da Bolsa de Valores de Moçambique. As duas operações tiveram como objetivo substituir emissões de obrigações de tesouro com o vencimento previsto para 2026 para nova dívida com prazos de pagamento mais longos. Com estas duas operações realizadas em agosto, o valor acumulado das trocas de obrigações do Tesouro efetuadas em 2026 subiu para 39,8 mil milhões de meticais, de acordo com o histórico das operações realizadas desde o início do ano. No setor do turismo, Moçambique e o Reino do Eswatini reforçam a cooperação bilateral com foco na promoção conjunta de destinos, captação de investimento e dinamização de eventos em articulação com iniciativas regionais que envolvem também a África do Sul. O PCA da Agência Nacional para o Desenvolvimento e Investimento Turístico, Helder Jawana, destacou o potencial do turismo para atrair capital, gerar emprego e estimular a economia nacional, defendendo uma abordagem que combine turismo e investimento. Por sua vez, a representante de Eswatini, Chung Mundli, afirmou que o calendário de eventos pretende fortalecer as parcerias com Moçambique e contribuir para posicionar Eswatini como um destino turístico de referência da região. E no fecho deste noticiário económico, espreitemos a taxa de referência cambial. O rand é comprado a 3 meticais e 91 centavos e vendido a 3 meticais e 99 centavos. Já o dólar norte-americano registra uma taxa de compra de 63 meticais e 27 centavos para uma venda de 64 meticais e 54 centavos. Por sua vez, o euro é comprado a 73 meticais, 0,09 centavos e vendido a 74 meticais e 55 centavos. Foi o noticiário econômico desta terça-feira.

0: Na atualidade sobre as artes e cultura, hoje destaque, desmatamento da floresta nativa em Tete está a preocupar os praticantes da dança tradicional Niau. O cultural hoje é trazido por Sérgio Guissamul. Bom dia.
1: Bom dia. A Simbunga é marcada pela preservação da identidade Maconde e integração desta comunidade na capital do país, situado no quintal dos Macondes, no bairro do Ferroviário, onde ecoam os sons oriundos dos planaltos de Cabo Delgado, no coração de um bairro suburbano de Maputo.
2: Tem sido uma luta, na verdade, para manter a resistência. É o retrato daquilo que tem sido o nosso cotidiano, aquilo que o povo maconde tem vivido, aquilo que nós, como uma associação também, temos desafiando dia após dia. Então, é a história que estamos aqui narrando nesse exato momento. São várias diversidades, mas todas elas do planalto de Maconde, a tentar transmitir uma mensagem, alegria, tristeza, mas tudo num só único momento, que é o Mapico na representação. Tem sido um ano de muita luta. Chega um tempo que a associação não consegue custear aquilo que são as suas necessidades, atalhos, aquilo que pretende mostrar a certas pessoas, uma vez que estamos a residir aqui no Sul. É uma terra onde temos várias artes, estamos a falar de Xigubo, Marbenta, Angalanga. Então, nós vindo de Cabo Delgado, mostrando aquilo que é uma pico, algo totalmente diferente. Então, aquilo acaba trazendo dificuldades. Temos tido projetos. Aceitação, nem sempre é possível ter aceitação, uma vez que a nossa arte é totalmente diferente daquilo que temos cá na cidade de Maputo. Dia após dia temos tido desafios em todos os sentidos, tanto para ter eventos, também tanto para termos aquilo que é a sua visualização em si, no seu todo.
1: Agostinho Namad, da Associação Cultural Simbunga, que conta com 21 membros ativos e assume um papel crucial na transmissão dos ritos de iniciação em Maputo. A comunidade lamentou que, por estar no Sul, a gastronomia deixou um vazio no paladar de quem sente falta dos sabores tradicionais de Cabo Delgado, como o famoso dinhede, o caracol do norte e a tradicional bebida cabanga, para que a festa fosse completa. No próximo dia 30 de julho do ano em curso, pelas 18 horas, o TP50 apresenta na Associação Cultural da Casa Velha uma nova sessão do espetáculo Os Madodas, relembrando Hortêncio Langa, em reposição. Um encontro entre gerações, memória e música moçambicana que reúne madalas que conviveram com Hortêncio Langa e jovens artistas do TP50 num tributo vivo ao seu legado artístico e cultural. Com o cancelamento do Festival da Carne nas celebrações dos 40 anos do distrito de Machás, em Manica, a feira gastronómica teve enorme procura, com destaque para as potencialidades culinárias. Domingos Cadeado.
3: Os participantes afirmaram que a mostra promoveu os produtos locais e reforçou o potencial económico, turístico e gastronómico de Machás.
4: Fernando Domingo, aqui estamos a vender batata em pacote. A vantagem é de nós vender o produto, porque o produto está a sair do mundo na Machamba.
5: Me chamo Missy Frônia, da Conceição Pedro Novela. Na gastronomia, preparamos espeto e temos preparado também a matapa, mousse de malambe.
3: Os expositores acreditam que a gastronomia local continuará a afirmar-se como um símbolo da identidade cultural de Machás e um atrativo para os visitantes. A partir da vila de Chitobe, no distrito de Machás, Domingos Cadeado.
1: Este foi o Cultural. Muito bom dia.
0: Espaço para a crónica hoje da autoria de Arun Vali.

0: Olá, então, muito bom dia. Na justiça é justo cada um se defender, se esconder e se atirar contra os outros só e somente para se livrar de responsabilidades. Isso existe na mente dos seres humanos porque são seres pensantes. Igualmente é justo e muito justíssimo que as pessoas, essas pensantes que pagam seus impostos para o país andar, nos carreiem sem que tenhamos linhas férreas por todo o lado. Estive com o coração a bater por dentro porque segurei para não cair e bater por fora ao ver quanto degradada está a nossa EN7 que parte lá de Xangara a Zoboe, no distrito de Moatize. Me diziam os colegas que se leva cerca de 4 horas, sim, esses 240 minutos, para fazer um percurso de 100 km. Pouco acreditava porque já fiz em cerca de 90 minutos num passado recente, mas concluí que sim, é verdade. No troço Moatize a Zoboe, com stop em Moussakama, ali onde o Kanyenye nos convida a deliciar a grinha cafreal rija, os buracos já deixaram de se chamar por esse nome. Deve ser dado um outro nome àquilo porque os carros se metem nas pequenas, médias e enormes covas que nem aquelas que se sepultam os mortos. Meu destino era a sede de Tsangano para ver e vibrar com as danças do Nyao Guliwankulu. Vibrei e me empoeirei e só não subi ao palco porque me faltavam as vestimentas típicas. Então alguém me contou que os estrangeiros, quando por ali passam, perguntam se os nossos governantes também caminham via chão por essa estrada. Dissemos que sim e os estrangeiros menearam as cabeças. Pelos seus nomes está aí primeiro a estrada do Zambeze, a quem foi concessionada a estrada de lá até data hoje. Pouca coisa foi ou é feita para manter ela bem conservada. Ouvi dizer que no contrato com data de 2010, eles só iriam fazer uns remendos e não um descascamento da raiz, só que nem uma coisa nem outra. A cada buraquinho que é feito, quer por acidentes de viação, quer pela natureza ou pelos danos humanos, nem uma carrada de saibro entra. Logo, os buraquinhos viram buracos e mais tarde covas funeráticas. Engraçado é que no lugar de atacar a zona Moatize Zoboe, a mais degradada, nos concessionados mandaram fazer um descasque num troço que não pedia trabalho, o de Mpadwe até quilômetro 19, e mesmo assim está lento. Na conversa alguém disse que se deveria entregar aos chineses a manutenção da EN7 porque esses não dormem em hotéis. Eles ficam nos locais onde o trabalho exige um controle permanente. Por tudo e por demais, o grito de angústia é generalizado e também até nos dirigentes. Para mim e outros tantos mins, o decisor não pode ficar preocupado. Ele deve obrigar a quem recebeu a estrada para justificar. Chega de palavras caramelizadas. Ndalewene. Bom dia, Tete. Arun Vali.
1: Daqui a pouco o café da manhã, mas antes as notas em destaque nesta edição do Jornal da Manhã. O Conselho Municipal da Machis cria a comissão de inquérito para apurar as circunstâncias do desabamento de parede de um estabelecimento comercial em construção que matou uma pessoa e feriu gravemente outras duas. A Agência Nacional do Controlo de Qualidade Ambiental, a Aquentet, alerta que vai continuar implacável contra furtivos de recursos naturais. A fraca oferta de produtos alimentares provoca aumento de preços no distrito de Mekula, no Niassa. No estrangeiro, subiu de 74 para 111 o número de mortos na Colômbia devido ao sismo de magnitude de 7.4 na escala de Richter.
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0: Estamos já no espaço de entrevista, o Café da Manhã, num dia em que nos propomos a perspectivar a reunião de socialização no âmbito do Plano de Desenvolvimento Integrado da Área Transfronteiriça, que envolve Zimbábue, Moçambique e Zâmbia, chamado Zimosa. É uma reunião a ter lugar amanhã na cidade de Tete. A iniciativa enquadra-se numa abordagem de conservação dos recursos naturais adotada pela SADC, visando mobilizar esforços dos três países para garantir uma gestão sustentável e promover oportunidades de desenvolvimento socioeconómico. Conforme anunciamos, a nossa convidada hoje é a chefe do Departamento de Conservação e Fauna Bravia no Serviço Provincial de Ambiente de Tete, Joana Jamino. E este café tem a moderação do jornalista Ignácio Gamay. Ignácio, bom dia.
1: Bom dia, Adérito Lipango. Uma saudação extensiva ao ouvinte que nos acompanha de vários pontos do país e também do mundo. Como muito bem disseste, a nossa convidada já está cá nos estúdios. Doutora Joana Jamino, bom dia uma vez mais. Bem-vindo.
2: Bom dia. Em primeiro, quero agradecer à Rádio Moçambique pelo convite para podermos partilhar este tema tão importante relacionado à Zimosa.
1: Muito bem. O que é concretamente esta iniciativa Zimosa e que importância estratégica tem para os três países, nomeadamente Moçambique, Zimbábue e Zâmbia?
2: Bem, a iniciativa Zimosa é uma iniciativa de conservação dos recursos naturais, que integra, neste caso, Zimbábue, Moçambique e Zâmbia.
1: E por que razão é importante que estes três países conservem conjuntamente os recursos naturais, os ecossistemas que partilham?
2: Bem, é tão importante que esses três países juntos conservem os recursos, visto que estamos já a tratar de áreas de conservação transfronteiriça.
1: Certo.
2: Então, existem fronteiras onde juntos vamos poder trabalhar no âmbito de algumas, desenhar algumas estratégias para juntos podermos combater algumas atividades ilegais. Estamos a falar, por exemplo, da caça furtiva, entre outras atividades que juntos podemos trabalhar no âmbito das áreas de conservação transfronteiriça.
1: Fora da caça furtiva, quais são outros principais recursos e ecossistemas abrangidos pela área transfronteiriça do Zimosa?
2: Bem, temos vários recursos, que estão envolvidos, neste caso, no âmbito da conservação. Sim.
1: Algumas espécies protegidas, neste caso?
2: Sim, sim. Temos espécies protegidas. Lá temos os Big Fives, entre outras espécies que estão lá dentro das áreas de conservação.
1: Tendo em conta que estas áreas de conservação, elas, além dos três países, vivem também as comunidades. Como é que pode garantir a conservação, que as áreas de conservação não prejudiquem os meios de subsistência da população? Me refiro àquelas que vivem na zona Tampão, um exemplo específico do Parque Nacional de Mago, para o caso de Moçambique em Tete.
2: Bem, do princípio, já estamos a discutir um plano de estratégia integrado que vai ser apresentado o dia da manhã, onde dentro deste plano haverá princípios que juntos vamos poder trabalhar em coordenação com os três, com os dois países, estou a falar de três, Moçambique, Zimbábue e Zâmbia, onde por sua vez haverá lá várias informações para podermos trabalhar dentro das áreas.
1: Em termos de benefícios económicos, o que é que isto poderá resultar na implementação deste plano de desenvolvimento integrado da área de conservação transfronteiriça para as comunidades do nosso país?
2: Bem, ainda iria voltar a olhar no plano de integrado, onde após a elaboração do mesmo, terão lá algumas orientações, onde a cada atividade será desenhada e com a finalidade de beneficiar a comunidade local.
1: Sim. Olhando para estes benefícios da comunidade local, este plano, este projeto, poderá contribuir para a criação de emprego e geração de renda para jovens e mulheres das comunidades abrangidas? De que forma?
2: Com certeza que sim, vai contribuir através de alguns investimentos que possam vir, e lá haverá áreas onde cada uma vai poder se enquadrar.
1: Uhum.
2: Sim, sim.
1: Há exemplos, por exemplo, que estão a acontecer. Nós temos o Parque Nacional de Magre, que é o nosso espelho a nível da província de Teto, por partilhar fronteira com a Zâmbia e o Zimbábue. Há alguns projetos que estão a ser desenvolvidos na zona do Parque Nacional de Magre, que beneficiam diretamente as comunidades.
2: Sim, há alguns exemplos, sim. Decorreu um processo, por exemplo, de colocação de colares em elefantes para uma das formas de contribuir no âmbito do conflito homem-fauna-bravia, entre outras, distribuição de vários instrumentos para combate do conflito.
1: Uhum.
2: Sim.
1: Que papel poderá desempenhar o turismo de natureza no desenvolvimento econômico da região do Zimosa?
2: Bem, primeiro dizer que o turismo de natureza é tão importante.

0: da natureza também. Uhum.
1: Do lado de Moçambique, para o caso concreto da nossa província, quais são os distritos que estão elencados nesta zona em que faz parte da região transfronteiriça entre Moçambique, Zâmbia e Zimbábue?
0: Para cá em Moçambique, nós temos 3 distritos que abrangem a área de Zimosa. Temos o distrito de Magwe, o distrito de Zumbo e Caurabassa, uhum. Onde, por sua vez, lá ainda decorrem algumas atividades. Temos lá a área de conservação, mencionou o parque, mas temos a área de conservação comunitária no âmbito do programa Chumachado, okay. Onde tem lá algumas unidades operacionais e estas têm contribuído bastante no âmbito de fiscalização.
1: Certo. Sim. Para o caso concreto desta reunião da manhã, como é que está sendo preparado? Quantas pessoas são esperadas neste evento?
0: Bem, nós esperamos mais ou menos 80 a 85 pessoas, uhum. participantes neste caso. Alguns vêm do distrito, porque tratando-se de área transfronteiriça, envolve a liderança local. Estamos a falar os administradores, os cidades, os líderes, os representantes dos comitês de gestão. É mais ou menos.
1: E para os dias de hoje, quais são as maiores ameaças aos recursos naturais, dizia, na área de conservação do Zimosa?
0: Bem, os maiores, quando falamos de ameaças dentro das áreas de conservação, bem, nós temos algumas atividades ilegais que têm acontecido. Estamos a falar de caça furtiva. É uma das atividades que, mesmo estando ela a ser combatida, e dia após dia, por causa do crescimento da população, a ocupação em locais, em áreas, é uma das ameaças, para não só olhar nesta, também entre outras ameaças que as áreas decorrem. Mas acredito que após esse plano de maneira ser concretizado, haverá muitos passos a decorrer pela frente e vamos poder ultrapassar certas dificuldades.
1: Estes 3 distritos, que falava de Magwe, Zumbo e Caurabassa, eles também estão banhados pela albufeira de Caurabassa, que é um grande calcanhar de Aquiles no que diz respeito à fuga ao fisco, à entrada de furtivos. Como é que está sendo feita a fiscalização dos recursos naturais, quer por via fluvial e via terrestre?
0: Bem, como dizia, que temos 3 unidades do programa Chumachado e lá tem alguns fiscais em trabalho e junto com, em coordenação com a Polícia de Proteção, a Marinha, temos trabalhado no âmbito da fiscalização ao redor da albufeira, tanto como do Rio Zambeze.
1: Uhum. E como é que Zimbábue, Moçambique e Zâmbia, estes 3 países, poderão melhorar a coordenação no combate à caça furtiva e ao tráfico de espécies protegidas, sobretudo os Big Fives?
0: Bem, após de... O acordo prevê várias ações. Acredito eu que depois de terminar com esse processo de plano de manejo, haverá muitas atividades que vão estar a decorrer através de arranjos institucionais, porque estamos a dizer que depois de estarmos juntos e alinhados, muitas coisas vamos poder ultrapassar e melhorarmos na conservação dos recursos dentro das áreas transfronteiriças.
1: Felizmente, Moçambique, a base do desenvolvimento continua a ser a agricultura e o Presidente da República tem incentivado os moçambicanos a apostarem na agricultura. Em volta destas áreas de conservação, temos comunidades que dependem exclusivamente da agricultura para a sua subsistência. Como é que o Zimosa prevê conciliar a agricultura, a criação de gado, a exploração dos recursos naturais e

0: a conservação ambiental nesta região transfronteiriça?
1: Sim. Bem, do princípio nós sabemos que a agricultura, essas todas que mencionou, fazem parte da sobrevivência da comunidade.
0: Certo.
1: Acredito que depois desses acordos já haverão muitas ações a serem traçadas, onde a comunidade terá os seus direitos e mais ações que vão poder desenvolver, para além das outras atividades que eles já estão a fazer no âmbito da sustentabilidade.
0: Muito obrigado. Vamos agora à interação com o ouvinte, para, na verdade, termos aqui mais contribuições em torno deste tema que, na verdade, junta a Moçambique, Zâmbia e Zimbábue no que diz respeito à conservação dos recursos naturais em regiões transfronteiriças e, para efeito, está já na leitura das mensagens e a interação com o ouvinte, o nosso colega Gerson Jamis. Gerson, bom dia.
2: Ignacio Gamay e ouvinte, muito bom dia. Saúdo também a nossa convidada. Recordamos ao nosso ouvinte que pode participar aqui no Café da Manhã, deixar as suas mensagens, questões ou contribuições através do nosso terminal de chamadas pelo número 21-31-77-77 e pelo telemóvel 82-34-77. Pode fazê-lo também através de mensagens na nossa página do Facebook. Em linha já temos o ouvinte Nelson Vasco de Chinonanquila. Muito bom dia. Bom dia, é bem-vindo e já está a participar.
3: Ah, bom dia, Jamisi, bom dia, Lipangue, bom dia, todos os ouvintes da Rádio Moçambique. Vou começando com a pergunta da nossa convidada. Neste projeto, ou neste comemorando dos países entre Zâmbia, Zimbábue e Moçambique, os fiscais que vão estar dentro desta atividade vão ser capacitados ou o governo vai contratar os novos fiscais e capacitar para poder controlar a nossa fronteira em termos do abate dos animais que às vezes tem tido o governo, vemos nas reportagens Estados Unidos. Obrigado, Nelson Vasco, e também é grande ouvindo o Cristiano Manhã, que está sempre no Café da Manhã. Obrigado.
2: Bom dia e obrigado pela sua participação. Temos algumas mensagens já aqui no Facebook. Passamos à leitura de uma delas, do ouvinte Pascoal Quamba, que diz saudações. Gostaria de saber da nossa convidada, quando se fala em gestão sustentável dos recursos naturais, de recursos, portanto, estamos a falar concretamente de quais que estão ameaçados nesta região transfronteiriça. Vamos ao encontro do ouvinte Dixon Gulamanda, que já está em linha. Muito bom dia, já está a participar.
4: Sim, muito bom dia. O nosso jornalista, bom dia. A nossa convidada. Por favor, a nossa convidada. Eu fiquei muito atento. São 85 convidados. Agora, essa reunião vai durar quantos dias? Obrigado, Dixon Gulamanda Kubula Der, província da Zambésia.
2: Muito bom dia e obrigado pela sua participação. Continuamos a leitura das mensagens que nos chegam no Facebook. Continuamos aqui com estas questões lançadas pelo ouvinte Pascoal Quamba, que quer saber igualmente que oportunidades de desenvolvimento socioeconómico poderão resultar desta iniciativa para as comunidades que vivem nas zonas fronteiriças. Vamos a Xongwen, ao encontro do ouvinte Feloco Maio. Muito bom dia e bem-vindo, está a participar.
5: Bom dia. Aqui é o Feloco Mais de Nkumini Songweni. Bom, não prestei bem atenção nesse debate, mas uma coisa que captei um pouco. Eu queria saber ao nosso convidado aí. E podia-se fazer para todas as províncias, esses fiscais. Porque nós também aqui temos de parte da pesca nos oceanos. E outras partes que fazem essas atividades de agricultura. E era essa a minha questão. Muito bom dia e bom trabalho.
2: Muito bom dia e obrigado pela sua participação. Temos a mensagem também de Eugênio Becha, que pergunta De que forma o Plano de Desenvolvimento Integrado da Área Transfronteiriça entre Moçambique, Zimbábue e Zâmbia poderá contribuir na prática para a conservação dos recursos naturais e, ao mesmo tempo, para a melhoria das condições de vida das comunidades que vivem nestas zonas? Félix Parruc já está em linha, ouvinte é bem-vindo e já está a participar.
6: Alô?
2: Ouvinte, muito bom dia, já está a participar?
6: Sim, bom dia, Gerson, bom dia, Cipang, bom dia, África Mai, a partir de 7, bom dia, professora. Queremos saudar esta iniciativa, uma iniciativa interessante, tendo em conta a apresentação dos recursos, e sabemos que tem muita dilapidação dos recursos, olhando para a estrutura que está ajudando. A questão que eu coloco à nossa convidada é, qual é a gênese deste trio, sabe assim, Moses, Barcos, Sambique, Zâmbia, o que se pretende exatamente com esta iniciativa? Ademais, para terminar, gostaria de perceber qual é o impacto que vai ter ali nas próprias comunidades, olhando para elas como sendo as necessidades diretas dos recursos que existem a nível das estações dos interesses dos três. Um abraço para todos que se saem as mais grandes.
2: Muito bom dia e obrigado. Vamos continuar com a leitura de mensagens que nos chegam a partir de, portanto, através da nossa plataforma do Facebook. Temos a mensagem do ouvinte Santos Abdala, que quer saber quais os principais desafios que Moçambique enfrenta para garantir uma efetiva integração económica e social com o Zimbábue e a Zâmbia. Quer saber ainda de que forma o plano poderá facilitar o comércio transfronteiriço e reduzir os constrangimentos enfrentados pelos pequenos comerciantes. Ignácio Gamay e a nossa convidada, são estas então as questões deixadas pelos nossos ouvintes através de chamadas e através de mensagens nas nossas plataformas do Facebook.
0: Obrigado, Gerson Jamis. São 8 questões que foram colocadas aqui pelos nossos ouvintes. Temos cerca de 8 minutos, doutora Joana, para responder. Algumas delas são questões que já teria avançado, mas o que se pretende, na verdade, é saber a duração deste encontro, quais são as ações que serão debatidas nesta reunião e o que é que isto trará como melhoria para as comunidades destes três países e as facilidades de comércio entre Moçambique, Zâmbia e Zimbábue.
1: Muito obrigado. Bem, eu iria responder à primeira questão, que dizia, será que os fiscais que vão estar dentro da área serão formados? Eu digo que sim, como dizia que amanhã é o dia que vai se discutir sobre o plano integrado, uma das preocupações que vai ser abordada, acredito que é esta. Estamos a falar de criação de uma área onde já foram assinados acordos. Para já temos que olhar para os próximos passos. Essa área, de facto, há de precisar ter fiscais formados. Fiscais formados, mas isso depois da discussão do plano integrado, já pode-se ver os passos subsequentes, como que esses serão tratados. Uhum. Muito obrigado.
0: E em termos de recursos naturais que estão ameaçados, foi a segunda questão colocada pelos nossos ouvintes.
1: Bem, nós temos vários recursos. Eu iria olhar mais para a fauna, que é um dos recursos, fauna bravia, que é um dos recursos que também está sendo ameaçado. Abordei um pouco da caça furtiva que está a acontecer, abordei um pouco da situação do conflito. Então, é uma ameaça, de facto, que está a acontecer.
0: E a duração desta reunião? Quantos dias?
1: A reunião, de facto, terá a duração de um dia, visto que é mesmo só para se discutir e colher mais subsídios para reforçar esse plano integrado.
0: Uhum.
1: Sim.
0: Foi aqui colocado a questão sobre oportunidades de desenvolvimento para as comunidades que este Plano Integrado de Desenvolvimento do Zimosa poderá trazer para os três países.
1: Bem, primeiro, haverá coisa de emprego para a comunidade, uma das oportunidades que a comunidade vai se beneficiar. Também vai se beneficiar de algumas percentagens. Uhum. Sim, por exemplo, quando falamos do programa Chumachato, essa beneficia-se dos 33%. Então, com essas áreas de conservação transfronteiriça, após o termo de elaboração do plano, acredito que também vai se decidir quantas percentagens que estas podem se beneficiar.
0: 33% do quê, doutora Joana?
1: 33% no âmbito do programa Chumachato, neste caso das receitas produzidas pelas áreas onde operam os operadores de safaris.
0: Sim. E há uma estimativa de quantas comunidades nós temos ao nível da nossa província de Tete que se beneficiam deste 33%?
1: Bem, nós temos 9 comitês de gestão composto por subcomitês. Sim.
0: Muito bem. A questão também que foi colocada aqui pelos nossos ouvintes tem muito a ver com as facilidades de comércio, não é? Nestes três países. Esta reunião que vai decorrer já amanhã abre espaço para se discutir a respeito das facilidades de comércio nestes três países.
1: Há possibilidade, sim, acredito que sim. Como sempre, estou a enfatizar o plano que vai desenhar algumas atividades. Uhum. Neste caso, haverá lá atividades que vão promovendo dentro daquelas áreas da área transfronteiriça, neste caso. Sim.
0: É curiosidade do nosso ouvinte. O nosso ouvinte é muito exigente. A doutora falou aqui deste plano que será assinado. Quais são as entidades que vão assinar este plano?
1: O acordo que já foi assinado pelos três países.
0: Ok.
1: Sim.
0: Okay.
1: Agora, o plano, este plano integrado que vai ser discutido amanhã, é para ele ser elaborado, ser feito e deixar claro a cada atividade como vai ser desenvolvida.
0: Do lado de Moçambique, quem é que estará a representar a mais alto nível?
1: Bem, nós, do lado de Moçambique, temos só esse presidente da República, neste caso, o Sua Excelência Daniel Francisco Chapo.
0: Ok.
1: Sim, porque no momento da assinatura dos acordos também foi o excelentíssimo presidente. Sim.
0: Bom, olhando para todo este leque de questões colocadas, abre-se espaço para um novo cenário nas áreas de conservação, abre-se espaço para mudanças de comportamentos, sobretudo no que diz respeito à ameaça aos ecossistemas, à nossa biodiversidade.
1: Bem, do princípio, este acordo, como vimos, abrange as áreas de conservação transfronteiriça e abrange os três países.
0: Certo.
1: Claro que nessa coordenação, nessa colaboração, haverá estratégias que vão ser desenhadas para poder seguir com a conservação dos recursos existente dentro das áreas.
0: Bom, a última questão que ele colocava, os outros países, Zâmbia e Zimbábue, os convidados destes dois países, já estão a caminho, já estão em Tete, ou quando é que chegam?
1: Chegam hoje.
0: Há uma estimativa de quantos é que vêm destes países?
1: São quatro consultores.
0: Quatro consultores.
1: Sim.
0: Portanto, este é o extrato do que vai acontecer amanhã aqui na cidade de Tete, nesta reunião que tem como iniciativa desenvolver o plano integrado, o desenvolvimento integrado da área de conservação transfronteiriça, que junta no mesmo pódio representantes de Zimbábue, Moçambique, Zâmbia. Do lado de Moçambique estará representado também pela província de Tete, que tem uma extensa linha de fronteira com a Zâmbia e Zimbábue, nos distritos de Zumbo, Magwe e Kaorabassa, onde também faz parte do Parque Nacional de Magwe e também as áreas de conservação no âmbito do projeto Chumachato. Ficamos por aqui. Este café foi moderado por mim, Ignácio Gamay. A nossa convidada foi a doutora Joana Jamino e os cuidados técnicos tiveram a cargo da dupla Amarildo Roberto e Joaquim Cachepa. Bom dia, até uma próxima oportunidade.
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10: Pontualmente, 8 horas em toda a República de Moçambique. No terceiro e último bloco deste jornal, o jornalista Gerson Jamins atualiza as notícias do país e do mundo.
2: Governo vai alocar equipamentos de manutenção de vias de acesso que ligam as zonas de produção aos centros comerciais para promover a cadeia de valor da agricultura em 56 distritos das províncias de Cabo Delgado, Niassa e Nampula. É um anúncio feito em Pemba, província de Cabo Delgado, pelo Presidente da República, no lançamento do projeto Mosque Community, uma iniciativa virada para o reforço da coesão social, resiliência comunitária, criação de emprego para jovens e reconstrução de infraestrutura.
11: Iremos assegurar a construção e recuperação de mais escolas, mais centros de saúde, em especial postos de saúde, sistema de abastecimento de água, fortalecendo o subsistema de saúde comunitário. Igualmente, iremos construir ou reabilitar mercados, sistemas de abastecimento de água, edifícios administrativos, entre outras infraestruturas públicas resilientes, particularmente nas zonas afetadas pelo conflito e desastres climáticos.
2: A iniciativa governamental Mosque Community é financiada pelo Banco Mundial em cerca de 16 mil milhões de meticais para apoiar 56 distritos das províncias de Cabo Delgado, Niassa e Nampula. E o Banco Mundial reafirma o compromisso de continuar a apoiar os programas de desenvolvimento inclusivo e o fortalecimento dos meios de subsistência das comunidades no país, Sumali Gilberto.
12: O posicionamento foi expresso esta segunda-feira na cidade de Pemba por Pedro Martins durante o lançamento do projeto Mosque Community. Segundo o economista sênior da instituição financeira global, a implementação da iniciativa, avaliada em 250 milhões de dólares norte-americanos, é crucial para acelerar o desenvolvimento inclusivo de longo prazo a partir da base.
13: Através de infraestruturas resilientes às alterações climáticas, o projeto irá melhorar o acesso aos serviços essenciais, fortalecer as economias locais e ajudar as comunidades a resistir melhor às pressões combinadas dos choques climáticos e da fragilidade. Estes investimentos não dizem respeito apenas a infraestruturas, visam também reforçar o contrato social para uma paz duradoura na região.
12: Pedro Martins sublinhou a relevância da iniciativa para a consolidação dos investimentos do Banco Mundial, destacando o impacto direto em mais de 780 mil pessoas e a criação de mais de 19 mil novos postos de trabalho nos 56 distritos da região norte do país. Sumali Gilberto Mpemba, bom dia.
2: Fraca oferta de produtos alimentares provoca alto custo de preços no distrito de Mekula, na província do Niassa, Pinto Catawa.
14: Pacar Zuber, habitante da sede do distrito de Mekula, diz que atualmente uma lata de milho de 18 kg custa 500 a 600 contra 250 a 300 meticais praticados na capital, Lixinga.
15: Comida aqui, uma lata está 600, 700, lata de milho.
14: O mesmo sentimento é corroborado pelo chefe do posto administrativo de Matondovela, que dista a 90 km da sede distrital, Salvador Amido.
16: Um quilo de açúcar que se vende em Mekula
9: Por exemplo, aqui nós podemos comprar por 150 um quilo, mas a Mekula está sem.
14: A produção em bloco e a vedação de machambas com cerca elétrica são os desafios do distrito de Mekula para o sucesso das campanhas agrícolas. Delxinga, Pinto Catawa, bom dia.
2: Fraca oferta de produtos alimentares provoca aumento de preços no distrito de Mekula, na província do Niassa. Criada a comissão de inquérito para apurar as circunstâncias do desabamento de uma parede de um estabelecimento comercial em reabilitação na cidade de Maxixe, em Inhambane, o incidente matou uma pessoa e feriu gravemente outras duas. Efraim Macitela.
16: O vereador para as áreas de urbanização e desenvolvimento territorial no Conselho Municipal de Maxixe, Rodolfo Tambajan, admite ter havido negligência e acrescenta que o perímetro da obra não estava devidamente delimitado e que os executores intervieram em estruturas não autorizadas pela licença emitida.
17: O requerente pediu algumas demolições de paredes internas, reparação do pavimento, algumas paredes para substituição de tijoleiras e pintura geral do edifício. Do incidente que ocorreu, constatou-se que houve alteração de outras componentes da estrutura do edifício fora do que foi requerido. Não houve a limitação da área, estamos a trabalhar numa parede externa e a altas alturas, não se vê do local, que era para limitar a circulação de peões.
16: Rodolfo Tambajane e a comissão de inquérito constituída para apurar as circunstâncias da queda de uma parede que matou uma pessoa e causou ferimentos graves a outras duas no estabelecimento comercial que se encontrava em obras de reabilitação de Inhambane, Efraim Macitela.
2: Um estrangeiro, pelo menos 132 pessoas morreram e mais de 570 ficaram feridas após o sismo de magnitude 7,4 que atingiu a Colômbia. Esta é a mais recente atualização da situação em Bogotá, feita pela Associação Colombiana de Capitais. De acordo com o novo balanço, o maior número de vítimas mortais, 60, foi registrado em Pereira, região que faz fronteira com San José de Palmar. Até o momento, quanto ao registro de danificação de hospitais, 18 edifícios completamente destruídos e outros 60 parcialmente afetados. Ouvinte, apresentamos as notícias das 8, as próximas pontualmente às 9 horas.

0: A segunda edição da semana do Jornal da Manhã caminha para o fim, mas antes do fecho, vamos recordar as notas que estiveram hoje em destaque. Dissemos que o Conselho Municipal da Machiche cria a comissão de inquérito para apurar as circunstâncias do desabamento de parede de um estabelecimento comercial em construção que matou uma pessoa e feriu gravemente outras duas. A Agência Nacional de Controlo de Qualidade Ambiental, Aqua Intete, alerta que vai continuar implacável contra furtivos de recursos naturais. Fraca oferta de produtos alimentares provoca aumento de preços no distrito de Mekula, no Niassa. No estrangeiro, subiu de 74 agora para 132 o número de mortos na Colômbia devido ao sismo de magnitude de 7.4 na escala de Richter. No Café da Manhã, perspectivamos hoje a reunião de socialização no âmbito do Plano de Desenvolvimento Integrado da Área Transfronteiriça que envolve Zimbábue, Moçambique e Zâmbia, designado Zimosa. O encontro terá lugar esta quarta-feira na cidade de Tete, uma iniciativa que se enquadra numa abordagem de conservação dos recursos naturais adotada pela SADC, visando mobilizar esforços dos três países para garantir uma gestão sustentável e promover oportunidades de desenvolvimento socioeconômico. E o Café da Manhã teve como convidada a chefe do Departamento de Conservação e Fauna Bravia no Serviço Provincial de Ambiente de Tete, Joana Jamil. E assim, estimado ouvinte, colocamos o ponto final à presente edição e agradecemos pela companhia. São agradecimentos de todos os profissionais que do Ruvuma, Maputo, do Zumbo Índico e pela região austral do continente tornou possível, portanto, esta segunda edição da semana do Jornal da Manhã. Em nome de todos, despedem-se Francisco Diatti, que esteve na sonorização, Gerson Jamice nas notícias. A partir do emissor provincial de Tete, Ignacio Gamay moderou o Café da Manhã. Eu sou Adair Tulipang e assino a edição e apresentação. Bom dia, muito obrigado pela companhia e até uma próxima oportunidade.
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0: Saudações às notícias a esta hora em língua oficial portuguesa apresentadas por Maria Estrela. Perto de 400 residentes da vila de Inhaminga, no distrito de Xeringoma, passaram este ano a ter acesso à energia elétrica da rede nacional, mercê da realização de quase uma centena de novas ligações. Nos últimos 5 anos, o distrito registrou avanços no que se refere à expansão da rede elétrica, com a chegada da energia aos postos administrativos. Apesar disso, há um longo caminho a percorrer no domínio de acesso à eletricidade, segundo o diretor do Serviço Distrital de Planeamento e Infraestruturas, Daniel Augusto, o qual faz saber que 3 dos 13 bairros da vila aguardam ainda a eletrificação. O risco das inundações na cidade da Beira pode ficar reduzido com a conclusão da segunda fase do projeto de construção e ampliação das valas de drenagem e da bacia de retenção das águas pluviais. Focadas em 12 quilómetros de valas de drenagem, as obras estão perto do fim. E o mesmo se pode dizer da bacia de retenção, que já deve entrar em funcionamento já na próxima época chuvosa. O anúncio foi feito esta segunda-feira na Beira pelo secretário de Estado em Sofala, Manuel Rodrigues, por ocasião de 10 de agosto, Dia Africano de Descentralização e Desenvolvimento Local. Para terminar, o treinador da equipa de basquetebol em séniores masculinos do Instituto Superior de Mutasa de Manica, Elder Nunes, acusa a arbitragem da pole de apuramento realizada na cidade de Beira de favorecer as equipas anfitriãs. Segundo o técnico, a situação descredibilizou a prova e colocou em causa a modalidade da bola ao cesto. Elder Nunes falava no fim de semana na Beira depois da derrota da sua equipe frente ao Sporting Local numa partida a contar para a segunda jornada da pool de apuramento para a fina flor do basquetebol nacional. Lidas que foram as notícias em língua oficial portuguesa, acompanha as mesmas em Xacena e Xindau.
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1: A sua atenção às notícias já esta hora apresentadas por Ernesto Chauk. Bom dia.
2: Olga da Glória, ouvinte, bom dia. Quatro pessoas morreram e várias outras ficaram feridas no acidente de viação ocorrido esta segunda-feira no distrito de Moatize, em Tete. Jornalista Ana Venela.
3: Despiste e capotamento ocorreu na estrada número 7 na região de Capirizanje, cuja viatura de transporte semicoletivo de passageiros fazia o sentido Angonia, cidade de Tata, tendo perdido direção. A viatura transportava ao todo 17 passageiros. Dos óbitos, 3 foram registados no local do sinistro e o quarto no centro de saúde de Capirizanje, segundo o administrador distrital de Moatize, Colin Pita, apontou o excesso de velocidade como uma das causas do acidente de viação. Desta data, Ana Vanilla.
2: O Conselho Municipal da cidade de Inhambane procede esta manhã à entrega de uma nova maternidade no bairro Josina Machal. O ato insere-se no programa das celebrações dos 70 anos de elevação de Inhambane à categoria de cidade, efeméride que se assinala amanhã, 12 de agosto. A inauguração da maternidade visa reforçar os cuidados de saúde primários e aproximar os serviços essenciais às mulheres do bairro Josina Machal e áreas circundantes. As atividades comemorativas dos 70 anos da capital provincial incluem a entrega de 100 talhões destinados a jovens locais e a construção de novas paragens para o transporte público de passageiros. Ainda no âmbito da efeméride, a autarquia inaugurou ontem uma via pavimentada de 900 metros no bairro Moelé 1, cujas obras custaram 18 milhões de meticais. O setor da agricultura em Gaza vai adquirir cerca de 400 motobombas para fazer face aos efeitos do fenómeno climático El Niño, que poderá afetar a província na próxima época chuvosa. Francisco Nelson.
4: Trata-se de motobombas que serão alocadas aos produtores que trabalham nas zonas ribeirinhas dos diferentes cursos de água existentes na província. A diretora provincial da Agricultura e Pesca, em Gaza, disse que para o lamento da aquisição de motobombas, o setor trabalha nas ações antecipadas à seca através de compra e distribuição de sementes de hortícolas para o aproveitamento das zonas baixas da província. Ercília Cau explica que neste contexto decorre ainda a distribuição de estacas de mandioqueiras, ramas de batata doce e outras culturas tolerantes à seca nos 14 distritos da província. Cidade de Xai, muito bom dia.
2: Bom dia. Uma empresa de capitais chineses vai instalar uma fábrica de cimento em Supinho, no distrito de Quelimane, na Zambésia. Hamilton António.
5: A empresa de capitais chineses poderá investir 3 milhões de dólares, o equivalente a perto de 192 milhões de meticais. O projeto está na fase de avaliação do impacto ambiental. O chefe do Departamento de Ambiente nos Serviços Provinciais do Ambiente na Zambésia, Gastão Portugal, disse que a empresa aguarda pela licença ambiental para a instalação da fábrica. Inicialmente, a matéria-prima vai ser importada da China e, posteriormente, poderá ser usada matéria-prima local. Quelimane, Hamilton António.
2: A Frelimo Emanica garante que está tudo pronto para a província colher a próxima semana a 11ª Conferência Nacional de Quadros do Partido de Nicação.
6: O primeiro secretário do Comitê Provincial da Frelimo Emanica, Tomás Chetlango, explicou que a cidade de Chimoio e os distritos vizinhos apresentam um cenário de estabilidade para a realização do evento, que vai juntar mais de 3 mil delegados oriundos de todas as províncias do país. Destacou que nos últimos dias a província de Manica vive momentos de tranquilidade, sem registro de muitos casos criminais. Tomás Chitlango sublinhou que as forças de defesa e segurança estão a intensificar o patrulhamento para garantir maior segurança no local que vai acolher o evento e nos distritos onde estarão alojados alguns delegados da reunião. A partir de Chimoio, Dine Kassam.
2: Na atualidade internacional, pelo menos 132 pessoas morreram e mais de 570 ficaram feridas após o sismo de magnitude 7.4 que atingiu a Colômbia. Esta é a mais recente atualização da situação em Bogotá, feita pela Associação Colombiana de Capitais. De acordo com o novo balanço, o maior número de vítimas mortais, 60, foi registrado em Pereira, região que faz fronteira com São José de Palmar. Até o momento, há registro da danificação de hospitais, 18 edifícios completamente destruídos e 6 edifícios que foram parcialmente afetados. O tempo. Maputo poderá ser hoje a cidade mais fresca do país, com uma temperatura máxima de 20 graus centígrados. A seguida de Xai-Xai, a Inhambane, com 23 graus centígrados. Beira e Lixinga poderão registrar 25 graus, Chimoio 26, Pemba 30, Nampula 31, Quelimane 32 e Tete 25 graus centígrados de temperatura máxima. E foram as notícias a esta hora. Próximas quando forem 10 horas. 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
2: Acompanhe as notícias a esta hora, apresentadas por Vítor Reis. Muito bom dia.
3: Muito bom dia, Albertina Zandamela. Bom dia, amigo ouvinte. 4 pessoas morreram e várias outras ficaram feridas num acidente de viação que ocorreu esta tarde, dizia, na tarde de ontem, no distrito de Moatize, em Tete. Ana Avenila.
4: O sinistro do tipo despiste e capotamento ocorreu na estrada número 7 na região de Capirizange, cuja viatura de transporte semicoletivo de passageiros fazia o sentido Angonia, cidade de Tete, tendo perdido direção. A viatura transportava ao todo 17 passageiros. Dos óbitos, 3 foram registados no local do sinistro e o 4 no centro de saúde de Capirizange, segundo o administrador distrital de Moatize. Colin Pita apontou o excesso de velocidade como uma das causas do acidente de viação. Desta data, Ana Avenila.
3: O Conselho Municipal da cidade de Inhambane procede esta manhã à entrega de uma nova maternidade no bairro Josina Machel. O ato insere-se no programa de celebração dos 70 anos de elevação de Inhambane à categoria de cidade, efeméride que se assinala amanhã, 12 de agosto. A inauguração da maternidade visa reforçar os cuidados de saúde primários e aproximar os serviços essenciais às mulheres do bairro Josina Machel e áreas circundantes. As atividades comemorativas dos 70 anos da capital provincial incluem a entrega de 100 talhões destinados a jovens locais e a construção de novas paragens para o transporte público de passageiros. Ainda no âmbito da efeméride, a autarquia inaugurou ontem uma via pavimentada de 900 metros no bairro Moelé 1, cujas obras custaram 18 milhões de meticais. A Frelimo em Manica garante que está tudo pronto para a província acolher, na próxima semana, a 11ª Conferência Nacional de Quadros do Partido. Dino Cação.
5: O primeiro secretário do Comitê Provincial da Frelimo em Manica, Tomás Chetlango, explicou que a cidade de Chimoio e os distritos vizinhos apresentam um cenário de estabilidade para a realização do evento, que vai juntar mais de 3 mil delegados oriundos de todas as províncias do país. Destacou que nos últimos dias a província de Manica vive momentos de tranquilidade, sem registro de muitos casos criminais. Tomás Chitlango sublinhou que as forças de defesa e segurança estão a intensificar o patrulhamento para garantir maior segurança no local que vai acolher o evento e nos distritos onde estarão alojados alguns delegados da reunião. A partir de Chimoio, Dine Kassam.
3: O setor da agricultura em Gaza vai adquirir cerca de 400 motobombas para fazer face aos efeitos do fenómeno climático El Niño, que poderá afetar a província na próxima época chuvosa. Francisco Nelson.
6: Trata-se de motobombas que serão alocadas aos produtores que trabalham nas zonas ribeirinhas dos diferentes cursos de água existentes na província. A diretora provincial da Agricultura e Pesca, Jane Gaza, disse que para o aumento da aquisição de motobombas, o setor trabalha nas ações antecipadas à seca através de compra e distribuição de sementes de hortícolas para o aproveitamento das zonas baixas da província. Ercília Cau explica que neste contexto decorre ainda a distribuição de estacas de mandioqueiras, ramas de batata doce e outras culturas tolerantes à seca nos 14 distritos da província. Cidade de Xaxai, muito bom dia.
3: O Instituto Nacional de Meteorologia prevê a continuação de chuva moderada a forte, acompanhada de rajadas de vento nas províncias de Maputo, Gaza, Inhambane, Sofala e Manica. Trata-se de chuva de 30 a 50 milímetros em 24 horas, decorrente da passagem de uma frente fria. O INAM prevê igualmente a continuação de tempo muito frio sobre a região sul do país. Em comunicado, o INAM recomenda a tomada de medidas de precaução e segurança face à chuva e vento. Quanto às temperaturas máximas previstas para hoje, Maputo poderá ser a cidade mais fria do país, com 20 graus centígrados. Para Xaixá, Inhambane, prevê-se 23 graus, Vilanculo 24, Beira-Lixinga 25, Chimoio 26, Pemba 30, Nampula 31, Quelimane 32 e Tete 35 graus centígrados de temperatura máxima. No estrangeiro, pelo menos 132 pessoas morreram e mais de 570 ficaram feridas na sequência do sismo de magnitude 7,4 que atingiu ontem a Colômbia. Trata-se do balanço parcial feito pelas autoridades colombianas, destacando que o epicentro do sismo situou-se no município de San José del Palmar. Há também o registro de hospitais danificados, 18 edifícios completamente destruídos e outros 60 parcialmente afetados. O governo declarou estado de calamidade nacional devido ao sismo. Foram as notícias a esta hora, as próximas às 11 horas.
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1: Acompanhe as notícias esta hora apresentadas por Vítor Reis. Mais uma vez, muito bom dia.
2: Muito bom dia, Albertina Zandamela. Bom dia, amigo ouvinte. O Instituto Nacional de Meteorologia prevê a continuação de chuva moderada a forte, acompanhada de rajadas de vento nas províncias de Maputo, Gaza, Nhambane, Sofala e Manica. Trata-se de chuva de 30 a 50 milímetros em 24 horas, decorrente da passagem de uma frente fria. O INAM prevê igualmente a continuação do tempo muito frio sobre a região sul do país. Em comunicado, o INAM recomenda a tomada de medidas de precaução e segurança face à chuva e vento. O Instituto Nacional de Gestão e Redução do Risco de Desastres na cidade de Maputo diz estar em prontidão para assistir a possíveis vítimas em caso de agravamento da chuva que se faz sentir na capital do país. Segundo a delegada do INGD na cidade de Maputo, algumas equipas estão destacadas ao longo do dia 2 para monitorar a situação em locais críticos da urbe. Eselina Muzima diz que a monitoria abrange algumas famílias reassentadas no distrito de Matutuíno, na província de Maputo.
3: Achamos que não vai se agravar o cenário, mas pronto, já estamos em prontidão, estamos a fazer levantamento do que pode acontecer nas várias zonas e até o meio da tarde as equipas vão começar a fazer as ações de socorro ou resposta para todos os locais de maior risco.
2: A cidade de Maputo possui 11 centros de acolhimento ativos, onde se encontram albergadas cerca de 360 famílias. O setor da agricultura em Gaza vai adquirir cerca de 400 motobombas para fazer face aos efeitos do fenómeno climático El Niño, que poderá afetar a província na próxima época chuvosa. Francisco Nelson.
4: Trata-se de motobombas que serão alocadas aos produtores que trabalham nas zonas ribeirinhas dos diferentes cursos de água existentes na província. A diretora provincial da Agricultura e Pesca, Jane Gaza, disse que para o aumento da aquisição de motobombas, o setor trabalha nas ações antecipadas à seca através de compra e distribuição de sementes de hortícolas para o aproveitamento das zonas baixas da província. Ercília Cau explica que neste contexto decorre ainda a distribuição de estacas de mandioqueiras, ramas de batata doce e outras culturas tolerantes à seca nos 14 distritos da província. Cidade de Xaxai, muito bom dia.
2: 4 pessoas morreram e várias outras ficaram feridas num acidente de aviação que ocorreu na tarde de ontem no distrito de Moatize, em Tete. Ana Venila.
5: O sinistro do tipo despiste e capotamento ocorreu na estrada número 7 na região de Capirizange, cuja viatura de transporte semicoletivo de passageiros fazia o sentido Angonia, cidade de Tete, tendo perdido direção. A viatura transportava ao todo 17 passageiros. Dos óbitos, 3 foram registados no local do sinistro e o 4 no centro de saúde de Capirizange, segundo o administrador distrital de Moatize. Colin Pita apontou o excesso de velocidade como uma das causas do acidente de viação. Desta data, Ana Venila.
2: A província de Manica registrou um decréscimo na produção de ouro no primeiro semestre deste ano em relação ao igual período do ano passado. Em causa está a suspensão da atividade mineira em cumprimento do decreto do Conselho de Ministros em vigor desde setembro de 2025. No período em alusão, a província produziu cerca de 240 kg de ouro, o que representa uma redução em 49,1% em relação a 2025, em que se produziu mais de 472, dizia, em que se produziu mais de 472 kg. São dados divulgados pelo porta-voz do Conselho dos Serviços de Representação do Estado em Manica, Agostinho Robert, destacando que a medida de suspensão visa travar o impacto negativo sobre o ambiente provocado pela atividade mineira. A província de Manica tem como meta para o presente ano produzir cerca de 700 kg de ouro. Na atualidade internacional, os Estados Unidos vão disponibilizar 15,5 milhões de dólares à Colômbia na sequência do sismo de magnitude 7,4 que atingiu várias regiões do país. O apoio será destinado a abrigos de emergência, alimentação e proteção da população. O terremoto provocou 132 mortos e mais de 500 feridos, para além de danos a infraestruturas. O presidente colombiano Abelardo de la Spirela já declarou o estado de calamidade pública. Para além dos Estados Unidos da América, Argentina, Brasil, Venezuela, Cuba e França, outros países manifestaram solidariedade à Colômbia e ofereceram ajuda humanitária e equipas de resgate. Foram as notícias a esta hora, as próximas inseridas no Jornal da Tarde, a partir das 12 horas e 30 minutos.

0: durante muitos anos, muitos cidadãos moçambicanos que necessitam de procedimentos cirúrgicos complexos foram obrigados a procurar tratamento fora do país. África do Sul, Portugal, Índia, entre outros países, através de juntas médicas com custos elevados para as famílias e para o Estado moçambicano. Longos períodos de espera e, sobretudo, com o sofrimento que acompanha a doença e a separação dos seus familiares. Não queremos que a doença obrigue o moçambicano a procurar no estrangeiro aquilo que o seu próprio país pode e deve oferecer. O Centro Cirúrgico Nacional nasce para mudar esta realidade.
1: Presidente da República, Daniel Chapo.
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Olá, estimado ouvinte, bom dia. Como vai a sua disposição? Está tudo bem? Está. Que bom. Estamos a dar início à nossa emissão em português, aqui na sua estação, Rádio Moçambique Sofala, transmitindo a partir da cidade da Beira. Vamos ouvir daqui a poucos, quando forem 12 horas, os tópicos do Jornal da Tarde. O Jornal da Tarde será transmitido às 12h30, em cadeia nacional. Às 13 horas vai para o ar o Jornal de Sofala na sua primeira edição. É dia da nossa música, a Montra Sonora vai aqui passar. E falando em Montra Sonora, essa é a sua estação número 1 para publicitar e divulgar os seus serviços e produtos na RM Sofala. Só que não montei, quero continuar consigo.

0: boa tarde. 12 horas aí em Moçambique.
1: É momento para acompanharmos os tópicos do Jornal da Tarde, hoje apresentados diretamente do emissor provincial de Sofala por Jorge John. Muito boa tarde.
2: Boa tarde. 150 mil pessoas na província de Tete beneficiam de apoio alimentar no âmbito de programas, no âmbito dos programas de desenvolvimento da resiliência implementados pelo Programa Mundial para a Alimentação, PMA. Suspensão da exploração mineira provoca a queda da produção de ouro na província de Manica. Autoridades da saúde na província de Inhambane querem atendimento humanizado nas unidades sanitárias da província. Na atualidade internacional, surto de ébola na República Democrática do Congo já provocou 2.011 mortos, indica balanço mais recente. Tudo isto e muito mais a não perder no Jornal da Tarde, que começa quando forem 12 horas e 30 minutos. Até já!
0: Jornal da Tarde às terças-feiras é a partir do emissor provincial de Sofala e transmitido em cadeia nacional. 12 horas e 1 minuto e meio.
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0: As notícias disso fala às 12h05.

0: Marcou uma boa temporada aí, uma temporada muito feliz para a nossa música. Jay interpretando a Chitiana, músico da cidade da Beira. São neste momento 12 horas e 5 minutos. Estimado ouvinte, muito boa tarde. A sua atenção às notícias da província de Sofala.
1: Saudações às notícias a esta hora em língua oficial portuguesa apresentadas por Maria Estrela. Perto de 400 residentes da vila de Inhaminga, no distrito de Xeringoma, passaram este ano a ter acesso à energia elétrica da rede nacional, mercê da realização de quase uma centena de novas ligações. Nos últimos 5 anos, o distrito registrou avanços no que se refere à expansão da rede elétrica, com a chegada da energia aos postos administrativos. Apesar disso, há um longo caminho a percorrer no domínio de acesso à eletricidade, segundo o diretor do Serviço Distrital de Planeamento e Infraestruturas, Daniel Augusto, o qual faz saber que 3 dos 13 bairros da vila aguardam ainda a eletrificação. O risco das inundações na cidade da Beira pode ficar reduzido com a conclusão da segunda fase do projeto de construção e ampliação das valas de drenagem e da bacia de retenção das águas pluviais. Focadas em 12 quilómetros de valas de drenagem, as obras estão perto do fim. E o mesmo se pode dizer da bacia de retenção, que já deve entrar em funcionamento já na próxima época chuvosa. O anúncio foi feito esta segunda-feira na Beira pelo secretário de Estado em Sofala, Manuel Rodrigues, por ocasião de 10 de agosto, Dia Africano de Descentralização e Desenvolvimento Local. Para terminar, o treinador da equipa de basquetebol em séniores masculinos do Instituto Superior de Mutasa de Manica, Elder Nunes, acusa a arbitragem da pole de apuramento realizada na cidade de Beira de favorecer as equipas anfitriãs. Segundo o técnico, a situação descredibilizou a prova e colocou em causa a modalidade da bola ao cesto. Elder Nunes falava no fim de semana na Beira depois da derrota da sua equipe frente ao Sporting local numa partida a contar para a segunda jornada da pool de apuramento para a Fina Flor do basquetebol nacional.

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Uma das vozes bonitas do nosso país, com esta canção o Tissot já liderou os mais diversos top mais do nosso país. Tissot é nova roupagem, música nova de 2026. Um forte abraço, Marcos Alcolete Raposo. Como é que está Macharote? Marcos? Roberto Macharote em Donde, está tudo bem? Está, que bom. É onde mora o Marcos, é onde mora o Bob Love, no Donde. Um forte abraço, meu caro. Jornal da Tarde vai ser às 12h30 em cadeia nacional. Às 13 horas vai para o ar o Jornal de Sofala, na sua primeira edição. Boa tarde.

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Estimado ouvinte, muito boa tarde. O jornal já vai começar. São 12 horas e 30 minutos. Rádio Moçambique passa a transmitir o Jornal da Tarde. Ótima escuta.

0: Boa tarde. 150 mil pessoas na província de Tete beneficiam de apoio alimentar no âmbito dos programas de desenvolvimento da resiliência implementados pelo Programa Mundial para a Alimentação, PMA. Suspensão da exploração mineira provoca queda na produção de ouro na província de Manica. Autoridades da saúde na província de Inhambane querem atendimento humanizado nas unidades sanitárias e prometem pulso firme a funcionários com comportamento desviante. Na atualidade internacional, surto de ébola na República Democrática do Congo já provocou 2.011 mortos, indica balanço mais recente. Está assim a começar este Jornal da Tarde, transmitido em direto dos estúdios da Rádio Moçambique, na cidade da Beira, em Sofala. A seguir, fique a par de toda a atualidade, com Jorge Johnny na edição e apresentação e Luiz Marjani nos cuidados técnicos. Vamos a uma breve pausa e já voltamos. Tragédia no distrito de Moatiz, em Tete. Quatro pessoas morreram na tarde desta segunda-feira na sequência de um acidente rodoviário envolvendo uma viatura de transporte de passageiros. Presume-se que o excesso de velocidade esteja na origem do desastre. Ana Venila.
1: O sinistro do tipo despiste e capotamento ocorreu na estrada número 7 na região de Capirizange, cuja viatura de transporte semicoletivo de passageiros fazia o sentido Angônia, cidade de Tata, tendo perdido direção. A viatura transportava ao todo 17 passageiros. Dos óbitos, 3 foram registados no local do sinistro e o quarto no centro de saúde de Capirizange, segundo o administrador distrital de Moatiz. Colin Pita apontou o excesso de velocidade como uma das causas do acidente de viação.
2: É uma situação de luto. O que estamos a fazer neste momento é identificar os familiares desses corpos que padeceram. Queremos apelar aos automobilistas, independentemente dos que se fazem na N7, incluindo as outras vias do nosso distrito e da nossa província, tenhamos noção de que nós estamos a transportar vida de pessoas. Estamos a dizer que hoje já estamos de luto, temos 4 concidadãos nossos que provavelmente tinham muito futuro a dar e o futuro ficou amputado por causa mesmo da negligência de um condutor. Então, essa é a nossa obrigação como autoridade de não cansarmos de chamarmos a atenção. Como vê, naquela via, temos logo depois de Mutsakama, temos um posto de controle policial, temos uma báscula e mesmo antes de Caprizante também temos um posto. Essa situação aconteceu numa área onde, a 5 quilômetros, os colegas saíam de uma área onde tem a fiscalização.
1: Colin Pita, administrador do distrito de Moatiz, e o acidente de viação que fez 4 óbitos e vários outros feridos na região de Capirizange. Desta data, Ana Vanilla.
0: Derramamento de sangue nas estradas da província de Tete. O acidente ocorrido ontem no distrito de Moatiz resultou na morte de 4 pessoas. O programa Acredita Emprega, uma iniciativa governamental, vai este ano conceder financiamento a 14.400 raparigas em todo o país. Cada beneficiária vai receber nada mais nada menos que 100 mil meticais não reembolsáveis para implementar projetos de geração de renda. A reportagem é de Carmona Luiz.
3: Ao anunciar o fato, esta segunda-feira, na cidade de Pemba, capital provincial de Cabo Delgado, na abertura da 9ª Conferência Nacional da Juventude, o presidente da República, Daniel Chapo, diz que ainda no quadro do mesmo programa, 145 mil candidaturas para bolsas formativas para jovens estão a ser avaliadas por um júri independente.
4: O programa Acredita Emprega, no qual neste momento estão em avaliação por um júri independente, 145 mil candidaturas a bolsas formativas para jovens. Ainda não Acredita Emprega, mais de 72 mil jovens vão ter formação profissionalizante e 14.400 raparigas vão receber, ainda este ano, cada uma subvenção de 100 mil meticais não reembolsável.
3: O chefe de Estado moçambicano apontou outros programas em implementação, cujos beneficiários, na sua maioria, são jovens.
4: O programa Eu Sou Capaz, em que vamos entregar este ano cerca de 700 mil uniformes escolares em todo o país para ajudar os jovens, adolescentes de famílias com menos posses. O projeto Terra Infraestruturada, que já disponibilizou 4.320 talhões em Vilanculo e Matutuíne. Neste momento estamos a trabalhar em Mucuba, Niassa, em Lixinga e outras províncias, tendo neste momento beneficiado 19 mil pessoas.
3: Daniel Chapo falou igualmente do setor da educação.
4: Infraestruturas escolares, com destaque para a construção de 18 escolas secundárias, 80 escolas primárias requalificadas e básicas. Destas, entregamos a maior escola secundária do país e a maior escola básica do país. E distribuição de computadores, entregamos até este momento 20 mil laptops a jovens universitários de famílias carenciadas.
3: Daniel Chapo, presidente da República, na abertura ontem da 9ª Conferência Nacional da Juventude, que termina hoje aqui na cidade de Pemba. Hoje vos falou Carmona Luiz. Boa tarde.
0: Retomamos um dos destaques deste jornal. 150 mil pessoas na província de Tete beneficiam de apoio alimentar no âmbito dos programas de desenvolvimento da resiliência implementados pelo Programa Mundial para a Alimentação, PMA. São habitantes de 7 distritos, alguns dos quais afetados recentemente por fenómenos climáticos extremos. Toda a informação com Ana Venila.
1: Trata-se dos distritos de Xangara, Marara, Caurabassa, Doa, bem como Mutarara, Motis e Angónia, que beneficiam de assistência de alimentação escolar e melhoria da educação, nutrição, resiliência a mudanças climáticas, entre outros. A informação foi partilhada esta segunda-feira pela diretora nacional do Programa Mundial para Alimentação PMA em Moçambique, na inauguração de novo escritório desta organização humanitária na cidade de Tete. Cleire Conan garantiu que o PMA vai continuar a apoiar os esforços do governo e das comunidades para enfrentar os desafios humanitários e de desenvolvimento.
5: Este novo complexo não é apenas um local de trabalho. É um espaço de colaboração, inovação e serviço. A partir daqui, continuaremos a apoiar comunidades vulneráveis, a responder a emergências e a trabalhar com os nossos parceiros para construir sistemas alimentares mais resilientes e inclusivos.
1: Na ocasião, o governador de Tete, Domingos Viola, enalteceu o apoio do PMA para reduzir os impactos de fenómenos naturais em comunidades vulneráveis.
6: A parceria com o PMA é essencial para ajudar as nossas populações a serem mais resilientes, a produzirem mais alimentos, a comerem do melhor e a construírem um futuro com mais esperança. O nosso país, e em particular a nossa província, será afetada nos próximos tempos com o fenómeno El Niño, com o qual teremos escassez de chuvas e principalmente na região semiárida da nossa província.
1: Domingos Viola, governador de Tete, enaltecendo o apoio do PMA na redução dos impactos de fenómenos naturais em comunidades vulneráveis nesta província. Desta Tete, Ana Venila.
0: Evitar a escassez de alimentos em contexto da boa colheita é a aposta das autoridades na província do Niassa. É que alguns camponeses chegam a vender toda a produção sem pensar no amanhã. Raimundo Matola.
7: O governo do distrito de Mandimba, no Niassa, recomenda à população a criação de reservas alimentares para evitar bolsas de fome nos próximos tempos. A recomendação surge numa altura em que se constata a venda desordenada de produtos agrícolas, com destaque para milho, feijões, batatas doces e reno. O administrador do distrito de Mandimba, Emílio Xavier, disse que os produtores são aliciados por preços praticados por compradores malawianos, situação que pode concorrer para a insegurança alimentar. Para minorar o problema, a fonte garantiu que foram reforçadas as ações de controle de saída de produtos agrícolas para o país vizinho, bem como a sensibilização da população para a criação de reservas alimentares.
8: Queremos usar os microfones da Rádio Moçambique para deixar mais uma vez o nosso vigoroso apelo a todas as famílias de Mandimba para que evitem comercializar os seus excedentes sem ter em conta o tempo que vão ficar sem colher nada das machambas. As pessoas

0: e outros produtos manufaturados no Malawi, sumos como sobo, que em termos de valor proteico são bastante pobres.
1: Na presente campanha agrícola, o distrito de Mandimba prevê colher mais de 276 mil toneladas de culturas diversas numa área de 119 mil hectares. De Lixinga, Raimundo Matola.
2: São, neste momento, 12 horas e 42 minutos. Este é o Jornal da Tarde da Rádio Moçambique, transmitido dos estúdios na cidade da Beira, província de Sofala. O Instituto Nacional de Meteorologia prevê a continuação de chuva moderada a forte, acompanhada de rajadas de vento nas províncias de Maputo, Gaza, Inhambane, Sofala e Manica. Trata-se de chuva de 30 a 50 milímetros em 24 horas, decorrente da passagem de uma frente fria. O INAM prevê igualmente a continuação de tempo frio, muito frio, sobre a região sul do país. Em comunicado, o INAM recomenda a tomada de medidas de precaução e segurança face à chuva e vento. Entretanto, o Instituto Nacional de Gestão e Redução do Risco de Desastres na cidade de Maputo garante estar preparado para prestar assistência em caso de um agravamento da chuva que se faz sentir na capital do país. A instituição afirma, por outro lado, que acompanha com preocupação e atenção à situação no terreno. A reportagem é de Jeremias Mungani, da Redação Central.
3: Segundo a delegada do INGD, na cidade de Maputo, algumas equipes já estão destacadas ao longo do dia de hoje para monitorar a situação em locais críticos da urba. Esselina Muzima diz que a monitoria abrange algumas famílias reassentadas no distrito de Matutuíne, na província de Maputo.
4: E até o meio da tarde, as equipas vão começar a fazer as ações de socorro ou resposta para todos os locais de maior risco. Dizer que temos as cinco lagoas, as Maguanins, A, B e C, que é quase partilhão uma extensão de lagoas. Temos no Lene B, também tem uma lagoa atrás da lixeira. Temos no Lene A, do lado direito, quem atravessa a rua da Beira em direção às Maotas. Esses são os locais que nos preocupam mais. Temos em Nagoya, mas em Nagoya não é uma lagoa, é uma inundação para uma área de terreno.
3: A cidade de Maputo possui 11 centros de acolhimento ativos, onde se encontram albergadas cerca de 360 famílias. A delegada do INGD na cidade de Maputo referiu que a situação merece atenção, pois as famílias estão ainda em situação de transição.
4: E vamos acionar a devida assistência de acordo com a necessidade de cada local. Mas neste momento acredito que são melhorar um pouco o abrigo e ver se damos alguns bens de socorro necessários para esta situação. Sim, a situação merece muita atenção, porque as pessoas não estão nas suas casas.
3: Delegada do Instituto Nacional de Gestão e Redução do Risco de Desastres na cidade de Maputo, Esselina Muzima, e a monitoria da situação do mau tempo que se registra desde ontem na capital do país. O Instituto Nacional de Meteorologia prevê a continuação de chuva moderada a forte, acompanhada de rajadas de vento até ao fim do dia de hoje na cidade e província de Maputo, podendo agudizar-se em Gaza.
2: É uma das formas encontradas pelo governo do distrito de Kaya, em Sofala, para fazer face ao crescente conflito homem-fauna bravia. As autoridades locais ponderam reassentar mais de 7 mil famílias que sofrem constantemente com as investidas de elefantes, búfalos e crocodilos. Layton Sifa.
5: São residentes de 10 comunidades que quase diariamente vivem num clima de medo devido à circulação de animais selvagens, com destaque para elefantes e búfalos. O diretor do Serviço Distrital de Atividades Económicas de Caia, Domingos Alfândega, diz que já foi identificada uma área para o reassentamento de uma parte das famílias afetadas. Domingos Alfândega explica que muitas famílias se recusam a sair das zonas conflituosas, alegando que ali residem os seus entes queridos e também não podem deixar as suas benfeitorias. Mesmo assim, segundo o responsável, o governo local continua a sensibilizar as famílias para abandonarem de forma voluntária. Nos últimos dias, a situação tem vindo a ganhar contornos alarmantes, com relatos de destruição de campos agrícolas e celeiros,

0: quase todos os dias.
1: É difícil porque as pessoas têm seus bens e alguns até dizem que têm seus entes queridos perto. Então, sair dali significa um abandono, isto espiritualmente pode criar problemas para as mesmas famílias. Nós fomos para lá para retirar aquela população para um outro sítio bom, para eles poderem ficar. Mas é difícil tirar a população de Maningabanse, porque sempre argumentam de que nós nascemos aqui, crescemos aqui, nossos antepassados todos viveram aqui. Tem aquela coisa de peixe, tem peixe todo momento, tem animais todo momento, então acham que é um clima favorável para eles. Então isso também está acontecendo tanto conosco, em relação lá nas zonas do continente. Eles, quando não têm esses animais, produzem bem e vivem bem. Mas com a existência desses animais, agora está criado, de fato, um ambiente não muito abonatório.
0: Diretor do Serviço Distrital de Atividades Económicas de Caia Domingos Alfândega e o reassentamento das famílias afetadas pelo conflito Omifona Bravia.
2: A caminho da 11ª Conferência Nacional de Quadros da Frelimo.
3: Uma reunião magna, antes do Congresso, a reunião de quadros, portanto, junta todas as sensibilidades do nosso país. É lá onde vamos discutir o presente e o futuro, mas sempre nos apoiando no passado do nosso país. Esta é uma reunião que capta várias contribuições do jovem, das mulheres, dos combatentes, dos empresários, dos camponeses e outros tratos da nossa sociedade, dos religiosos. Todos lá estarão para dar a sua contribuição. E eu quero apelar a todos, vamos, e no âmbito do espírito da unidade, crítica unidade, de certeza vamos lá dar as nossas ideias que vão enriquecer as teses para o Congresso e essas teses serão valiosas para o crescimento do nosso país, mas também para o fortalecimento da organização e do funcionamento do nosso partido, que deve continuar de mãos dadas com o nosso povo, tal como é a Frelimo desde que ela foi fundada.
4: Sérgio Pantier, membro do Comitê Central da Frelimo.
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5: As autoridades da saúde na província de Inhambane querem atendimento humanizado nas unidades sanitárias e prometem pulso firme a funcionários com comportamento desviante. A advertência surge numa altura em que, um pouco por todo o país, aumentam os relatos de cobranças ilícitas a pacientes. A notícia é trazida à antena por Daniel Faela, a partir de Inhambane.
6: O diretor provincial de saúde em Inhambane, Carlos Coça, alerta que não quer ouvir falar de mau atendimento nas maternidades, enfermarias e outros setores.
7: Tem havido algumas queixas em relação a alguns comportamentos, comportamento de alguns funcionários de saúde. Então, o nosso apelo é que continuemos a esmerar-nos para a humanização dos cuidados de saúde, possamos atender da melhor maneira os utentes que vão à unidade sanitária, sejamos carinhosos, com muita atenção às pessoas que vão ao nosso encontro, porque ao se aproximar de um funcionário de saúde, de uma unidade sanitária, a pessoa já vem preocupada, está aflita pela doença, então tem que merecer o acolhimento adequado.
6: Muitos profissionais de saúde passam a vida a falar ao telefone, uma prática que deve acabar.
7: O telefone, nesse momento, quando alguém está no WhatsApp, está no Facebook, a sua atenção em relação ao utente é diminuída, né? Então, são gestos que não corroboram para o bom atendimento da população. Temos de estar atento ao utente que procura nos serviços.
6: Diretor Provincial de Saúde em Inhambane exigindo aos profissionais do setor a melhorar o atendimento nas unidades sanitárias da província. Daniel Faela, Inhambane.
5: Na província de Gaza, intensifica-se a luta contra a malária, a principal causa de consultas externas e de mortes intra-hospitalares no país. Esta é, de resto, a principal estratégia, que, portanto, consiste na distribuição de redes mosquiteiras, tal como reporta Pedro Paruque.
8: Mais de 59 mil redes mosquiteiras serão distribuídas no distrito de Gisha, em Gaza, na campanha de distribuição universal que arranca em setembro próximo na província. Trata-se da campanha de distribuição universal de redes mosquiteiras inserida nas ações de prevenção e combate à malária, onde 90% dos habitantes de Gijá, de um universo de 64 mil pessoas, vão beneficiar deste material. A diretora distrital da Mulher, Saúde e Ação Social em Gijá fez saber que as cheias e inundações deste ano vieram aumentar a proliferação do mosquito, com os dados apontarem para mais de 600 casos de malária nos primeiros 6 meses deste ano, sem nenhuma morte. Guilhermina Samson disse que esta atividade vai decorrer em simultâneo com a campanha de pulverização intradomiciliar, onde esperam abranger todas as residências em diferentes comunidades do distrito.
9: Então, nós temos que garantir que pelo menos em cada 2 pessoas tenham acesso a redes mosquiteiras. Achamos que temos rede suficiente para a distribuição universal. E essa rede é uma rede que vai aumentar nas famílias, porque temos aquela rede que nós damos à mulher grávida. E essa mesma mulher grávida, quando chegamos a fazer a distribuição universal, vamos reforçar as redes naquela família. Então, assim, iremos garantir que no 80-90% da população dorma dentro da rede mosquiteira. Nós gostaríamos que fosse 100% dormir dentro da rede mosquiteira. Vamos fazer a distribuição universal, que vai ser a distribuição para toda a comunidade. E ainda prometo sempre também, vamos arrancar com a pulverização intradomiciliar. Então estaremos a jogar teremos as duas estratégias combinadas. Vamos entregar a rede mosquiteira, vamos pulverizar as casas.
8: Diretora distrital da Mulher, Saúde e Ação Social em Guijá, Guilhermina Samson, falando da campanha universal de distribuição de redes mosquiteiras que vai arrancar em setembro próximo. Pedro Baruc, em Xai-Xai.
5: A agressão física a um professor e por um grupo de pais de alunos na cidade de Quilimane, na Zambésia, continua a dar que falar. Além de uma indignação generalizada, elevam-se as vozes que pedem a responsabilização dos encarregados de educação em causa. Rizik Zacarias.
10: Autoridades do setor da educação na Zambésia exigem justiça devido à agressão protagonizada por alguns pais encarregados de educação a um professor na Escola Básica Manhãua Expansão em Quilimane. O caso ocorreu na sexta-feira, durante o período letivo, quando o professor tentou separar 2 alunos que estavam envolvidos numa briga no recinto escolar. Os encarregados de educação dos referidos alunos e alguns populares, depois de tomarem conhecimento, dirigiram-se à escola e agrediram o professor. Alguns alunos da Escola Básica de Manhãua, que presenciaram o episódio, falando sob anonimato, descreve momentos de tensão vividos no estabelecimento de ensino.
11: Nós estávamos na turma, estávamos estudando. Depois, quando chegou, lançou porrada para a professora. Depois, ele também, como o aluno, a irmã e a população, também lançaram porrada para a professora.
10: O chefe do Departamento de Ensino Geral no Serviço Distrital de Educação, Juventude e Tecnologia em Quilimane, Celso Malua, diz que o caso foi encaminhado à 4ª Esquadra da Polícia da República de Moçambique. O nosso entrevistado considera que a aplicação da justiça é fundamental para desencorajar atos de violência contra professores.
12: Aos pais encarregados de educação, quanto a nós, eles não devem sair para ir à escola, não estando dentro do assunto do problema, só chegar lá, procurar o professor, começar a espancar, o que isso chama-se violação dos direitos do outro.
10: A exigência de justiça é igualmente defendida pelo secretário provincial da Organização dos Professores na Zambésia.
13: Há um trabalho a ser feito, que os protagonizaram esta ação contra o professor sejam severamente punidos, neste caso, ou responsabilizados sobre seus atos.
10: O caso já foi encaminhado às autoridades de administração da justiça. Kelimane Rizik Zacarias.
5: A suspensão da exploração mineira, que havia sido decretada pelo governo para evitar um desastre ambiental bem maior na província de Manica, causou uma queda da produção de ouro. Com o levantamento da medida, espera-se agora que a produção volte a subir. Domingos Cadeado.
14: A província de Manica registrou um decréscimo na produção de ouro no primeiro semestre do presente ano, comparativamente ao igual período do ano passado, devido à suspensão da atividade mineira em cumprimento do decreto do Conselho de Ministros, em vigor desde setembro do ano passado. No período em alusão, a província produziu cerca de 240 kg de ouro, o que representa uma redução em 49,1% em relação a 2025, em que alcançou mais de 472 quilos. Os dados foram avançados pelo porta-voz do Conselho dos Serviços Provinciais de Representação de Estado em Manica, Agostinho Robat, que explicou que a medida de suspensão visava travar os impactos negativos ao ambiente provocado pela atividade.
15: A produção do ouro na província, não esperamos outra coisa, registrou um decréscimo na ordem de 49,1%. Cujas razões sempre temos falado devido à paralisação que aconteceu através do decreto 32/2025 de 30 de agosto. Entretanto, tivemos este decréscimo.
14: A província de Manica tem como meta para o presente ano produzir cerca de 700 kg de ouro. De Chimoia, Domingos Cadeado.
5: Pelo mundo fora, os Estados Unidos vão disponibilizar 15,5 milhões de dólares à Colômbia na sequência do sismo de magnitude de 7,4 que atingiu várias regiões do país. O apoio será destinado a abrigos de emergência, alimentação e proteção da população. O terremoto provocou 132 mortos e mais de 500 feridos, para além de danos em infraestruturas. O presidente colombiano, Abelardo de la Espriella, já declarou o estado de calamidade pública devido ao sismo. Para além dos Estados Unidos da América, a Argentina, Brasil, Venezuela, Cuba e França, bem como outros países, já manifestaram solidariedade à Colômbia e ofereceram ajuda humanitária e equipes de resgate. O presidente ucraniano Volodymyr Zelensky acusou ontem a Rússia de ter utilizado mísseis balísticos norte-coreanos num ataque contra a cidade de Zaporizhia, no sul da Ucrânia. O ataque, descrito pelas autoridades como massivo, provocou pelo menos 6 mortos e 19 feridos. Zelensky afirmou ainda que as forças russas utilizaram mísseis Zircon e bombas aéreas guiadas durante a ofensiva. A Coreia do Norte, aliada da Rússia, tem reforçado a cooperação militar com Moscou desde o início da invasão à Ucrânia em 2022. A Ucrânia já acusou anteriormente a Rússia de utilizar armas fabricadas na Coreia do Norte, incluindo durante os combates na região russa de Kursk e em 2024, bem como em 2025. O surto de ébola na República Democrática do Congo já provocou 2.011 mortos, num total de 4.381 casos confirmados da doença. Dados recentes divulgados pelo governo congolês referem que atualmente 704 pacientes encontram-se internados ou em isolamento. O surto de ébola foi oficialmente declarado a 15 de maio, mas a Organização Mundial da Saúde indica que a transmissão terá começado em fevereiro. E pronto, por aqui termina este Jornal da Tarde. Foi um gosto poder contar com a sua companhia, que não iremos dispensar seguramente nos próximos serviços informativos da Rádio Moçambique. Despedem-se Jorge, Johnny e Luiz Marjane. Boa tarde.
16: Estivemos a transmitir o Jornal da Tarde, são 13 horas em Moçambique.
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16: Estimado ouvinte, muito boa tarde. Rádio Moçambique passa a transmitir o Jornal de Sofala na sua primeira edição. Votos de ótima escuta.

0: Vai ser daqui a pouco o Jornal de Sofala, na sua primeira edição. Estamos em tarde de terça-feira, 11 de agosto de 2026, tarde informativa da Rádio Moçambique. Começamos ouvindo o Jornal da Tarde e vai seguir daqui a pouco o Jornal de Sofala na sua primeira edição.
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0: Muito boa tarde, 12 horas, aliás 13 horas e 2 minutos, vamos a seguir ouvir o Jornal de Sofala na sua primeira edição, com a apresentação de Paulo MacArthur. Ótima escuta.
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0: Boa tarde. As autoridades governamentais do distrito de Cai, em Sofala, ponderam reassentar mais de 7 mil famílias afetadas pelo conflito Homem-Fauna Bravia. Um cidadão de 43 anos foi encontrado sem vida no interior de uma residência no bairro Nhacons, na cidade da Beira, em Sofala. Acompanhe os desenvolvimentos destas e de outras notícias na presente edição do Jornal Sofala da Rádio Moçambique, referente a esta terça-feira, 11 de agosto de 2026. A edição e a apresentação estão ao cargo de Paulo MacArthur, com a sonorização de Luís Marijane. Tenha uma ótima escuta. Dissemos que as autoridades governamentais do distrito de Cai, em Sofala, ponderam reassentar mais de 7 mil famílias afetadas pelo conflito Homem-Fauna Bravia. Mais dados de informação com o jornalista Leiton Sifa.
1: São residentes de 10 comunidades que quase diariamente vivem num clima de medo devido à circulação de animais selvagens, com destaque para elefantes e búfalos. O diretor do Serviço Distrital de Atividades Económicas de Cai, Domingos Alfândega, diz que já foi identificada uma área para o reassentamento de uma parte das famílias afetadas. Domingos Alfândega explica que muitas famílias se recusam a sair das zonas conflituosas, alegando que ali residem os seus entes queridos e também não podem deixar as suas benfeitorias. Mesmo assim, segundo o responsável, o governo local continua a sensibilizar as famílias para abandonarem de forma voluntária. Nos últimos dias, a situação tem vindo a ganhar contornos alarmantes, com relatos de destruição de campos agrícolas e celeiros quase todos os dias.
2: É difícil porque as pessoas têm seus bens e alguns até dizem que têm seus entes queridos perto. Então, sair dali significa um abandono. Isto espiritualmente pode criar problemas para as mesmas famílias. Olha, parece brincadeira, como sabe, eu venho de Marromeu como diretor. E em Maringapanse houve muitas inundações, cheias inclusive. Nós fomos para lá para retirar aquela população para um outro sítio bom, para eles poderem ficar. Mas é difícil tirar a população de Maringapanse, porque sempre argumentam de que nós nascemos aqui, crescemos aqui, nossos antepassados todos viveram aqui. E para além disso, nós temos os nossos entes queridos. Vamos deixar com quem? Então está sendo difícil. Um e outro saiu, mas grande parte ainda continua lá. Okay. Mas também tem aquela coisa de peixe, tem peixe todo momento, tem animais todo momento, então acham que é um clima favorável para eles. Okay. Então isso também está acontecendo tanto conosco. Em relação lá nas zonas do continente. Eles, quando não têm esses animais, produzem bem e vivem bem. Mas com a existência desses animais, agora está criado, de fato, um ambiente não muito abonatório.
1: Diretor do Serviço Distrital de Atividades Económicas de Cai, Domingos Alfândega, e o reassentamento das famílias afetadas pelo conflito Homem-Fauna Bravia.
0: Enquanto isso, perto de 400 residentes da vila de Iaminga, no distrito de Xingoma, em Sofala, passarão este ano a ter acesso à energia elétrica da rede nacional. O fato resulta da realização de quase uma centena de novas ligações, segundo um reporte a seguir o jornalista Filipe Jorge.
3: Nos últimos 5 anos, Xingoma registrou avanços no que se refere à expansão da rede elétrica com a chegada da energia aos postos administrativos. Apesar disso, há um longo caminho a percorrer no domínio de acesso à eletricidade, segundo o diretor do Serviço Distrital de Planeamento e Infraestruturas, Daniel Augusto, o qual faz saber que 3 dos 13 bairros da vila aguardam ainda a eletrificação. Estas zonas residenciais desprovidas de luz ficam a quase 10 km do centro da vila de Iaminga. Daniel Augusto garante que o governo está a mobilizar recursos para aumentar o acesso à eletricidade, alargando a rede para as localidades.
4: Temos 3 bairros que ainda não têm acesso. A energia, por um lado, são bairros que estão afastados num raio de 10 km quase da vila, e por outro lado tem a ver com a capacidade dos nossos postos de transformação, os PTs. Então a capacidade de alimentar ou para expandir mais essa corrente. Então, os PTs não mostram essa capacidade, mas recentemente foi montado um posto de transformação no bairro Redron, que é para atender aos outros pedidos e, em consequência disso, está se expandindo. Temos uma ligação acima de 75 ligações de mês, novas ligações. Parcerias com a EDM estamos a mobilizar, não é, a população para aderir, contrato e tudo mais.
3: O diretor do Serviço Distrital de Planeamento e Infraestruturas de Xeringoma, Daniel Augusto, falando da expansão da rede elétrica.
0: No ar, a primeira edição do jornal Sofala de Rádio Moçambique, transmitida a partir dos estúdios na cidade da Beira. Um cidadão de 43 anos foi encontrado sem vida no interior de uma residência no bairro Nhaconjo, na cidade da Beira, em Sofala. Presume-se que a vítima, com recurso a uma corda, tenha tirado a própria vida por enforcamento, segundo o porta-voz do Comando Provincial da Polícia da República de Moçambique, em Sofala, Honório Chimbo. Honório Chimbo explica que, após tomar conhecimento da ocorrência, a polícia deslocou-se à casa do homem, junto do Serviço Nacional de Investigação Criminal, SERNIC, e a Saúde. Fez saber que diligências estão em curso para apurar as reais causas que levaram a vítima a cometer o suicídio.
5: Cerca das 19 horas e 37 do dia 8 do corrente mês, a polícia tomou conhecimento sobre a existência de um corpo sem sinais de vida em uma residência no 14º bairro Nhaconjo, de um cidadão nacional solteiro de 43 anos de idade. Importa frisar que o mesmo corpo teria sido achado pelo irmão da vítima por volta das 19 horas e 30 minutos e, após o sucedido, o irmão da vítima de imediato dirigiu-se à subunidade policial. A polícia, tomando conhecimento de caso, dirigiu-se para a residência do local, preservou o local, aguardou pela chegada do SERNIC, da Saúde, onde estes efetuaram a perícia e constatou-se tratar-se por morte por enforcamento com recurso a uma corda. O corpo foi removido para a morgue do Hospital Central da Beira e, nesse exato momento, a polícia está a realizar algumas diligências com vista a perceber-se quais teriam sido as reais causas que levaram a vítima ao cometimento deste ato.
0: Ainda no fim de semana, a polícia em Sofala registrou no distrito de Xeringoma um caso de acidente ferroviário de tipo de descarrilamento envolvendo o comboio de mercadorias.
5: Por volta das 16 horas do dia 8 do corrente mês, a Polícia de Transportes e Comunicação registrou o acidente supracitado, em que teria ocorrido na zona de Condue, envolvendo um comboio de mercadoria, Transship, tripulado por um maquinista solteiro de 38 anos de idade, que fazia o percurso Moatis-Beira. Portanto, chegado no local, o comboio descarrilou. As causas ainda estão por se apurar e, como consequências, tivemos a via totalmente interrompida e danos materiais por avaliar. Das medidas tomadas, consta que a Polícia de Transporte e Comunicação fez ao local, a equipa de via e obra de CFMs encontra-se no local para o recondicionamento da via e lavrou-se a respectiva peça de expediente.
0: O porta-voz do Comando Provincial da Polícia da República de Moçambique em Sofala, Honório Chimbo, e as ocorrências na província. Por outro lado, o bispo de Caia, Sofala, condena o assalto à residência das irmãs da Igreja Católica em Mecubiro, na província de Nampula. Mais detalhes da notícia com o nosso colaborador João Mac.
6: O líder da Igreja Católica, ao nível da diocese de Caia, na zona norte da província de Sofala, condenou os atos macabros protagonizados por indivíduos de conduta duvidosa que assaltaram recentemente a residência das irmãs consagradas em Mecubiro, na província de Nampula. Dom António Constantino fez este repúdio este domingo após a cerimônia de ordenação diaconal de castigo Norberto Alfaiate na paróquia dos Sagrados Corações de Jesus e Maria em Marromão. O bispo da diocese de Caia, Dom António Constantino, disse ser necessário que o povo de Deus viva em harmonia, paz, concórdia e sem vingança.
7: Aquilo que aconteceu com as irmãs de Mecubiri, a isso nós chamamos, temos que dizer, uma palavra que de primeiro de consolo próprio para, volto a dizer, a nossa própria igreja, por esses acontecimentos tão tristes. Ao mesmo tempo também, voltamos a reafirmarmos, o nosso compromisso é este, precisamos de recuperar os valores morais e éticos. A sociedade não pode continuar a viver com violência. Reconciliação. Nós não podemos ter jovens que a vida é só matar, a vida só é roubar. Então, nós temos que dar esperança a esses jovens. Então, é aqui onde que a minha grande mensagem para isto. Amar ao próximo. Olha, não só amar ao próximo, amar a si próprio, porque esse que faz isso, quer dizer, nem amor a si próprio tem. Porque quando você vai invadir uma casa das irmãs e começa a roubar, quer dizer, não tem amor nem a si próprio, nem ao próximo. Então, eu acho que a cidade moçambicana deve se reencontrar consigo mesmo. É o momento de fazê-lo.
6: O bispo da diocese de Caia, Dom António Constantino, a partir da autarquia de Marromão, João Mequim.
0: 13:13, momentos finais do informativo da Rádio Moçambique, mas tempo ainda para incidências desportivas. O treinador da equipa de basquetebol em cenas masculinos do Instituto Superior de Mutaça de Manica, Hélder Nunes, acusa a arbitragem da pool de apuramento realizada na cidade da Beira, em Sofala, de favorecer as equipas anfitriãs. Segundo o técnico, a situação descredibilizou a prova e colocou em causa a modalidade da bola ao cesto. Hélder Nunes falava no fim de semana na Beira, depois da derrota da sua equipa frente ao Sporting local, numa partida a contar para a segunda jornada da pool de apuramento para a fina flor de basquetebol. Futebol Nacional. Referiu que o esforço das equipas provenientes das províncias não é reconhecido e denunciou práticas que vão contra a verdade desportiva.
8: O objetivo principal da equipa do município já há 2 anos era voltar a estar na alta roda do basquetebol moçambicano. Hoje sabíamos que o jogo não seria fácil, mas o Sporting Clube ABS é uma equipe que nós já conhecemos. Se você para o jogo exterior do Clube ABS, a ABS já não é equipe, já não consegue traduzir ou catapultar a sua avalanche ofensiva como uma grande equipe. Aí nós trabalhamos naquilo que é mais forte do ABS, que é estancar o jogo exterior do ABS e permitir com que a malta jogasse. E realmente a equipe consegue, sobe cumprir, sobe defender bem, e que nem assim as defesas ganham jogos, os ataques ganham vitórias. Foi o que aconteceu, trabalhou, a equipe foi boa, deu. E dou de parabéns aos meus jogadores, a direção do município, o staff todo que trabalha com a minha equipe, que todo o trabalho e tudo fizeram para que esse momento acontecesse.
0: Treinador da turma de basquetebol em cenas masculinas do Instituto Superior de Mutaça de Manica, Hélder Nunes, e alegada falta da verdade esportiva na prova.

0: com o desporto, marcamos o ponto final à presente edição do Jornal Sofala da Rádio Moçambique, referente a esta terça-feira, 11 de agosto de 2026, onde destacamos os seguintes assuntos. As autoridades governamentais do distrito de Caia, em Sofala, condenam reassentar mais de 7 mil famílias afetadas pelo conflito Homem-Fome-Bravia. Um cidadão de 43 anos foi encontrado sem vida no interior de uma residência no bairro Nacons, na cidade da Beira, em Sofala. Paulo MacArthur esteve na edição e apresentação com Luís Margiano nos cuidados técnicos. A dupla deseja uma boa tarde e continuação de uma excelente escuta à restante programação da Rádio Moçambique.
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Estimado ouvinte, muito boa tarde. Fim da nossa maratona informativa no Jornal da Tarde, no Jornal de Sofala. Depois da nossa montra sonora, cada vez a música. Vamos ouvi-la até às 13 horas e 54 minutos, momento em que faremos a transição da emissão para a língua xindau. Eu continuo com o ouvinte. Quero sinceramente agradecê-lo pela companhia nesta tarde de terça-feira, 11 de agosto de 2026. Vamos começar cantando da seguinte forma, com Jorge Mamade.

atender de Bob Love uma mensagem à paz, à prosperidade, ao bem-estar, ao desenvolvimento do nosso país. Deste mensageiro da esperança. 13 horas e 35 minutos. Grandes nomes da nossa música, grandes vozes, grandes contribuições. É assim que percorremos o país musicalmente. Um grande homem, multifacetado, é conhecido por outras paradas musicais como o artista de uma só banda, está na diáspora. Guilherme Silva, vamos recordar, Amor Roubado e Numa Nova Roupagem.

Momentos finais da nossa emissão, em português, daqui a pouco vai ser em Xindau. Eu quero dizer ao ouvinte uma boa tarde e vai gostar de continuar ligado à Rádio Moçambique. As notícias quando forem 14 horas. Um forte abraço, até amanhã.

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1: Juntamos em antena Rosa Freitas para a atualização das notícias. Boa tarde.
2: Muito boa tarde, Helena Pitoro. Boa tarde, ouvinte. Seis pessoas perderam a vida em consequência de dois acidentes de aviação registrados nas últimas 24 horas no distrito de Moatize, na cidade de Tete. Os detalhes por Ana Avenila.
3: O primeiro sinistro do tipo despiste e capotamento ocorreu esta segunda-feira na região de Capirizange, no distrito de Moatize, tendo resultado em 4 óbitos e 13 feridos, entre ligeiros e graves. Já o segundo acidente registado na cidade de Tete, na manhã desta terça-feira, do tipo choque entre velocípedes a motor, ocorreu no bairro Mateus Nação Mutemba, tendo os dois ocupantes perdido a vida. Um no local e outro na unidade sanitária. A diretora clínica do Hospital Provincial de Tete, que partilhou a informação, fez saber que 2 dos 3 feridos no acidente de Capirizange tiveram alta. Desta Tete, Ana Fenila.
2: O Instituto Nacional de Meteorologia prevê a continuação de chuva moderada forte, acompanhada de rajadas de vento nas províncias de Maputo, Gaza, Inhambane, Sofala e Manica. Trata-se de chuva de 30 a 50 milímetros em 24 horas, decorrente da passagem de uma frente fria. O INAM prevê, igualmente, a continuação de tempo muito frio sobre a região sul do país. Em comunicado, o INAM recomenda a tomada de medidas de precaução e segurança face à chuva e vento. O Instituto Nacional de Gestão e Redução de Risco de Desastres, na cidade de Maputo, diz estar em prontidão para assistir a possíveis vítimas em caso de agravamento da chuva que se faz sentir na capital do país. Segundo a delegada do INGD na cidade de Maputo, algumas equipas serão destacadas ao longo do dia de hoje para monitorar a situação em locais críticos da urbe. Esselina Muzima diz que a monitoria abrange algumas famílias reassentadas no distrito de Matutuíne, na província de Maputo.
4: Achamos que não vai se agravar o cenário, mas pronto, já estamos em prontidão, estamos a fazer levantamento do que pode acontecer nas várias zonas e até o meio da tarde as equipas vão começar a fazer as ações de socorro ou resposta para todos os locais de maior risco.
2: A cidade de Maputo possui 11 centros de acolhimento ativos, onde se encontram albergadas cerca de 360 famílias. A província de Manica registrou um decréscimo na produção de ouro no primeiro semestre deste ano em relação ao igual período do ano passado. Em causa está a suspensão da atividade mineira em cumprimento do decreto do Conselho de Ministros em vigor desde setembro de 2025. No período em alusão, a província produziu cerca de 240 kg de ouro, o que representa uma redução em 49,1% em relação a 2025, em que se produziu mais de 472 kg. São dados divulgados pelo porta-voz do Conselho dos Serviços de Representação do Estado, em Manica, Agostinho Rubate, destacando que a medida de suspensão visa travar o impacto negativo sobre o ambiente provocado pela atividade mineira. A província de Manica tem como meta, para o presente ano, produzir cerca de 700 kg de ouro. No estrangeiro, o surto de ébola na República Democrática do Congo já provocou 2.011 mortes, num total de 4.381 casos confirmados da doença. Dados recentes divulgados pelo governo congolês referem que, atualmente, 704 doentes encontram-se internados ou em isolamento. O surto de ébola foi oficialmente declarado a 15 de maio, mas a Organização Mundial da Saúde, OMS, indica que a transmissão terá começado em fevereiro. A doença, transmitida através do contacto com fluidos corporais, já causou mais de 15 mil mortes em África nos últimos 50 anos. Foram as notícias das 14, o próximo serviço quando forem 15 horas.

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1: Mais uma vez, muito boa tarde, Helena Pitoro. Boa tarde, ouvinte. Seis pessoas perderam a vida em consequência de dois acidentes de aviação registados nas últimas 24 horas no distrito de Moatize, na cidade de Tete. Desenvolve a notícia, Ana Avenila.
2: O primeiro sinistro do tipo despiste e capotamento ocorreu esta segunda-feira na região de Capirizange, no distrito de Moatize, tendo resultado em 4 óbitos e 13 feridos, entre ligeiros e graves. Já o segundo acidente registado na cidade de Tete, na manhã desta terça-feira, do tipo choque entre velocípedes a motor, ocorreu no bairro Mateus Nação Mutemba, tendo os dois ocupantes perdido a vida. Um no local e outro na unidade sanitária. A diretora clínica do Hospital Provincial de Tete, que partilhou a informação, fez saber que 2 dos 3 feridos no acidente de Capirizange tiveram alta. Desta de Tete, Ana Fenila.
1: O Instituto Nacional de Meteorologia prevê a continuação de chuva moderada forte, acompanhada de rajadas de vento nas províncias de Maputo, Gaza, Inhambane, Sofala e Manica. Trata-se de chuva de 30 a 50 milímetros em 24 horas, decorrente da passagem de uma frente fria. O INAM prevê, igualmente, a continuação de tempo muito frio sobre a região sul do país. Em comunicado, o INAM recomenda a tomada de medidas de precaução e segurança face à chuva e vento. O Instituto Nacional de Gestão e Redução do Risco de Desastres, na cidade de Maputo, diz estar em prontidão para assistir a possíveis vítimas em caso de agravamento da chuva que se faz sentir na capital do país. Segundo a delegada do INGD, na cidade de Maputo, algumas equipas serão destacadas ao longo do dia de hoje para monitorar a situação em locais críticos da urbe. Esselina Muzima diz que a monitoria abrange algumas famílias reassentadas no distrito de Matutuíne, na província de Maputo.
3: Achamos que não vai se agravar o cenário, mas pronto, já estamos em prontidão, estamos a fazer levantamento do que pode acontecer nas várias zonas e até o meio da tarde as equipas vão começar a fazer as ações de socorro ou resposta para todos os locais de maior risco.
1: A cidade de Maputo possui 11 centros de acolhimento ativos, onde se encontram albergadas cerca de 360 famílias. A província de Manica registrou um decréscimo na produção de ouro no primeiro semestre deste ano em relação a igual período do ano passado. Em causa está a suspensão da atividade mineira, em cumprimento do decreto do Conselho de Ministros em vigor desde setembro de 2025. No período em alusão, a província produziu cerca de 240 kg de ouro, o que representa uma redução em 49,1% em relação a 2025, em que se produziu mais de 462 kg. São dados divulgados pelo porta-voz do Conselho de Serviços de Representação do Estado em Manica, Agostinho Rubate, destacando que a medida de suspensão visa travar o impacto negativo sobre o ambiente provocado pela atividade mineira. A província de Manica tem como meta, para o presente ano, produzir cerca de 600 kg de ouro. Na página internacional, o surto de ébola na República Democrática do Congo já provocou 2.011 mortes, num total de 4.381 casos confirmados da doença. Dados recentemente divulgados pelo governo congolês referem que, atualmente, 704 doentes encontram-se internados ou em isolamento. O surto de ébola foi oficialmente declarado a 15 de maio, mas a Organização Mundial da Saúde indica que a transmissão terá começado em fevereiro. A doença, transmitida através do contacto com fluidos corporais, já causou mais de 15 mil mortes em África nos últimos anos. Os Estados Unidos vão disponibilizar 15,5 milhões de dólares à Colômbia, na sequência do sismo de magnitude 7.4, que atingiu várias regiões do país. O apoio será destinado a abrigos de emergência, alimentação e proteção da população. O terremoto provocou 132 mortos e mais de 500 feridos, para além de danos em infraestruturas. O presidente colombiano, Abelardo de las Priela, já declarou o estado de calamidade pública. Para além dos Estados Unidos da América, Argentina, Brasil, Venezuela, Cuba e França, outros países manifestaram solidariedade à Colômbia e ofereceram ajuda humanitária a equipas de resgate. Foram as notícias das 15, o próximo serviço noticioso quando forem precisamente 16 horas.

0: 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Moçambique pode se orgulhar de ter uma juventude que sonha, que trabalha e que não desiste. 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

0: Seguimos para a atualização informativa por Cristina Xavier. Boa tarde.
1: Boa tarde, Helena Pitor. Boa tarde, ouvinte. O antigo presidente da República, Filipe Nhoussi, vai proferir amanhã uma palestra no campus da Universidade Joaquim Chissano, em Maputo, subordinada ao tema Importância do Multilateralismo e o papel de Moçambique no Conselho de Segurança das Nações Unidas, organizada pelo Centro de Estudos Estratégicos e Internacionais desta instituição de ensino superior, em coordenação com o Instituto Filipe Nhoussi. A iniciativa visa debater os desafios da diplomacia global e o impacto da atuação de Moçambique na promoção da paz internacional. Um comunicado recebido à nossa redação refere que a sessão de abertura será dirigida pelo reitor da Universidade Joaquim Chissano, professor Dr. João Gabriel de Barros, e contará com a participação da comunidade académica, diplomatas e estudantes. Decorre a bom ritmo as obras de construção da central fotovoltaica de Cacra, no distrito de Chifunda, em Tete. Detalhes por Onésio Jô.
2: Avaliadas em mais de 12 milhões de dólares norte-americanos, o equivalente a cerca de 767 milhões de meticais, a infraestrutura terá a capacidade de produzir 750 kW de energia. Trata-se de uma central elétrica considerada de vital importância e maior, construída na província de Tete desde a independência de Moçambique, com financiamento do governo coreano. O presidente do Conselho de Administração do Fundo Nacional de Energia, FUNAI, Mete Gondola, que esta segunda-feira visitou as obras, manifestou-se satisfeito pelo que viu no terreno. Mete Gondola anotou que aquela central elétrica é a quarta a ser construída no país com a mesma capacidade de produção de energia para impulsionar o desenvolvimento das zonas rurais. A partir de Encanta, Onésio Jô.
1: O Instituto Nacional de Meteorologia prevê a continuação de chuva moderada a forte, acompanhada de ventos com rajadas nas províncias de Maputo, Gaza, Inhambane, Sofala e Manica. Trata-se de chuva de 30 a 50 milímetros em 24 horas, decorrente da passagem de uma frente fria. Só neste momento, 16 horas e 2 minutos, vamos à Presidência da República, ao encontro de jornalista Adérito Magaia. Neste momento decorre a conferência de imprensa para dar informações resultantes da sessão do Conselho de Ministros. Vamos acompanhar.
3: Vela. Boa tarde, Crescido. E ouvintes da Rádio Moçambique, respondemos efetivamente a partir da Presidência da República de Moçambique, onde terminou momentos o encontro referente ao Conselho de Ministros, e o Inocêncio Pires, o porta-voz, já fala neste momento, vamos ouvi-lo.
4: 62% tiveram um desempenho positivo, portanto alcançaram a meta ou superaram a meta indicada para esta fase. 27% correspondente a 21% foram parcialmente cumpridos e 22% correspondente a 17% tiveram um desempenho abaixo do esperado. Foram arrecadados, em termos de receitas, cerca de 45% do plano, portanto, feito, e em termos de despesas, representaram cerca de 36,2% do planificado para o semestre. Dizia para o ano. Entre as realizações deste semestre, real se vai para várias ações que vamos destacar. No âmbito do Fundo de Desenvolvimento Económico Local, o desembolso de 824,6 milhões de meticais, aprovação de 18.755 projetos e a geração, portanto, aprovação e financiamento, dizia, e a geração de 42.191 postos de emprego. A produção de 856.101 bilhetes de identidade e 249.749 passaportes. Assistência e patrocínio jurídico prestado a 143.209 cidadãos e o recenseamento de 251.961 jovens mancebos. A distribuição de 3.577.370 mudas de cajueiro, assistência de 1.819 agregados familiares pelos serviços de extensão rural. O financiamento de 167 micro, pequenas e média empresas. Vacinação completa de 628.545 crianças menores de 1 ano. A admissão de 2.325 professores. A distribuição gratuita de 15.777.510 livros escolares, beneficiando cerca de 7.489.545 alunos, para além do atendimento de 155.079 crianças na rede de educação pré-escolar. Foram formados ainda 6.803 jovens em cursos profissionalizantes no âmbito do saber fazer. Ainda, verificou-se o estabelecimento de cerca de 8.500 ligações domiciliárias de água, realização de 128.703 novas ligações de energia à Rede Nacional de Energia Elétrica, a construção de uma estação de tratamento de águas residuais em Climane e o reflorestamento de 2.408 hectares com espécies nativas e exóticas. Portanto, como se pode ver, o Governo realizou estas e outras ações não aqui reportadas. De forma geral, os resultados alcançados no primeiro semestre de 2026 refletem o reforço e consistente esforço do Governo na consolidação da paz social, recuperação da estabilidade macroeconómica, investimento em infraestruturas económicas e sociais, criação de emprego, combate à corrupção e redução da pobreza. O Conselho de Ministros aprovou ainda o decreto que cria a Agência de Desenvolvimento Integrado do Sul, abreviadamente designado por ADISUL. ADISUL é um instituto público de promoção de ações de caráter multiforme, com vista ao desenvolvimento socioeconómico integrado, equilibrado e planeamento territorial das províncias de Inhambane, Gaza e Maputo, dotada de personalidade jurídica e com autonomias administrativa, tanto patrimonial e financeira, tendo a sua sede na cidade de Xai-Xai, província de Gaza. Esta agência tem por objeto a coordenação, a articulação institucional, a formulação e gestão de programas e projetos e outras iniciativas visando impulsionar o desenvolvimento socioeconómico integrado e equilibrado das províncias da região sul do país. A criação desta agência vem integrar ao leque das agências anteriormente criadas, designadamente a Agência do Vale de Zambeze para a Zona Centro, nomeadamente as províncias de Sofala, Manica e Tete e Zambézia, e também a Agência de Desenvolvimento Integrado Norte para assistir às províncias norte do país, nomeadamente Nampula, Cabo Delgado e Niassa. O Governo aprovou ainda o decreto que aprova o regulamento sobre linhas de carga. O regulamento estabelece o regime jurídico sobre as linhas de carga aplicáveis às embarcações que transportam passageiros e carga nas vias marítimas, lacustres e fluvial, com vista à salvaguarda da vida humana e de bens, da segurança à navegação e proteção do meio marinho. Para além de confrontar, portanto, para além de colmatar lacunas normativas, ele vem conformar as suas medidas às normas reguladoras internacionais, tendo em conta de que Moçambique é membro da Organização Marítima Internacional. Foi aprovado o decreto que revê o decreto número 83/2021, de 18 de outubro, que cria o Instituto do Transporte Marítimo, Instituto Público, abreviadamente designado por ITransmar. A revisão visa tão somente adequar o quadro jurídico, orgânico e funcional às atribuições e competências do Ministério de Transportes e Logística, definidos pelo Decreto Presidencial número 6/2025, de 6 de fevereiro. O decreto que aprova o Regulamento de Transportes Marítimo e revoga o Decreto número 35/2007, de 14 de agosto, e o Decreto número 35/2006, de agosto. Este regulamento estabelece o regime jurídico aplicável ao exercício da atividade do transporte marítimo para, ou seja, por armadores, as empresas de navegação e as embarcações nacionais envolvidas nos diferentes tipos de transporte marítimo, bem como o afretamento de embarcações nacionais e estrangeiras e a navegação de embarcações turísticas temporárias, as atividades relativas ao transbordo de carga, gestão de embarcações, gestão de tripulações e de embarcações, fornecimento de bens e serviços a embarcações e fornecimento de serviço de vigia a bordo. Esta medida vai impulsionar o uso de transporte marítimo, de cabotagem e o desenvolvimento de infraestruturas económicas e sociais, redução de preços do transporte de mercadorias com um potencial impacto na redução dos preços e produtos ao consumidor final. O decreto que altera o decreto número 27/2025, de 29 de agosto, que cria o Comitê Organizador Local dos 12º Jogos da Juventude do Conselho do Desporto da União Africana da Região 5, Maputo 2026. A alteração operada visa conferir maior dinâmica, eficiência e capacidade de resposta à coordenação, organização do Comitê Organizador Local para a realização dos 12º Jogos da Juventude do Conselho do Desporto da União Africana da Região 5, que decorre entre os dias 4 a 13 de novembro de 2026, em Maputo. O Governo aprovou ainda a resolução que autoriza o Ministro que superintende a área das comunicações a constituir uma equipa técnica para negociar os termos e condições para a alienação das ações do Estado da empresa, tanto Telecom, sociedade anónima, conhecida por TMCL, por via de negociação particular. Aprovou a resolução que aprova a Estratégia Nacional de Segurança Hídrica, Compacto Pro Águas 2026-2036. O Compacto Pro Águas 2026-2036 é um instrumento estratégico nacional destinado a orientar a coordenação institucional, a mobilização de investimentos do setor de águas, com vista à aceleração do acesso sustentável aos serviços de abastecimento de água, saneamento, gestão integrada dos recursos hídricos e reforço da resiliência climática de Moçambique. Ainda nesta sessão, o Governo apreciou a informação sobre o Programa de Transformação Agrária 2027-2030. O Programa de Transformação Agrária tem como objetivo geral o de transformar o setor agrário moçambicano através do aumento sustentável da produção e produtividade, da integração de cadeias de valor e do fornecimento da capacidade competitiva dos produtos, promovendo a transição gradual do setor agrário e pesqueiro de subsistência e pequena escala para um setor comercial orientado para os mercados. Muito obrigado.
5: Boa tarde, licença. Colegas, vamos à secção de perguntas, com particular enfoque.
3: Neste momento vamos à secção de perguntas, depois de ouvirmos as deliberações a partir do porta-voz do Governo.
6: Esse 45% de receita refere-se a quanto exatamente que foi arrecadado? Gostava de saber, em termos das despesas durante esse período, qual foi a despesa total e se é possível trazer o dado sobre os gastos com os pagamentos dos salários durante este período. Obrigado.
7: Tenho as questões. A primeira é sobre os homens armados em Macossa. Queria perceber se quem são eles, o governo já sabe, são mesmo militares, e se forem, é razoável que estejam a revistar algumas viaturas por lá. A outra questão é sobre o estágio das negociações com a Mosal, como é que está. E também há um plano que se está a discutir, a CNE está, quer viabilizar a possibilidade de se fazer as três eleições no mesmo dia. O governo sabe deste plano, o que é que se está a fazer?
3: Continuamos a ouvir as perguntas de jornalistas aqui, conferência de imprensa.
8: As empresas tituladas pelo Estado, de modo a estancar ou evitar os casos de corrupção, no caso de INSS.
9: Constantino Novela, teve sucesso. O governo teria prometido que iria reestruturar a estrutura administrativa do INATRO até agosto, neste caso, o presente mês, mas até hoje ainda não se mexeu nada lá. Gostaria de perceber do governo o que é que está a acontecer. A minha segunda questão é em relação a... os municípios da região metropolitana do Grande Maputo estiveram reunidos recentemente para discutir a possibilidade de agravamento do preço de chapa. Numa altura em que o governo está a subsidiar os transportadores, embora em meio a essa polémica, essa discussão do agravamento do preço do chapa não estará em contradição com esse projeto do governo de subsidiar para não subir o preço do chapa?
4: Das quais três ou quatro sobre o balanço que foi discutido hoje. Fizemos referência na nossa comunicação sobre o balanço que nós fazemos e referimos-nos sobre a arrecadação de receitas em cerca de 45% do plano e as despesas em 36% do plano previsto para o ano. Portanto, estávamos muito perto dos 50% da arrecadação do que estava previsto, até metade do ano. Portanto, deviam ser em 50%, mas foi em cerca de 45%, portanto 5% menos do que aquilo que se previa. Mas isso há de estar muito ajustado ao conjunto do número de ações que nós dissemos aqui, ou fizemos referência, que das 127 atividades, cerca de 22 não foram implementadas, o correspondente a 17%. Não foram feitas ou realizadas até a média que se pretendia. Portanto, elas têm uma avaliação não superior à média. Portanto, está abaixo daquilo que se esperava. Sendo que cerca de 78 atividades, correspondente a 62, e 27 correspondente a cerca de 21%. Íamos dizer, por aí, cerca de aproximadamente cerca de 78% de atividades programadas, essas alcançaram entre o 100% do nível de realização, ou acima, ou pelo menos muito acima da média que é correspondente a isso. Portanto, a avaliação é muito positiva sob esse ponto de vista, até porque, sob o ponto de vista da Maria de Razão, apenas 17 em 127 foram realizadas com sucesso. Sob o ponto de vista de despesa total, não posso avançar aqui os números redondos, mas o percentual já se pode extrair dos orçamentos globais, ou pelo menos do que era previsto em termos de gastos. O orçamento do Estado para este ano está orçado em pouco mais de 500 mil milhões de meticais, se lembrar, como nós tínhamos feito referência mesmo no início do ano, e na altura dizíamos que tínhamos um déficit de aproximadamente 100 mil milhões de meticais para fechar. Então, os números precisos não os trago aqui, só por uma questão de memória, e não era expectável, mas tudo bem. A seguir, sobre salários, também não tenho número redondo, mas o que posso dizer é que os salários pesam na folha, portanto, do orçamento de funcionamento, em pouco mais de 60%, por aí cerca de 67% do fundo alocado para o funcionamento é o que pesa, portanto, a folha de funcionamento do Estado. Por isso é que os esforços que têm estado a ser feitos é garantir que haja espaço na economia nacional para permitir que haja muito mais espaço para o investimento. A partir dos investimentos, naturalmente, gerar mais receitas para que, com base nisso, pudesse financiar não só estas ações que estamos a fazer referência, mas também os próprios salários e o próprio investimento para o país. Em relação a... Se tivemos avanços na área económica, sim, tivemos avanços, graças a Deus. Aliás, graças a Deus e graças a muito trabalho também. Porque para além de conseguirmos estabilizar a situação, temos estado a introduzir reformas importantíssimas ao nível, portanto, do lençol económico. Se nos lembrarmos, neste ano foram aprovadas leis muito importantes para a área económica deste país, cujos impactos vão ser notados nos próximos tempos com a implementação destas mesmas leis. Devo lembrar que quando se aprovam as leis, normalmente, em função da natureza das leis, elas podem levar entre 3 a 6 meses para a sua implementação. E espera-se da implementação deste conjunto de reformas que nós temos estado a acompanhar, que o país estabilize, por um lado, a seguir comece a produzir um pouco mais do que produz hoje, principalmente no setor económico. Mas é preciso também compreender o conjunto de facilidades que o governo tem estado a criar para que o setor empresarial, em particular, tenha espaço para poder ter oportunidades não só de financiamento, mas também de poder investir com alguma facilidade ao nível do território nacional. E esta é a aposta do governo para este tempo, aliás, para conseguirmos alcançar a independência económica que pretendemos, cujas bases têm estado a ser lançadas, estas iniciativas continuarão a ter lugar no nosso território nacional. Em relação à reunião da região metropolitana de Maputo sobre o agravamento, não posso conhecer a reunião assim informada, no entanto, posso dizer que recentemente 22 municípios estavam reunidos na cidade de Maputo a discutir várias matérias ligadas à implementação de vários projetos. A ANAM convocou, portanto, os seus associados e nós, o setor, o Ministério da Administração Estatal e Função Pública, na qualidade de tutela, esteve reunido com o grupo de municípios que têm estado a implementar alguns projetos que têm sido coordenados pelo nosso setor. Agora, sobre esta matéria de discussão ou não de preços para a área metropolitana, há de estar dentro do contexto da gestão da área metropolitana. Eu penso que há de ser mesmo sobre a gestão interna. E só depois deles se posicionarem, certamente, hão de submeter a sua posição aos órgãos de tutela, para os órgãos de tutela se pronunciarem sobre isso. E é nessa fase em que nós temos conhecimento formal sobre a matéria, mas também podemos nos posicionar através do órgão de tutela, neste caso em concreto, sobre as matérias de caráter financeiro, através da tutela prestada pelo Governo, através do Ministério das Finanças, ou seja, do Ministro das Finanças, no caso concreto. Sobre a reestruturação do Inatro. Bom, reestruturação não significa necessariamente partir e construir a casa. Há muitas ações que devem correr internamente ao nível da gestão dessa instituição para garantir que o serviço público, se lembrarem, quando fizemos a comunicação sobre a reestruturação do Inatro por conta das constatações que nós também, através destes canais, divulgamos, dizíamos que era preciso reestruturar o Inatro para garantir que fosse possível que o serviço fosse efetivamente prestado sem dificuldades. Se lembrarem também, na altura falávamos de um número elevado de cartas de condução, tanto pendentes, não prestadas e não entregues aos seus titulares, mesmo depois de terem feito os pagamentos, terem contribuído e terem feito a solicitação. Então, as reformas continuam a ocorrer e quem está, como fizemos referência, a conduzir estas reformas é o ministro do Pelouro. Devo lembrar que o ministro de Transportes e Logística é o ministro no governo que tutela, portanto, o setor, portanto, neste caso concreto, o INATRO. Então, sob os seus auspícios, há várias atividades que têm estado a acontecer, pelo que, havendo necessidade de aprofundar sobre que tipo de reformas, eu creio que este setor estará muito melhor indicado sobre as reformas que estão a fazer. Mas também já é notório alguma frescura ao nível da prestação de serviço de cartas de serviço, ou cartas de condução, dizia. Para os colegas que são da imprensa ou das comunicações, devem acompanhar quer nas redes sociais, quer através dos WhatsApps, entre outros. Pelo menos eu vejo alguns serviços que têm estado a ser fornecidos ou alguma facilitação que tem estado a ser dado, não só para o serviço de distribuição de cartas, mas também o agendamento, entre outras, que é também parte desta solução da reforma que tem estado a ser realizada a nível deste setor. Sobre o que temos acompanhado do INSS, continuamos a acompanhar, mas é preciso compreender que a detecção destes casos ou destas situações decorre da implementação de determinados sistemas. Para quem se lembra também, penso que não, deve estar na vossa memória, recentemente, ou seja, no ano passado, despoletou-se um caso. E quem despoletou foi o governo, de um caso de descaminho de cerca de 500 milhões de meticais, creio que foi este, mais ou menos, os montantes que se falava. Tinham sido, portanto, encontradas as pessoas à volta disto e estavam a contas com a justiça e por aí. E nós dissemos que foi em função de uma auditoria que nós mesmos orientámos que se fizesse ao sistema. E na base desta orientação foi possível detectar, então, o que é que tinha acontecido e dizíamos ainda, envolvia pessoas que faziam parte, inclusive, da direção, que são aqueles que não deviam, em princípio, realizar qualquer ato em desconformidade com a norma. Bom, este cenário também volta a acontecer, mostra alguma fragilidade, não pequena, sobre o sistema de monitoria, de acompanhamento e fiscalização, portanto, das diferentes situações. Mas, como se pode ver, uma vez mais, os nossos sistemas conseguem detectar, pouco tarde, mas conseguem detectar, e agora estamos numa situação de aprofundar, verificar o que é que efetivamente está a acontecer, como se pode melhorar ou evitar este tipo de situações para que os nossos sistemas de gestão possam captar ainda cedo as diferentes questões. Mas como digo sempre, o mais importante é termos pessoas honestas. E quando a honestidade nos falta, infelizmente, o risco poderá acontecer e, normalmente, os atos de corrupção, descaminho e outros tipos de crimes, eles acontecem a portas fechadas, não acontecem à luz do dia. E só quando acontece a portas fechadas, significa que não é possível ver ou acompanhar no momento em que ocorre. Então, os nossos sistemas deverão continuar a ser o instrumento remoto que nos permita identificar ou encontrar situações de desvios, descaminhos, e principalmente quando se trata de dinheiros públicos, que não deve ser. E vamos continuar a fazer esforços para garantir que menos dinheiros públicos fiquem nas mãos alheias, menos dinheiros públicos sejam desviados, e que o dinheiro público sirva efetivamente para o fim para o qual ele é efetivamente mobilizado, em benefício dos moçambicanos, naturalmente. O que se precisa com a MCL, se é privatizar ou não, é vender parte das ações, porque neste caso em particular, se a memória não traiçoa, o Estado detém 66% das ações da TMCL e IGEP, cerca de 26%, se a memória não traiçoa, e se a matemática bater certo, e 8%. Faz parte até dos próprios funcionários, dos trabalhadores da empresa. Então, pretendendo dar-se uma maior dinâmica a esta empresa, o Estado, como uma parte do titular das ações que fazem parte da MCL, poderá desfazer-se delas ou poderá entregar a um terceiro e por aí em diante. Então, este é um dos mecanismos que o Estado encontrou para revitalizar, dar um pouco de mais vitalidade, portanto, à TMCL para continuar a prestar o serviço crítico de comunicações ao nível do país. Se a CNE pretende realizar as três eleições no mesmo momento, não percebi. Esta é uma informação oficial? Não percebi muito bem.
10: Faz parte do plano.
4: Faz parte do plano?
10: Sim, sim.
4: Do plano da CNE?
10: Sim, sim, sim.
4: Bom, ele ainda não está partilhado com o governo. Então, se calhar a CNE deve estar ainda no seu reduto a pensar nisto, mas ainda não partilhou com o governo. Aliás, nem a CNE que vai partilhar sobre isso, nem a CNE que tem que querer. Na verdade, é o governo que define, mas se a CNE está a estudar, eventualmente, em algum momento há de chegar ao governo, para o governo se posicionar, e também nem é o governo que define, portanto, na parte final, porque quem define sobre as eleições, no final do dia, é a lei, e a lei é aprovada pela Assembleia da República. Então, nem ao nível do governo, e muito menos ao nível da Assembleia da República, ainda não chegou. Mas se for um estudo que a CNE está a fazer, com certeza, ele vai chegar no governo. E aí o governo vai se pronunciar sobre esta matéria. Sobre as negociações com a Musal, não temos avanços por partilhar ainda. Não há nada ainda por partilhar. Sobre os homens armados em Macossa. Sim, trata-se de militares, sim. Infelizmente, no contexto em que ocorreu, e agora, sem muitos dados a avançar, o que está a acontecer é que o Ministério está a tratar das matérias de natureza disciplinar, porque não deviam agir nos termos em que deviam agir. Felizmente foram identificados, são efetivamente agentes da corporação e, neste caso, o setor específico está a cuidar sob o ponto de vista de matéria disciplinar, porque não deviam tanto agir naqueles termos e nem confundir as populações, como foi o caso e gerou o susto que gerou. Por isso é que é um tema importante para os jornalistas, para os cidadãos em particular, e a população de Macossa, que vivenciou em determinados momentos a situação. Então vamos dar espaço a que o próprio Ministério da Defesa continue a cuidar da componente disciplinar do que terá acontecido. Mas não é o normal da abordagem dos militares, ou quer da polícia, ou de outras entidades. Existem entidades que são autorizadas a agir daquela forma, ou à paisana, mas não, portanto, os membros tanto do Ministério da Defesa, como vimos.
10: Muito obrigado, colegas. É o fim do nosso briefing.
3: Termina assim a comunicação do porta-voz do Governo, onde comunicou as deliberações tomadas na reunião do Conselho de Ministros. Todas as decisões tomadas estarão patentes ao longo dos serviços noticiosos da Rádio Moçambique. A partir da Presidência da República, Filipe Nhamat e Adérito Magana, cobertura. Boa tarde.
0: Boa tarde, Adérito Magaia, a partir do Conselho de Ministros, que esteve reunido em mais uma sessão.
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12: Tem 16 horas na 34 minutos.
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0: Bragança no final de mais uma sessão do Conselho de Ministros. O antigo Presidente da República, Filipe Nhusi, vai proferir amanhã uma palestra no campus da Universidade Joaquim Chissano, subordinada ao tema Importância do Multilateralismo e o papel de Moçambique no Conselho de Segurança das Nações Unidas, organizada pelo Centro de Estudos Estratégicos Internacionais daquela instituição de ensino superior, em coordenação com o Instituto Filipe Nhusi. A iniciativa visa debater os desafios da diplomacia global e o impacto da atuação de Moçambique na promoção da paz internacional. Um comunicado recebido na nossa redação refere que a sessão de abertura será dirigida pelo reitor da Universidade Joaquim Chissano, professor Dr. João Gabriel de Barros, e contará com a participação da comunidade académica, diplomatas e estudantes. Decorrem a bom ritmo as obras de construção da central fotovoltaica de Nkata, no distrito de Chifunda, em Tete. Detalhes por Onésio Jô.
1: Avaliadas em mais de 12 milhões de dólares norte-americanos, o equivalente a cerca de 767 milhões de meticais, a infraestrutura terá a capacidade de produzir 750 kW de energia. Trata-se de uma central elétrica considerada de vital importância e maior, construída na província de Tete desde a independência de Moçambique, com o financiamento do governo coreano. O presidente do Conselho de Administração do Fundo Nacional de Energia, FUNAI, Mete Gondola, que esta segunda-feira visitou as obras, manifestou-se satisfeito pelo que viu no terreno. Mete Gondola anotou que aquela central elétrica é a quarta a ser construída no país com a mesma capacidade de produção de energia para impulsionar o desenvolvimento das zonas rurais. A partir de Nkanda, Onésio Jô.
0: O Instituto Nacional de Meteorologia prevê a continuação de chuva moderada a forte, acompanhada de ventos com rajadas nas províncias de Maputo, Gaza, Inhambane, Sofala e Manica. Trata-se de chuva de 30 a 50 milímetros em 24 horas, decorrente da passagem de uma frente fria. O INAM prevê, igualmente, a continuação de tempo muito frio sobre a região sul do país. Em comunicado, o INAM recomenda a tomada de medidas de precaução e segurança face à chuva e vento. O Instituto Nacional de Gestão e Redução do Risco de Desastres na cidade de Maputo diz estar em prontidão para assistir a possíveis vítimas em caso do agravamento da chuva que se faz sentir na capital do país. Segundo a delegada do INGD na cidade de Maputo, algumas equipas serão destacadas ao longo deste dia para monitorar a situação em locais críticos da urbe. Celina Muzima diz que a monitoria abrange algumas famílias assentadas no distrito de Matutuíne, na província de Maputo.
2: Achamos que não vai se agravar o cenário, mas pronto, já estamos em prontidão, estamos a fazer levantamento do que pode acontecer nas várias zonas e até o meio da tarde as equipas vão começar a fazer as ações de socorro ou resposta para todos os locais de maior risco.
0: A cidade de Maputo possui 11 centros de acolhimento ativos, onde se encontram albergadas cerca de 360 famílias. No estrangeiro, a taxa de desemprego na África do Sul subiu para os 33,6% no segundo trimestre deste ano, de acordo com os dados mais recentes do Instituto de Estatística Sul-Africano. Trata-se do agravamento face aos primeiros três meses do ano, período em que o desemprego fixou-se nos 32,7%. Com esta subida, o número oficial de desempregados no país atinge agora a fasquia dos 8 milhões e 500 mil. Foram as notícias a esta hora. As próximas às 18 horas.
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4: Tina, 17 horas na 6 minutos, nível Rádio Moçambique, Pano Pabeira. 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

Tem 17 horas, na 58 minutos, de Ferrar de Moçambique para no Pabeira. 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
1: E nesta altura, estimado ouvinte, juntamos na antena a voz da jornalista Cristina Xavier para atualizar a informação. Boa noite.
2: Boa noite, Henrique Dias. O governo desembolsou no primeiro semestre deste ano mais de 820 milhões de meticais para a implementação de projetos no âmbito do Fundo de Desenvolvimento Económico Local. Com o montante, foram financiados mais de 18.750 projetos em todo o país. A informação foi partilhada na tarde desta terça-feira pelo porta-voz do governo, Inocêncio Simpiça, no final de mais uma sessão do Conselho de Ministros.
3: Entre as realizações deste semestre, realce vai para várias ações que vamos destacar. No âmbito do Fundo de Desenvolvimento Económico Local, o desembolso de 824,6 milhões de meticais, aprovação de 18.755 projetos, aprovação e financiamento, dizia, e a geração de 42.191 postos de emprego. Ainda, verificou-se o estabelecimento de cerca de 8.500 ligações domiciliárias de água, realização de 128.703 novas ligações de energia à Rede Nacional de Energia Elétrica, a construção de uma estação de tratamento de águas residuais em Climane e o reflorestamento de 2.408 hectares com espécies nativas e exóticas. Portanto, como se pode ver, o governo realizou estas e outras ações não aqui reportadas.
2: Porta-voz do governo, Inocêncio Simpiça, falando na tarde desta terça-feira à imprensa, no final de mais uma sessão do Conselho de Ministros. O antigo presidente da República, Filipe Nhusse, vai proferir amanhã uma palestra no campus da Universidade Joaquim Chissano, subordinada ao tema Importância do Multilateralismo e o papel de Moçambique no Conselho de Segurança das Nações Unidas, organizada pelo Centro de Estudos Estratégicos Internacionais desta instituição de ensino superior, em coordenação com o Instituto Filipe Nhusse. A iniciativa visa debater os desafios da diplomacia global e o impacto da atuação de Moçambique na promoção da paz internacional. Um comunicado recebido na nossa redação refere que a sessão de abertura será dirigida pelo reitor da Universidade Joaquim Chissano, professor Dr. João Gabriel de Barros, e contará com a participação da comunidade académica, diplomatas e estudantes. O Partido Frelimo Saúde da Juventude Moçambicana e todas as forças vivas da sociedade que congregam jovens pela celebração amanhã do Dia Internacional da Juventude. A Frelimo considera que neste 12 de agosto, Moçambique celebra a força, a criatividade, o talento e o espírito de determinação da juventude moçambicana. Em mensagem alusiva à efeméride, o partido diz que esta data constitui uma oportunidade para reconhecer o papel fundamental dos jovens na construção de um país mais próspero, unido, inclusivo e comprometido com o desenvolvimento rumo à independência económica. No entanto, reconhece que persistem desafios que exigem respostas concretas, entre os quais o acesso ao emprego, a educação de qualidade, a habitação e a formação técnico-profissional. O Instituto Nacional de Meteorologia prevê a continuação de chuva moderada forte, acompanhada de ventos com rajadas, nas províncias de Maputo, Gazinhambane, Sofala e Manica. Trata-se de chuva de 30 a 50 milímetros em 24 horas, decorrente da passagem de uma frente fria. O INAM prevê igualmente a continuação de tempo muito frio sobre a região sul do país. Em comunicado, o INAM recomenda a tomada de medidas de precaução e segurança face à chuva e vento. e o Instituto Nacional de Gestão e Redução do Risco de Desastres na cidade de Maputo de estar em prontidão para assistir a possíveis vítimas em caso do agravamento da chuva que se faz sentir na capital do país. Segundo a delegada do INGD na cidade de Maputo, algumas equipas serão destacadas ao longo do dia de hoje para monitorar a situação em locais críticos da urbe. A Celina Muzima diz que a monitoria abrange algumas famílias recentadas no distrito de Matutuíne, na província de Maputo.
4: Achamos que não vai se agravar o cenário, mas pronto, já estamos em prontidão, estamos a fazer levantamento do que pode acontecer nas várias zonas e até o meio da tarde as equipas vão começar a fazer as ações de socorro ou resposta para todos os locais de maior risco.
2: A cidade de Maputo possui 11 centros de acolhimento ativos, onde se encontram albergadas cerca de 360 famílias. No estrangeiro, 14 mineiros ilegais morreram na sequência do desabamento de rochas numa mina abandonada na província sul-africana do Noroeste. A polícia local confirma ainda o registro de 8 feridos graves, enquanto um número indeterminado de mineiros ilegais continua encurralados no interior da mina. As equipas de emergência estão no terreno para resgatar as vítimas. Desconhece-se para já a nacionalidade dos envolvidos. O tempo. Maputo poderá ser amanhã a cidade mais fresca do país, com 17 graus centígrados de temperatura máxima, seguida de Chimoio, com 19. Para Xai-Xai, prevê-se 21 graus, Inhambane, 24, Vilanculo e Lixinga, 26, Beira e Quelimane, 28, Tete, 29, Pemba, 30 e Nampula, 31 graus centígrados de temperatura máxima. Foram as notícias das 18, as próximas às 19h30, inseridas no Jornal da Noite. 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
0: Tinanzizi, 18h07, de Ferrado Moçambique, Pano Pabeira.

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1: O amigo ouvinte é bem-vindo a mais um período de emissão, desta vez em língua oficial portuguesa. A voz que vos fala é de Maria Estrela Hermínia, já sabe que é sempre um enorme prazer trabalhar para si. Nos cuidados técnicos contamos com o primor e os préstimos de Mário Filipe, ele que juntamente com a sua equipe vão, portanto, garantir que o nosso sinal chegue em perfeitas condições de audibilidade ao quadrante do seu receptor. Transmitimos a partir dos 89.2 MHz em Aminga, 89.9 MHz Gorongosa, 96.5 MHz na Beira, 98.6 MHz em Caia, para o resto do país e do mundo, através do nosso endereço eletrónico que é o www.rm.co.mz. Vai poder acompanhar daqui a pouquinho, quando o nosso relógio marcar 19 horas, o Jornal de Sofala na sua segunda edição. Vai poder acompanhar também às 19 horas e 20 minutos a nossa montra sonora. 19 horas e 30 minutos, entraremos em cadeia nacional para acompanhar o Jornal da Noite. Ainda em cadeia nacional, às 20 horas, o programa Panorama Político. 20 horas e 30 minutos, voltaremos aos estúdios da Rádio Moçambique, emissora provincial de Sofala, para acompanhar o programa É Contigo Mesmo. O Amigo 20 tem, com certeza, mais de 1.000 motivos para continuar ligados ao canal da Unidade Nacional.
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0: Agora sim, são neste momento 19 horas em Moçambique. Acompanhe a seguir o Jornal de Sofala na sua segunda edição. Hoje, numa edição e apresentação de Mário Malua, vai cuidar do som Rogério Matralha.
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0: Estimado ouvinte, muito boa noite. Uma operação policial destinada a prevenir a sinistralidade rodoviária resultou esta terça-feira na cidade da Beira, em Sofala, na apreensão de mais de 80 mototáxis. Estes veículos estão no centro das atenções das autoridades devido ao seu maior envolvimento em acidentes. As autoridades do distrito de Caia, em Sofala, ponderam reassentar mais de 7 mil famílias afetadas pelo conflito Homem-Fauna-Bravia. São as manchetes para a segunda edição do Jornal de Sofala, referente a esta terça-feira, 11 de agosto do ano 2026, que conta com Mário Malua na edição e apresentação e Rogério Madralha na sonorização. A dupla faz votos de que Amigo 20 tenha uma ótima escuta. Seguimos com os desenvolvimentos das notícias neste jornal. Dizemos que uma operação policial destinada a prevenir a sinistralidade rodoviária resultou esta terça-feira na cidade da Beira, em Sofala, na apreensão de mais de 80 mototáxis. Estes veículos estão no centro das atenções das autoridades devido ao seu maior envolvimento em acidentes. Chamo pela jornalista Benícia Feian para mais detalhes.
1: As apreensões foram motivadas por diversas irregularidades, como a falta de carta de condução, bem como de capacete e colete refletor. O porta-voz do Comando Provincial da PRM Sofala, Dércio Chacate, frisou que os acidentes com mototáxis aumentam a cada dia com um impacto profundo. Por exemplo, segundo Chacate, no primeiro semestre deste ano, morreram 18 pessoas na província por causa de acidentes com estes meios de transporte.
2: Grande parte destes tem circulado na via pública com irregularidades, a começar pela inexistência das chapas de inscrição, tanto não porte de equipamento de segurança, mas também preocupa-nos a superlotação quando esses exercem a atividade de mototáxi. E, portanto, essa superlotação também acresce o número de acidentes de viação em situação e de ocorrência de acidentes. E é neste contexto que nós, como PRM, estivemos a desencadear esta ação combinada com outras forças, nomeadamente o INADRO, mas também a Polícia Municipal, e em função disto foram apreendidas, motorizadas, verificadas as infrações que anteriormente fiz referência. No primeiro semestre, o número de acidentes tende a reduzir, foram verificados 18 acidentes contra 23 de igual período do ano anterior. No entanto, se nós prestarmos atenção a uma percentagem em torno dos 30 a 35 é efetivamente envolvendo mototaxista. E desta percentagem, grande parte dos acidentes não tem nenhum material ou equipamento de proteção, tanto para eles, tanto é um rol de infrações. E interessa-nos fazer esta atividade numa lógica preventiva. O que nos preocupa, mais do que o número de acidentes, é a gravidade das suas consequências. E tudo aquilo que for possível fazer para evitar a ocorrência de acidentes, nós iremos fazê-lo de forma implacável.
1: Alguns mototaxistas, a quem os veículos foram apreendidos, reconheceram que infringiram as normas, colocando em risco a segurança pública.
3: A polícia me pegou aqui nessa reta de Massamba, só que fiquei interrogado, né? Quando eu vi a polícia de trânsito me fazer parar. Porque essa manhã estou a sair de fugir, mas um polícia me fez parar, eu não parei, só que ele me chamou, o polícia. Eu parei. Então, daí quando eu parei, me disseram aqui documento da moto. Perguntei, documento só? Disse, sim. Mostrei todos os documentos. E daí, capacete. Epa, capacete não levei comigo, sim. Claro que aí eles tinham razão. Encosta. Encostei a moto. Eu reconheço que capacete eu não trazia, não tinha capacete.
4: Quando eu saía do maquinino, a direção a Macurungo, os agentes da polícia me interpelaram, eu parei, tenho toda a documentação da motorizada, tenho carta de condução, licença de circulação, manifesto, tudo está em condições. Disseram que não tem matrícula. A minha motorizada tem matrícula por detrás, só que eu fiz com marcador.
1: Para já, a PRM pretende intensificar a fiscalização rodoviária, tendo na mira os mototáxis.
0: Enquanto isso, as autoridades no distrito de Caia, em Sofala, ponderam reassentar mais de 7 mil famílias afetadas pelo conflito Homem-Fauna-Bravia. E para desenvolver o assunto, chamo pelo jornalista Layton Sifa.
5: São residentes de 10 comunidades que quase diariamente vivem num clima de medo devido à circulação de animais selvagens, com destaque para elefantes e búfalos. O diretor do Serviço Distrital de Atividades Económicas de Caia, Domingos Alfândega, diz que já foi identificada uma área para o reassentamento de uma parte das famílias afetadas. Domingos Alfândega explica que muitas famílias se recusam a sair das zonas conflituosas, alegando que ali residem os seus entes queridos e também não podem deixar as suas benfeitorias. Mesmo Mesmo assim, segundo o responsável, o governo local continua a sensibilizar as famílias para abandonarem de forma voluntária. Nos últimos dias, a situação tem vindo a ganhar contornos alarmantes, com relatos de destruição de campos agrícolas e celeiros quase todos os dias.
6: É difícil porque as pessoas têm seus bens e alguns até dizem que têm seus entes queridos perto. Então, sair dali significa um abandono. Isto espiritualmente pode criar problemas para as mesmas famílias. Olha, parece brincadeira, como sabe, eu venho de Marromeu como diretor. E em Maringapanse houve muitas inundações, cheias inclusive. Nós fomos para lá para retirar aquela população para um outro sítio bom, para eles poderem ficar. Mas é difícil tirar a população de Maringapanse, porque sempre argumentam de que nós nascemos aqui, crescemos aqui, nossos antepassados todos viveram aqui. E para além disso, nós temos os nossos entes queridos. Vamos deixar com quem? Então está sendo difícil. Um e outro saiu, mas grande parte ainda continua lá. Okay. Mas também tem aquela coisa de peixe, tem peixe todo momento, tem animais todo momento, então acham que é um clima favorável para eles. Okay. Então isso também está acontecendo, tanto conosco, em relação lá nas zonas do Côndice. Eles, quando não têm esses animais, produzem bem e vivem bem. Mas com a existência desses animais, agora está criado, de fato, um ambiente não muito abonatório.
5: Diretor do Serviço Distrital de Atividades Económicas de Caia Domingos Alfândega e o reassentamento das famílias afetadas pelo conflito Omifauna-Bravia.
0: Perto de 400 residentes na vila de Inhaminga, no distrito de Xeringoma, em Sofala, passarão este ano a ter acesso à energia elétrica da rede nacional, e o fato resulta da realização de quase uma centena de novas ligações. Filipe Jorge.
7: Nos últimos 5 anos, Xeringoma registrou avanços no que se refere à expansão da rede elétrica com a chegada da energia aos postos administrativos. Apesar disso, há um longo caminho a percorrer no domínio de acesso à eletricidade. Segundo o diretor do Serviço Distrital de Planeamento e Infraestruturas, Daniel Augusto, o qual faz saber que 3 dos 13 bairros da vila aguardam ainda a eletrificação. Estas zonas residenciais desprovidas de luz ficam a quase 10 quilômetros do centro da vila de Inhaminga. Daniel Augusto garante que o governo está a mobilizar recursos para aumentar o acesso à eletricidade, alargando a rede para as localidades.
8: Temos 3 bairros que ainda não têm acesso. A energia, por um lado, são bairros que estão afastados no raio de 10 km quase da vila, e por outro lado tem a ver com a capacidade dos nossos postos de transformação, os PTs. Então a capacidade de alimentar ou para expandir mais essa corrente. Então os PTs não mostram essa capacidade, mas recentemente foi montado um posto de transformação no bairro Redrom, que é para atender aos outros pedidos e, em consequência disso, está se expandindo. Temos uma ligação acima de 35 ligações de mês, novas ligações. Parcerias com a EDN, estamos a mobilizar, não é, a população para aderir, contrato e tudo mais.
7: O diretor do Serviço Distrital de Planeamento e Infraestruturas de Xeringoma, Daniel Augusto, falando da expansão da rede elétrica.
0: Era o jornalista Filipe Jorge, a notícia que dava conta que perto de 400 residentes na vila de Inhaminga, no distrito de Xeringoma, em Sofala, passarão este ano a ter acesso à energia elétrica da rede nacional. Uma vez mais, o jornalista Layton Sifa volta em antena para nos trazer a notícia segundo a qual o risco das inundações na cidade da Beira, em Sofala, pode ficar reduzido com a conclusão da segunda fase do projeto de construção e ampliação das valas de drenagem e da bacia de retenção das águas pluviais.
5: Focadas em 12 quilômetros de valas de drenagem, as obras estão perto do fim e o mesmo se pode dizer da bacia de retenção, que já deve entrar em funcionamento já na próxima época chuvosa. O anúncio foi feito esta segunda-feira na Beira pelo secretário de Estado em Sofala, Manuel Rodrigues, por ocasião de 10 de agosto, Dia Africano de Descentralização e Desenvolvimento Local. Manuel Rodrigues considera que o lema deste ano, governos locais capacitados para a gestão sustentável de água e saneamento, promovendo cidades e territórios resilientes, inclusivos e sustentáveis rumo à Agenda 2063, responde aos desafios da província na melhoria do saneamento e construção de infraestruturas resilientes às mudanças climáticas.
9: Neste momento está a decorrer, portanto, a parte final da construção da bacia de retenção das águas na parte do Estoril, e com a conclusão deste grande investimento do governo da República de Moçambique, nós conheceremos na próxima época chuvosa zero água concentrada na cidade da Beira, pois teremos eliminado uma vez por todas o problema de inundações na cidade da Beira, teremos assim melhorado o saneamento do meio na cidade da Beira, teremos assim melhorado as condições de vida dos munícipes da cidade da Beira. O processo da descentralização, o processo de melhoramento das infraestruturas municipais visa resolver os problemas candentes das nossas cidades e vilas, fortalecendo assim os mecanismos de resposta local às emergências adventas das mudanças climáticas.
5: O secretário de Estado em Sofala destacou a importância da descentralização na promoção da participação do cidadão na governação e desenvolvimento local.
9: O governo aposta, trabalha para a melhoria da condição de vida do cidadão moçambicano. É assim que os cidadãos devem sentir que a governação local responde aos seus problemas, que a sua voz é ouvida, a que a sua participação no processo de desenvolvimento local é também sentida e que as suas prioridades são consideradas nos planos de desenvolvimento.
5: Palestras nas instituições da administração pública marcaram as celebrações do Dia Africano de Descentralização e Desenvolvimento Local.
0: Amigo Vinte, está a acompanhar a segunda edição do Jornal Sofala a ser transmitido dos seus estúdios na cidade da Beira. Estamos a caminhar para a final desta segunda edição do Jornal Sofala, mas ainda temos tempo para outras notícias da nossa redação.
10: O treinador da equipa de basquetebol em séniores masculinos do Instituto Superior de Mutasa de Manica, Hélder Nunes, acusa a arbitragem da pole de apuramento realizada na cidade de Beira de favorecer as equipas anfitriãs. Segundo o técnico, a situação descredibilizou a prova e colocou em causa a modalidade da bola ao cesto. Hélder Nunes falava no fim de semana na Beira depois da derrota da sua equipe frente ao Sporting local numa partida a contar para a segunda jornada da pool de apuramento para a Fina Flor do Basquetebol Nacional.
0: Já na reta final desta edição, resta-nos apenas trazer os destaques das notícias que fizeram este jornal. Dissemos que uma operação policial destinada a prevenir a sinistralidade rodoviária resultou esta terça-feira na cidade da Beira, em Sofala, na apreensão de mais de 80 mototáxis. As autoridades do distrito de Caia, em Sofala, ponderam reassentar mais de 7 mil famílias afetadas pelo conflito homem-fauna bravia. Recapitulados os tópicos, resta-nos apenas agradecer a sua companhia, amigo vinte. As despedidas são do Mário Malua, que esteve na edição e apresentação, e do Rogério Matralha, que encarregou-se da sonorização. Boa noite.
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10: É. Era Mário Malua e as notícias que marcam a atualidade neste ponto do país, na segunda edição do Jornal de Sofala. O nosso relógio marca 19 horas e 15 minutos e o amigo ouvinte é convidado a esta altura a apreciar a nossa montra sonora. Não se esqueça, quando forem pontualmente 19 horas e 30 minutos, vai poder acompanhar o Jornal da Noite, que será transmitido a partir dos estúdios centrais da Rádio Moçambique em Maputo. Logo de seguida, quando forem pontualmente 20 horas, vai poder acompanhar o programa Panorama Político também em cadeia nacional. Mas enquanto isso não acontece, apreciamos a nossa montra.
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9: Pela empresa para este ano. O governo considera positivo o desempenho do plano económico e social e o orçamento do Estado do primeiro semestre deste ano. Ministro dos Transportes e Logística anuncia o arranque em breve das intervenções de emergência em pontos críticos da Estrada Nacional número 1 nas províncias de Inhambane, Gaza e Maputo. Ainda neste jornal, 14 mineiros ilegais morrem na África do Sul na sequência do desabamento de rochas numa mina abandonada na província do Noroeste. Começa agora o Jornal da Noite. Nelson Moando está na apresentação e Elvis Magaia na sonorização. Fique conosco. É bem-vindo. O Presidente da República dirige esta quarta-feira, a partir do seu gabinete, a cerimónia de apresentação de cartas credenciais de embaixadores e altos comissários designados e acreditados juntos da República de Moçambique. Nesta cerimónia serão apresentadas ao chefe do Estado cartas credenciais dos embaixadores designados da República de Cuba, do Reino da Tailândia, da República Eslováquia e a embaixadora designada do Reino da Dinamarca. Serão igualmente apresentadas as cartas credenciais ao chefe do Estado, os altos comissários designados da República da África do Sul, República Federal da Nigéria, do Gana e o alto comissário designado da República da Namíbia. Uma nota da Presidência da República indica que a cerimónia inscreve-se no espírito do fortalecimento e consolidação das relações de amizade, solidariedade e cooperação, reafirmando o compromisso de aprofundar cada vez mais o diálogo orientado para resultados, bem como a construção de parcerias cada vez mais sólidas. O chefe de Estado moçambicano Daniel Chapo e o presidente da ExxonMobil para a Upstream, Dan Hammann, voltaram hoje a discutir a questão da decisão final de investimento do projeto Rovuma LNG prevista pela empresa para este ano. No encontro realizado em Maputo, a presidente da multinacional em Moçambique, Johanna Bofei, que fez parte da delegação, considerou a reunião muito produtiva, tendo em conta as discussões mantidas entre Daniel Chapo e Dan Hammann e os próximos passos para a concretização do projeto de gás natural na bacia do Rovuma.
10: The upstream president of ExxonMobil, Dan Hammann.
11: O presidente da ExxonMobil, Dan Hammann, teve uma reunião com a excelência, o presidente. Foi uma reunião muito produtiva. Houve muita discussão sobre como vamos trazer o projeto Rovum para frente para ter uma decisão de investimentos final este ano. Discussão muito produtiva sobre os benefícios deste megaprojeto para Moçambique em termos de oportunidades de trabalho, projetos sociais que serão realizados e todos os benefícios que virão em termos de renda adicional para Moçambique.
9: A ExxonMobil Moçambique lidera a futura operação das instalações do Rovuma LNG, cuja concretização está dependente da decisão final de investimento prevista pela empresa para este ano. E o Executivo esteve hoje reunido em mais uma sessão do Conselho de Ministros que avaliou, entre outros, a implementação do Plano Económico e Social nos primeiros 6 meses deste ano. A acompanhar o balanço deste encontro esteve o jornalista Adérico Macaia.
11: O Governo considera positivo o desempenho do Plano Económico e Social e o Orçamento do Estado do primeiro semestre deste ano, com 78 das 127 atividades planificadas a alcançar ou a superar as metas previstas. O balanço apresentado esta terça-feira pelo porta-voz do Conselho de Ministros, Inocêncio Impice, indica, contudo, que a arrecadação de receitas ficou em cerca de 45% do planificado, enquanto as despesas apresentaram 36,2%.
12: Das 127 atividades, cerca de 22 não foram implementadas, o correspondente a 17%. Não foram feitas ou realizadas até a média que se pretendia, portanto, elas têm uma avaliação não superior à média, portanto, está abaixo daquilo que se esperava, sendo que cerca de 78 atividades, correspondente a 62, e 27 correspondente a cerca de 21%, íamos dizer, 78% de atividades programadas, essas alcançaram entre o 100% do nível de realização, ou acima, ou pelo menos muito acima da média.
11: Entre as principais realizações do semestre, o Governo destaca desembolso de 824 milhões e 600 mil meticais através do Fundo de Desenvolvimento Económico Local, que permitiu aprovar 18.755 projetos e criar mais de 42 mil postos de emprego. Na educação, foram admitidos 2.325 professores e distribuídos gratuitamente mais de 15 milhões de livros escolares, beneficiando cerca de 7 milhões e 400 mil alunos. Na saúde, mais de 628 mil crianças menores de um ano foram completamente vacinadas, enquanto no setor de energia foram realizadas mais de 1 milhão de novas ligações à rede nacional. Ainda nesta sessão, o Conselho de Ministros autorizou o Ministério, que superintende a área das comunicações, a constituir uma equipa técnica para negociar a alineação das ações do Estado na TMCEL. A operação, segundo o Inocêncio Impice, pretende dar maior dinâmica e revitalizar a empresa.
12: Pretendendo dar-se uma maior dinâmica a esta empresa, o Estado, como uma parte do titular das ações que fazem parte da MCL, poderá desfazer-se delas ou poderá entregar a um terceiro e por aí em diante. Então, este é um dos mecanismos que o Estado encontrou para revitalizar, dar um pouco de mais vitalidade, portanto, à TMCL para continuar a prestar o serviço crítico de comunicações ao nível do país.
11: O Governo abordou igualmente o caso dos homens armados que foram vistos recentemente em distrito de Macosse, em Manica. Inocêncio Impice confirmou que se trata de militares e explicou que o Ministério da Defesa está a tratar do caso no âmbito disciplinar, uma vez que a sua atuação não correspondia aos procedimentos normais.
12: O Ministério está a tratar das matérias de natureza disciplinar, porque não deviam agir nos termos em que deviam agir. Felizmente foram identificados, são efetivamente agentes da corporação, e neste caso o setor específico está a cuidar do ponto de vista de matéria disciplinar, porque não deviam tanto agir naqueles termos e nem confundir as populações, como foi o caso e gerou o susto que gerou. Então vamos dar espaço a que o próprio Ministério da Defesa continue a cuidar da componente disciplinar do que terá acontecido. Mas não é o normal da abordagem dos militares.
11: O porta-voz do Governo considera que o episódio provocou alarme entre a população de Macosse e sublinha que aquela não é a forma normal de atuação dos militares. Na mesma sessão, o Conselho de Ministros aprovou também a criação da Agência de Desenvolvimento Integrado do Sul, a ADISUL, destinada a promover o desenvolvimento socioeconómico integrado nas províncias de Inhambane, Gaza e Maputo.
9: Adérito Magaia, da nossa redação central, e as notas da sessão do Conselho de Ministros realizada esta terça-feira. Ministro dos Transportes e Logística anuncia o arranque em breve das intervenções de emergência em pontos críticos da Estrada Nacional número 1 nas províncias de Inhambane, Gaza e Maputo. São vias, Rogério Madete, severamente afetadas pelas enxurradas do início deste ano.
13: O facto foi anunciado esta terça-feira em Xaxai pelo Ministro dos Transportes e Logística, o qual indicou que serão intervencionados mais de 60 quilômetros de estrada nas três províncias, num investimento de 33 milhões de dólares. João Matombe anotou que, para as províncias de Gaza e Maputo, os trabalhos vão consistir na elevação da cota da estrada e construção de infraestruturas de escoamento das águas na ponte de Ngulusane, em Xaxai, e na baixa de Nkoloane. Já na província de Inhambane, as obras iniciam próxima semana e serão reabilitados os pontos críticos numa extensão de 50 quilômetros.
14: O que nós estamos a fazer agora são intervenções localizadas, sobretudo olhando para a província de Maputo, a Baixa de Nkoloane. 3 de fevereiro temos cerca de mais ou menos quase 8, 10 quilômetros fortemente degradados, a zona baixa toda ela, mas acaba sendo também relativamente cara a intervenção, porque temos que colocar estruturas de forma a permitir a passagem das águas. Na província de Gaza temos também a zona crítica à baixa da própria cidade de Xaxai. Também vamos ter que colocar pronto, as estruturas de forma a permitir que haja a capacidade de escoamento das águas. Portanto, as intervenções são complexas, dadas as características também das zonas de intervenção. A província de Inhambane, tínhamos mais ou menos uma expectativa de intervir cerca de 70 quilómetros, houve mais ou menos um ajuste, agora baixamos para 50 quilómetros, são troços mais ou menos críticos, portanto, são os locais neste momento que estão com o estado mais acelerado de degradação que pretendemos fazer a intervenção e acreditamos que vai garantir que aí não esteja em condições.
13: O ministro João Matombe anunciou para o próximo ano o arranque das obras de reabilitação definitiva da Estrada Nacional número 1 no troço Marraquene-Xaxai.
14: Lançamos um concurso em relação ao troço Marraquene-Xaxai, portanto, para fazer a concessão, e estamos a trabalhar para ver se até o final deste ano e princípio do próximo ano temos já uma entidade identificada ou contratada para podermos trabalhar já numa obra definitiva para o troço todo de Marraquene até a província de Gaza.
13: O ministro dos Transportes e Logística efetuou esta terça-feira uma visita de monitoria da transitabilidade rodoviária na Estrada Nacional número 1, em Gaza, depois das enxurradas que fustigaram a província nos meses de janeiro e março últimos. Rogério Madede, em Xaxai.
9: São 19 horas e 41 minutos. 2 acidentes de aviação registados entre ontem e hoje no distrito de Moatize, cidade de Tete, resultaram na morte de 6 pessoas. O primeiro envolveu uma viatura de transporte semicoletivo de passageiros e outro 2 motorizadas. Jornalista Ana Vinila.
15: O primeiro sinistro do tipo despiste e capotamento ocorreu esta segunda-feira na região de Capirizange, no distrito de Moatize, tendo resultado em 4 óbitos e 13 feridos, entre ligeiros e graves. Já o segundo acidente registado na cidade de Tete, na manhã desta terça-feira, do tipo choque entre velocípedes a motor, ocorreu no bairro Mateus Nação Mutemba, tendo os 2 ocupantes perdido a vida. Um no local e outro na unidade sanitária. A diretora clínica do Hospital Provincial de Tete, que partilhou a informação, fez saber que 2 dos 3 feridos no acidente de Capirizange, que deram entrada naquela unidade sanitária, tiveram alta. Tendo Julieta Agi dito que o paciente, que encontra-se internado por contrair traumatismo torácico grave.
16: Neste momento, o paciente que está internado no serviço de cirurgia está estável. Ele teve um traumatismo torácico grave, já foi observado pelos cirurgiões e ficará internado até que se encontre em condições de ter alta. Temos realmente estado a receber muitos acidentes de aviação, principalmente envolvendo motorizadas. É realmente preocupante esta situação dos acidentes de aviação que dão entrada a nível da nossa unidade sanitária e nós apelamos frequentemente que se cumpra com as regras de trânsito.
15: Diretora clínica do Hospital Provincial de Tete, Julieta Agi, e os casos de acidentes de viação que deram entrada nas últimas 24 horas naquela que é a maior unidade sanitária da província de Tete. Da cidade, Ana Fenila.
9: A província de Cabo Delgado terá um hospital de referência, cuja construção está orçada em mais de 819 milhões meticais. É um projeto inserido nas iniciativas de estabilização da província de Cabo Delgado. Florencio Moussa.
17: As obras de construção da referida unidade sanitária, que se espera que venha a ser uma das maiores na região norte do país, arrancam ainda este ano e têm um financiamento do Banco Mundial. São informações avançadas esta segunda-feira em Pemba, no lançamento do projeto Mose Community, pelo presidente da Comissão Executiva da Agência de Desenvolvimento Integrado do Norte, Jacinto Loureiro. A construção de um hospital de referência faz parte de um pacote de projetos para Cabo Delgado, onde também está enquadrada a iniciativa de fornecimento de lanche escolar, que vai beneficiar a cerca de 100 mil alunos nos 17 distritos da província.
18: O hospital referência para Cabo Delgado, um dos maiores da Zona Norte, que vai ser construído ainda este ano. Projeto orçado em 13 milhões de dólares americanos, com financiamento também do Banco Mundial, cujo o início das obras se prevê ainda para este ano. Projeto de alimentação escolar, que abrangerá cerca de 100 mil alunos numa primeira fase e terá o seu início já no próximo ano letivo.

0: O antigo presidente da República, Filipe Nyusi, vai proferir amanhã uma palestra no campus da Universidade Joaquim Chissano, subordinada ao tema Importância do Multilateralismo e o Papel de Moçambique no Conselho de Segurança das Nações Unidas. Organizada pelo Centro de Estudos Estratégicos e Internacionais desta instituição do ensino superior, em coordenação com o Instituto Filipe Nyusi, a iniciativa visa debater os desafios da diplomacia global e o impacto da atuação de Moçambique na promoção da paz internacional. Um comunicado recebido da nossa redação refere que a sessão de abertura será dirigida pelo reitor da Universidade Joaquim Chissano, o professor Dr. João Gabriel Barros, e contará com a participação da comunidade académica, diplomatas e estudantes. Está a acompanhar o Jornal da Noite da Rádio Moçambique, transmitido a partir da capital moçambicana, Maputo. O Instituto Nacional de Meteorologia prevê a continuação de chuva moderada a forte, acompanhada de vento com rajada, nas províncias de Maputo, Gaza, Inhambane, Sofala e Manica. Em Gaza, há registro de chuva intensa entre 45 a 75 milímetros em 24 horas. Jornalista Alfredo Muyanga.
1: Segundo o meteorologista do Instituto Nacional de Meteorologia em Gaza, o balanço preliminar desta situação indica que esta frente fria severa, que poderá durar até 48 horas, vai provocar chuvas intensas que vão atingir na zona norte da província 60 milímetros e mais de 100 milímetros na zona sul. Abílio Macamo diz que apesar desta precipitação acima do normal nesta época, não irá se registrar inundações e apela à população da zona norte é para a conservação da água, visto que poderá sofrer os efeitos do fenômeno climático El Niño nos próximos meses.
2: Não vamos dizer que vamos ter cheia, porque não vamos ter. São poços de água, como vai ser de curta duração, mas o mais preocupante neste momento são os ventos moderados a algum momento fortes, sobretudo próximos dos rios, do oceano e dos lagos. Normalmente, o mais aconselhável é não se fazer ao mar, não se fazer a pesca neste momento. Podemos fazer o nosso pequeno intervalo, podemos voltar depois dos ventos pararem. Não vamos ter cheia, podemos ter inundações localizadas. Bom, não sou muito leigo na matéria, mas o que eu devo aconselhar às populações é esta água, estou falando mesmo de água como tal, e quem tem reservatório deve reservar para dias piores. E também se tivermos a produção de curta duração, pode-se aproveitar, embora depois disto podemos ter um solo escaldante ou ventanias e tudo mais, porque estamos nessa época de mudança do inverno para o verão.
1: Meteorologista do INAM em Gaza, Bílio Macabo, o impacto das chuvas intensas que se registram desde a noite de ontem, um pouco pela província de Gaza, provocadas por uma frente fria severa que afeta a região sul do país. Cidade Xaxai, Alfredo Muyanga.
0: O governo da província de Maputo procura soluções para minimizar o impacto do fenómeno El Niño anunciado para a época chuvosa que se avizinha. O executivo aponta o melhoramento dos sistemas de irrigação e de retenção de água como prioridade. Domingos Macalano.
3: Autoridades da província de Maputo buscam financiamentos para a reabilitação de alguns sistemas de irrigação, visando fazer face aos efeitos do fenómeno El Niño, que poderá afetar a região na próxima época chuvosa. Parte dos sistemas que poderão ser reabilitados para assegurar a estabilidade produtiva durante a ocorrência do fenômeno climático na província foi danificada pelas recentes cheias e inundações que afetaram a região sul do país. O objetivo é garantir a segurança alimentar e a sustentabilidade agrícola na província de Maputo, minimizando os impactos negativos das condições climáticas extremas. O diretor provincial da Agricultura e Pesca em Maputo, Paulo Coça, explica que as ações já antecipadas para evitar impactos negativos do fenômeno incluem o aprovisionamento de insumos para os agricultores.
4: Estamos a preparar o aprovisionamento de insumos para fazer face a esta situação. Quando ocorrer, são insumos principalmente de cereais, insumos de hortícolas, e vamos privilegiar esses insumos de ciclo curto, que é para fazermos o aproveitamento principalmente das zonas baixas. Enquanto buscamos financiamento para a construção principalmente de sistemas de rega, não é? O que nós estamos a fazer é sempre mobilizar os agricultores para produzir.

0: produzirem em zonas baixas.
1: Na província de Maputo, o fenômeno climático El Niño poderá afetar com alguma severidade os distritos da Manhissa, Magude e parte da Muamba, Damatola, Domingos Maclani.
2: A caminho da 11ª Conferência Nacional de Quadros da Frelimo.
3: No pensamento discursivo do camarada presidente Daniel Chap, sempre disse que vai fazer uma governação política inclusiva e sem deixar nenhum lugar fora. E essa é uma prova inequívoca de realizar-se essa grande festa aqui na província de Manica, fora da capital do país. Essa é uma forma de uma inclusão política em termos de atividades do nosso partido. Saudamos também, porque esta conferência vai trazer ganhos econômicos, vai trazer receita para a nossa província. Quem vai preparar as refeições para a conferência são as empresas locais. A nossa província vai ser a capital política do país e vai ter uma movimentação muito forte dos nossos camaradas. Os serviços de restauração terão os seus ganhos, não é? O turismo terá também o seu ganho. As expectativas são maiores. Serão discutidos temas importantes para o nosso país a partir da província de Manica, a unidade nacional, a coesão interna dentro do nosso partido, o diálogo nacional inclusivo. Serão discutidos assuntos ligados à educação, à saúde, que são áreas de interesse nacional.
4: Tomás Lucas Chitlango, primeiro secretário provincial da Frelimo em Manica.
2: A caminho da 11ª Conferência Nacional de Quadros da Frelimo.
5: O Partido Frelimo saúda a juventude moçambicana e todas as forças vivas da sociedade que congregam jovens pela celebração amanhã do Dia Internacional da Juventude. A Frelimo considera que, neste 12 de agosto, Moçambique celebra a força, a criatividade, o talento e o espírito de determinação da juventude moçambicana. Em mensagem alusiva à efeméride, o partido diz que esta data constitui uma oportunidade para reconhecer o papel fundamental dos jovens na construção de um país mais próspero, unido, inclusivo e comprometido com o desenvolvimento rumo à independência económica. No entanto, reconhece que persistem desafios que exigem respostas concretas, entre os quais o acesso ao emprego, a educação de qualidade, a habitação e a formação técnico-profissional. Peritos de Moçambique, Zimbábue e Zâmbia para a área de conservação da biodiversidade juntam-se a partir de amanhã na cidade de Tete para aprimorar a gestão conjunta dos recursos naturais. Detalhes por Ignácio Gamay.
6: Na reunião internacional do Plano de Desenvolvimento Integrado da Área Transfronteiriça, reúne representantes das áreas de conservação dos três países com o objetivo de fortalecer a cooperação na gestão sustentável dos recursos naturais e dos ecossistemas partilhados. A iniciativa procura igualmente encontrar soluções que permitam conciliar a conservação da biodiversidade com o desenvolvimento socioeconómico das comunidades que vivem nas zonas abrangidas pelo plano. Durante a reunião, deverão ser discutidas estratégias de gestão conjunta dos recursos naturais, combate à degradação ambiental e promoção de atividades económicas sustentáveis capazes de gerar emprego. Segundo Joana Jamino, a chefe do Departamento de Conservação e Fauna Bravia no Serviço Provincial de Ambiente, a reunião enquadra-se nos esforços de cooperação regional promovidos pela SADC.
7: A nossa área transfronteiriça tem uma grande paisagem, onde esta vai poder atrair mais ainda. Depois dessa junção, esse assino de acordo, poderia reforçar que o acordo foi assinado a 18 de julho de 2024, e após esse reforço todo, claro que vamos poder trazer alguns visitantes, alguns turistas que vão poder visitar e poder ver esta natureza.
6: O encontro de Tete deverá contribuir para consolidar uma visão comum entre Moçambique, Zimbábue e Zâmbia para que a conservação da natureza caminhe lado a lado com a melhoria das condições de vida da população das áreas transfronteiriças. Ignácio Gamay, cidade de Tete.
5: Notas do estrangeiro. 14 mineiros ilegais morreram na sequência do desabamento de rochas numa mina abandonada na província sul-africana do Noroeste. A polícia local confirma ainda o registro de 8 feridos graves, enquanto o número indeterminado de mineiros ilegais continua encurralado no interior da mina. As equipas de emergência estão no terreno para resgatar as vítimas. Desconhece-se para já a nacionalidade dos envolvidos. O sarampo provocou 17 mortes no total de 1.500 casos registados nos últimos 12 meses no município angolano de Songo, na província do Uís. Segundo as autoridades sanitárias citadas hoje pela Agência Noticiosa Angolana, para travar o aumento do número de casos desta doença estão a ser administradas vacinas, bem como implementadas outras medidas. Pelo menos 18 pessoas morreram hoje num acidente entre duas carrinhas de caixa aberta que transportavam trabalhadores agrícolas no norte do Egito. Segundo fonte médica citada pela France Press, a maioria dos mortos são adolescentes, dos 3 aos 14 anos, e uma das vítimas tinha 10 anos. O acidente ocorreu numa estrada da província de Ismailia, 125 km já a nordeste do Cairo. Os passageiros, na sua maioria oriundos de duas aldeias do delta do Nilo, estavam a caminho do trabalho num campo agrícola. Segue-se o desporto hoje com a assinatura de Adão Matimba, em destaque o Moçambola 2026.
0: Em tarde gélida, no Ninho do Canário, Costa do Sol e Ferro Verde Nampula repartiram pontos ao empatarem 100 golos em desafio de fecho da 13ª jornada do Moçambola 2026. Consequência, com 21 pontos, os jaxinenes falham o assalto à liderança e os canarinhos alcançam a União Desportiva de Songo com 19 pontos. Na próxima jornada, há um sensacional Ferro Verde Nampula Black Bull no Santuário 25 de junho. O Costa do Sol sai ao encontro da Associação Desportiva de Pemba. Ao treinador do Costa do Sol, Horácio Gonçalves, só faltou trocar o guarda-redes para chegar ao tão almejado golo que o nulo castiga. Isso é verdade.
8: Jogámos sempre no mesmo campo do adversário, procuramos sempre pressionar e ganhar bolas junto do adversário, foi isso que conseguimos fazer, mas tivemos mal no último terço, não conseguimos arranjar as soluções necessárias para vencer o jogo, por isso este empate acaba por castigar, porque, enfim, para a qualidade do jogo que tivemos, para o ascendente que tivemos sobre o adversário, acho que teríamos que criar mais oportunidades e teríamos que vencer mais.
0: Sensação de missão cumprida tem a equipa técnica do Ferroviário de Nampula, representada por Ramji Abdala. Mau.
9: Não foi fácil, temos pouco tempo de repouso e a temperatura não estava a ajudar, o campo estava úmido, estava pesado, mas mesmo assim viemos aqui com dois objetivos. O primeiro eram 3 pontos, o segundo era pontuar e conseguimos fazer o segundo. Portanto, estamos felizes e vamos para Nampula com missão cumprida.
0: Ferroviário de Nampula arranca precioso ponto na visita ao Costa do Sol. O jogo desta terça-feira deu nulo. No fecho da 13ª jornada, o Ferroviário de Nampula subiu ao pódio agora com 21 pontos, ficando a 2 do par Black Bull e Ferroviário da Beira, ambos com 23 pontos. A 14ª jornada arranca já na quinta-feira, 13 de agosto, com o encontro Xingal de Tete, Associação Desportiva de Vilanculo. Na sexta-feira cruzam-se Ferroviário de Nampula, Ferroviário de Maputo e Ferroviário de Nampula, Black Bull. A ronda tem ainda os desafios: Associação Desportiva de Pemba, Costa do Sol, Baía de Pemba, Machacane e Ferroviário da Beira, Ferroviário de Lixinga.
5: No fim do jornal, as temperaturas máximas previstas para amanhã. Maputo voltará a ser a cidade mais fria do país, com 17 graus centígrados de máxima, seguida de Chimoio com 19 e Xai-Xai 21. Para Inhambane prevê-se 24 graus centígrados de máxima, Lixinga e Vilanculo 26, Beira e Quelimane 28, Tete 29 e Pemba poderá restar 30 graus centígrados de temperatura máxima. Fica por aqui a edição do Jornal da Noite. Recebo os cumprimentos de Nelson Muando na apresentação e Elvis Magaia na sonorização. Boa noite.
10: Estivemos a transmitir em simultâneo com, ou melhor, em cadeia nacional, o Jornal da Noite, em Moçambique. Neste preciso momento são 20 horas. Continuamos em cadeia e acompanhe a seguir o compacto sobre o diálogo nacional e inclusivo. Vem aí o jornalista Ignacio Gamay, continuação de uma ótima sintonia.
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6: Ouvinte, saudações. Está no ar o compacto sobre o Diálogo Nacional Inclusivo, um espaço informativo da Rádio Moçambique dedicado a acompanhar e dar voz às iniciativas que procuram fortalecer a paz, a reconciliação, a unidade nacional e a convivência harmoniosa entre os moçambicanos. Mais do que discutir as diferenças que nos separam, é tempo de encontrar os caminhos que nos aproximam. É neste espírito que o Diálogo Nacional Inclusivo ganha importância, como espaço de escuta, reflexão e procura de soluções para os desafios que afetam a nossa sociedade. Ao longo deste compacto, vamos acompanhar as ações que estão a ser desenvolvidas em diferentes províncias, iniciativas que procuram transformar o diálogo em instrumento de aproximação, confiança e reconstrução da paz social. Estão na condução deste programa Ignacio Gamay na produção e apresentação e Amarildo Roberto nos cuidados técnicos. Boa escuta. Na província de Maputo, a Comissão Técnica para o Diálogo Nacional Inclusivo faz uma avaliação positiva do envolvimento da população na fase das audições públicas, destacando a participação dos diferentes segmentos da sociedade no processo de reflexão sobre os caminhos para o fortalecimento da paz, da unidade nacional e da convivência harmoniosa. Domingos Macalan traz a história.
1: Saudações de Ignacio Gamay e ouvinte. Nesta fase, a Comissão Técnica para o Diálogo Nacional Inclusivo na província de Maputo trabalhou nas sedes das vilas distritais e alguns postos administrativos. Nestes locais, foram debatidas as três propostas de reforma do Estado, resultantes das já auscultações realizadas no país e na diáspora. O coordenador da Comissão Técnica para o Diálogo Nacional Inclusivo na província de Maputo, João Zonzo, explica que os debates foram produtivos.
11: Podemos dizer que o balanço é francamente positivo. Recordar que desta vez a equipa esteve a trabalhar a realizar audições. Essas audições, na verdade, o que são? As audições resultam da sistematização das contribuições que foram realizadas durante a fase das auscultações. As auscultações foram realizadas no final do ano passado e início deste ano de 2026. Uma vez realizadas as auscultações, a Comissão Técnica trabalhou ao nível da sede na sistematização das contribuições que foram feitas em todo o país, em todos os distritos, no sentido de produzir um único instrumento. Isso para quê? Para permitir que, por exemplo, os nossos compatriotas na província de Maputo ficassem a saber o que foi dito sobre os mesmos assuntos em outros cantos do país. Daí esta produção deste documento que orientou as audições. Uma vez produzido esse documento, coube à Comissão Técnica regressar ao terreno para apresentar aos moçambicanos aquilo que era a sistematização das contribuições que haviam sido feitas de Rovuma ao Maputo. Neste sentido, quem está na província de Maputo, quem estava na marcha, ficou a saber o que tinha sido dito em Matutuíne, em Magude, em Marraquene, em Tete, na Zambeze, em Niassa e por aí em diante. E vice-versa, os também estavam nos outros cantos, ficaram a saber das contribuições que foram feitas sobre os mesmos assuntos nos outros cantos do país. E falando da província de Maputo, nós trabalhamos primeiro nas sedes distritais, onde levamos aquilo que era a sistematização dos 10 conteúdos que compreendem o diálogo nacional inclusivo e onde as pessoas tinham oportunidade para comentar, acrescentar e introduzir, dar mais contribuições sobre aqueles mesmos temas. E esse exercício foi feito ao nível das sedes distritais da província de Maputo, nos postos administrativos e localidades. Durante essas sessões das audições participaram homens e mulheres, funcionários públicos, professores, enfermeiros, agentes econômicos, representantes de partidos políticos, da sociedade civil, da academia, líderes comunitários e líderes tradicionais, líderes religiosos, enfim, toda a gama das forças vivas da sociedade que nós fomos encontrando um pouco pelos locais escalados. Estes encontros tiveram lugar, alguns em salas, anfiteatros, e outros tiveram lugar debaixo da árvore, ou em alpendres, dependendo da situação que nós íamos encontrando no local. Foram encontros bastante participados, com muita interação, e muitas vezes prolongando-se por muito tempo, porque as pessoas tinham vontade em dar as suas contribuições e assim o fizeram. Olhando para aquilo que eram as matérias que estavam em discussão, quero recordar que o diálogo compreende 10 assuntos, assuntos constitucionais, assuntos eleitorais, assuntos de justiça, assuntos econômicos, assuntos da administração pública, despartidarização do Estado, assuntos de recursos naturais, assuntos de descentralização e desconcentração, assuntos da reconciliação e unidade nacional, assuntos de defesa e segurança e assuntos econômicos. Nesse processo, houve temas que foram bastante participados, como, por exemplo, os temas que têm a ver com os assuntos constitucionais, os assuntos eleitorais, os assuntos de justiça, os assuntos de defesa e segurança, um pouco os assuntos fiscais e também de descentralização. São temas, por exemplo, ao nível dos assuntos constitucionais, que têm a ver com a discussão sobre a questão da redução dos poderes do chefe do Estado, sobre a questão do papel do secretário de Estado, entre outros, não é? São os exemplos. A questão, por exemplo, nos assuntos eleitorais sobre a realização ou não das eleições num único dia, a questão do bilhete de identidade versus cartão de eleitor, a questão do voto eletrônico, a questão da redução dos prazos para a divulgação dos resultados eleitorais. São matérias que foram bastante discutidas, com opiniões divergentes, mas também com uma certa tendência para alguns dos cenários que nós levávamos, que eram os 3 cenários que estavam em discussão para as pessoas se pronunciarem em torno delas. Também foram abordados assuntos que têm a ver com a questão dos recursos naturais, a exploração e a necessidade de beneficiar as comunidades, assuntos também sobre a questão do reforço da capacidade das forças de defesa e segurança, a questão fiscal, dos impostos, esses impostos também beneficiarem, digamos, as comunidades locais. Portanto, todas essas questões foram, digamos, aruladas, bastante participadas. Também houve a questão, por exemplo, da participação ou não dos professores no processo eleitoral, portanto, ao nível da organização do processo eleitoral. Estas e outras questões foram bastante exploradas ao longo destas sessões que nós fomos tendo. E o diálogo nacional, inclusive, é este espaço que os moçambicanos têm para explorar e debaterem sobre aquilo que são os interesses do povo moçambicano.
1: Coordenador da Comissão Técnica para o Diálogo Nacional Inclusivo na província de Maputo, João Zonjo, e o balanço da fase das audições, que tinha visto o debate das 3 propostas da reforma do Estado, resultantes das auscultações realizadas no país e na diáspora, de Matola, Domingos Macalani.
12: Na província de Inhambane, as sessões de auscultação pública promovidas pela COT estão a abrir novos horizontes para os jovens que vêm no diálogo uma oportunidade para apresentar as suas preocupações, participar na construção de soluções e contribuir para um futuro mais próspero. Daniel Fayala, quantos jovens beneficiaram de oportunidades de emprego na província de Inhambane?
13: Na província de Inhambane, 5 jovens tiveram promessas de emprego na sequência do Diálogo Nacional Inclusivo. As inquietações destes jovens foram apresentadas numa das sessões de audição onde estiveram presentes 2 empresários, os quais prometeram emprego. A coordenadora da Brigada da COT, Comissão Técnica do Diálogo Nacional Inclusivo, que trabalhou em Inhambane na segunda fase deste processo, Sandra Odete Manjat, considera este como um impacto positivo deste movimento de pacificação do país, numa altura em que o desafio é assegurar a empregabilidade juvenil. Além de confirmar a promessa de emprego para 5 jovens da província de Inhambane, Sandra Odete Manjate faz um balanço positivo do decurso da fase de audições nesta província, onde foram realizadas 24 sessões nos 14 distritos desta região.
14: Veja que em alguns distritos, na escolha do cenário, chorando pelo emprego dos jovens, pedindo emprego ou reclamando por falta de emprego, no meio da sessão, apareceram os 2, 3 empresários que prontificaram em empregar uns 5 jovens que estavam há anos com nível acadêmico concluído sem emprego. E esses 2 empresários conseguiram empregar esses 5 jovens. Isso para dizer que nem tudo e notaram neste período de diálogo, nem tudo que deve-se esperar a legislação ou o mandato. Há assuntos que se resolvem imediatamente, há assuntos que se resolvem conversando, interagindo com a comunidade no geral. Por exemplo, os 5 já têm emprego, porque os empresários estavam lá. E pediram também para que esse diálogo continuasse a fluir, a acontecer, para resolver uma e outra situação.
13: Qual é o tratamento que a Cote dava, por exemplo, ou dá nesta fase de audição a questões meramente pessoais que eventualmente eram apresentadas nas audições?
14: Primeiro, levar a sério o próprio diálogo nacional, inclusive ter uma responsabilidade pessoal e refletir naquilo que fazemos por este Moçambique, se de fato é benéfico para resolver a situação ou para um determinado assunto ou que vai abranger. Quer dizer, pensar no todo Moçambique, não de uma forma pessoal. E digo isso porque, para além dos itens colocados no Diálogo Nacional, que são assuntos políticos ou da governação e da Constituição, e também íamos recolhendo algumas preocupações pessoais da família, do bairro, que o governo distrital, a localidade, até que pode resolver sem que espere uma situação mais abrangente, para dizer que o diálogo é um instrumento capaz de resolver muitos assuntos, tanto pessoais, assim como assuntos políticos.
13: A julgar pelas contribuições que os cidadãos de Inhambane, em particular aqueles que deram a sua contribuição nas 24 sessões, acha que vai de acordo com os objetivos do Diálogo Nacional Inclusivo?
14: Realmente, as contribuições feitas por esses cidadãos, tanto em Govuro, em Assoro, Velanculos, Mabote, Funhalouro, Massinga, Umuini, Morombene, Panda, Zavala, Jangama, assim como a cidade de Maxixe e cidade de Inhambane, foram contribuições mesmo responsáveis, cientes, que estão a fazer algo para o bem da nação. E a participação também, há casos em que as pessoas deixavam de fazer os seus deveres em prol deste processo do diálogo nacional inclusivo. Isso foi notório porque nas contribuições iam dizendo que eu deixo de fazer isto, mas aquilo, porque quero ver de perto, quero contribuir e tenho uma esperança tal que isto é uma situação mesmo que aflige todos os moçambicanos.
13: Do ponto de vista de recomendação, o que a população de Inhambane pediu à equipa da COT no âmbito do diálogo?
14: Primeiro, pediram maior responsabilidade. O quão registro das contribuições, a escolha, maior responsabilidade mesmo, que a COTE devia mesmo encaminhar até as instâncias competentes e estão à espera das respostas finais, estão à espera dos resultados. E gostariam que os resultados não fossem por vias redes sociais, e assim como iniciou o diálogo em físico, em presença, gostaria que os resultados também fossem desta forma. Mas também recomendaram...
13: Depois desta fase de audição, o que é que segue?
14: Depois desta fase, as brigadas provinciais irão encaminhar o trabalho feito para as instâncias competentes e, por sua vez, junto com os signatários deste processo político ou do Diálogo Nacional Inclusivo, irão sentar, refletir e validar o cenário que esteve em primeiro lugar em termos de votação, por sua vez, submeter na Assembleia da República para ser legislado.
15: Ao abrigo da lei, não só encontros presenciais, mas também os moçambicanos podem contribuir através do envio de mensagens e outras plataformas. Em Nhambane, a Brigada da Corte teve situações, por exemplo, de recolher algumas informações não de forma presencial?
14: Realmente, tivemos a recolha de informações por documentos físicos, onde assinamos a entrega dos tais documentos, assim como via eletrônico, iam enviando por algumas plataformas que fomos fornecendo.
15: Em linhas gerais, o que significa palmilhar a província de Nhambane a realização de 24 sessões de audição pública? Uma vez mais, lições aprendidas.
14: Dizer que a província de Nhambane está de parabéns. A província de Nhambane recebe o nosso maior apreço, gratidão acima de tudo. Agradecer todos os que participaram direta ou indiretamente neste processo, que afinal de contas é o nosso processo, é nosso Moçambique que está em jogo.
13: Súmula das audições públicas realizadas nos 14 distritos da província de Nhambane no âmbito do Diálogo Nacional Inclusivo. A resenha foi feita pela coordenadora da equipa da Comissão Técnica do Diálogo Nacional Inclusivo que trabalhou na província de Nhambane, Sandra Odete Manjati. De Nhambane, Daniel Faela, saudações.
12: Na província de Gaza, os trabalhos de auscultação pública promovidos no âmbito do Diálogo Nacional Inclusivo abrangeram as populações dos postos administrativos e das sedes distritais, permitindo recolher contribuições de diferentes estratos sociais. Mas, afinal, que balanço faz a Comissão destacada da província de Gaza sobre este processo de auscultação pública e quais são as principais contribuições recolhidas junto das comunidades? É o que vamos saber com Jaime Vanessio.
16: A Comissão Técnica para o Diálogo Nacional Inclusivo termina a fase de audições públicas em Gaza, fazendo uma avaliação positiva da realização deste processo. O coordenador da Comissão Técnica, que trabalhou nos 14 distritos da província de Gaza, destacou a participação massiva da população no debate dos temas sistematizados para esta fase de audições públicas, incluindo as contribuições que vão enriquecer o manancial deste processo. Alberto Macie fez esta dissertação no posto administrativo de Mazivila, distrito do Belém, em Gaza, última etapa desta fase no balanço do trabalho efetuado nas audições públicas sobre o Diálogo Nacional Inclusivo.
17: Os cenários por nós apresentados como COTE foram ao encontro do povo de Moçambique. Eles escolheram o cenário 2 como cenário que é visto como o melhor cenário para a saída para as reformas. Findo a esta fase, a Comissão Técnica vai levar os cenários aos signatários e o Excelência Presidente da República para analisar e remeter à Assembleia da República.
16: No mesmo contexto, alguns participantes das audições públicas sobre o Diálogo Nacional Inclusivo no posto administrativo de Mazivila afirmam estarem satisfeitos pelo seu contributo neste processo, até porque, como denominador comum, optaram pela escolha da reforma gradual do Estado.
18: Sinto que os moçambicanos já precisavam de ter um espaço para cada um expor aquilo que é o seu ponto de vista no âmbito da governação. Eu apoiei a parte da reestruturação moderada, visto que nem tudo o que está acontecendo no Estado está danificado. Existem certas coisas que são boas, mas existem certas áreas que precisam de uma certa modificação.
19: Ali, os moçambicanos, é a hora que nós podemos juntar, deixarmos o partidarismo e continuarmos juntos como moçambicanos para conseguir alcançar o objetivo de construir o nosso Moçambique para os próximos anos.
16: Este é o retrato do último dia das audições públicas no âmbito do Diálogo Nacional Inclusivo na província de Gaza. De Xaxai, Jaime Vanessio.
12: À semelhança de outras regiões, na província do Niassa, o exercício procurou aproximar o processo de diálogo das populações, dando espaço para que diferentes segmentos sociais pudessem partilhar as suas experiências e contribuir para a construção de consensos em torno da paz, unidade nacional e desenvolvimento. Jornalista Mércio João traz-nos o retrato deste processo.
20: Membros integrantes da Comissão Técnica para o Diálogo Nacional Inclusivo, afetos à NIASA, consideram de fundamental a observância de calmia e serenidade enquanto decorre a elaboração de relatórios decorrentes das recentes audições públicas no país. Esta ação vai permitir, segundo as nossas fontes, a elaboração de pacotes claros sobre as reformas a serem adotadas em função à vontade da população. Direcionar confiança e deixar que a Comissão Técnica trabalhe sem pressão é, na visão de Kivela Cornélio e João Jass, algumas das vias para o alcance dos propósitos pelos quais foi aberto o pacote de conversação nacional para a busca de caminho de desenvolvimento.
21: As pessoas apropriaram-se daquilo que é o processo. Aliás, nós temos notado essa fluência, e não só a fluência, temos notado essa capacidade de apropriação do processo desde o momento da auscultação. E é mais um momento em que as populações, os participantes que estiveram aqui presentes, informaram-se do processo, vieram aqui com decisões e estavam aqui todos cientes e conscientes da decisão que vinham tomando em relação aos temas propostos a discutir.
22: No cômodo geral, o processo de diálogo está a correr positivamente e tanto partidos políticos como sociedade civil, religiosos, todos estão a aderir ao processo, estão a emitir as suas opiniões e acreditamos que essas opiniões vão contribuir para a mudança de atitude, a mudança de comportamento dos nossos governantes e também a mudança da forma como nós queremos desenvolver o país. Porque a luta aqui é desenvolver o país, manter a paz, garantir a estabilidade política e o fortalecimento da democracia multipartidária. Esse é o desafio que o país tem. Estamos reconciliados, por isso que em todas as reuniões tem todas as classes sociais, tem todos os partidos políticos, tem associações, tem todos os grupos sociais. Significa que estamos reconciliados. Se não estamos, estamos a começar a ficar reconciliados, mas já acredito que já estamos reconciliados.
20: Por seu turno, a coordenadora da Comissão Técnica para o Diálogo Nacional Inclusivo, que trabalhou no NIASA, Fátima Souf, mostrou-se satisfeita com a maior afluência da população às sessões e a apropriação do processo.
23: As pessoas, quando compreendem, percebem qual é a essência e a pertinência de fazer parte e contribuir. E as pessoas colocam as suas questões, são respondidas, elas depois entram no espírito do diálogo mesmo, né? Porque disto vai depender a escolha dos moçambicanos para o desenvolvimento do Moçambique.
20: A visão da coordenadora da Comissão Técnica para o Diálogo Nacional Inclusivo, que trabalhou no NIASA, foi igualmente sublinhada pelo Sheikh Abdal Omar, delegado do Conselho Islâmico de Moçambique, nesta província.
24: É mais um momento de grande interesse, porque afinal de contas, no início havia reticência se isto poderia valer ou não, mas vimos como que o movimento aderiu a esta grande iniciativa presidencial. Então, é mais um momento de grande interesse para o povo moçambicano. É verdade, ao mesmo tempo é um grande desafio. Nós vimos que os responsáveis que moderavam os diálogos, o tempo em si era limitado. Então, as pessoas ainda tinham muita coisa a dizer.
20: Vozes de diversos atores do Diálogo Nacional Inclusivo no NIASA, agora na fase de sistematização das opiniões em relação aos três cenários apresentados durante as audições públicas. Mércio João, a partir de Lixinga.
25: A cidade de Chimoio, capital da província de Manica, acolhe de 21 a 23 de agosto a 11ª Conferência Nacional de Quadros do Partido Frelimo, um encontro que deverá reunir mais de 3 mil participantes entre delegados e convidados. Há poucos dias do início da conferência, Chimoio prepara-se para receber um dos maiores eventos políticos nacionais. Dine Kassamo traz os detalhes.
26: O Partido Frelimo em Manica garante estar tudo pronto para a província acolher na próxima semana a 11ª Conferência Nacional de Quadros desta formação política. O primeiro secretário do Comitê Provincial da Frelimo em Manica, Tomás Chetlango, explicou que a cidade de Chimoio e os distritos vizinhos apresentam um cenário de estabilidade para a realização do evento, que vai juntar mais de 3 mil delegados oriundos de todas as províncias do país. Destacou que nos últimos dias a província de Manica vive momentos de tranquilidade, sem registro de muitos casos criminais. Tomás Chitlang sublinhou que as forças de defesa e segurança estão a intensificar o patrulhamento para garantir maior segurança no local que vai acolher o evento e nos distritos onde estarão alojados alguns delegados de reunião.
27: A nossa polícia,
0: a área de defesa e segurança está a trabalhar de todas as formas para garantir que a segurança continue boa. Estou a falar de continuar boa porque nesses últimos dias não temos registrado muitos casos criminais na nossa província. É verdade que o crime é um fenômeno que sempre aparece em momentos inesperados, mas neste momento nós circulamos bem dentro da cidade de Chimoio, à noite, tanto como de dia, mesmo nos distritos circunvizinhos. As forças de defesa e segurança estão a garantir estas condições. Não há nada de alarme na província. Estamos numa situação calma na cidade de Chimoio e a corrermos de um lado para o outro para que esta festa seja verdadeiramente momento de boa convivência entre os camaradas e o nosso povo.
26: A 11ª Conferência Nacional de Quadros do Partido Frelimo vai decorrer de 21 a 23 de agosto corrente no bairro Chitembue, na cidade de Chimoio.
0: Vamos ganhar muito dinheiro durante esta conferência. Vamos precisar de nossas motas, nossos carros, nossos táxis para se movimentar de um lado para o outro. Não há de sair pessoa de cabo ligado com motorizada, porque as pessoas de cabo ligado, as pessoas de Niassa, as pessoas de Nampula, Maputo, província, Maputo, cidade, é um devido de voo. Então, vão precisar estes nossos carros aqui, localmente, as nossas motorizadas, para garantir a mobilidade.
26: Os trabalhos de ornamentação do local do evento, em particular, e de alguns pontos da província, serão concluídos esta semana.
25: Ainda no âmbito da 11ª Conferência Nacional de Quadros do Partido Frelimo, qual é a expectativa do deputado do Partido Frelimo, cabeça de lista pelo Círculo Eleitoral da província de Tate, Orlando Carinecas?
3: O membro do Comitê Central da Frelimo, Sérgio Panti, espera que a Conferência Nacional de Quadros do seu partido seja palco ideal para a concepção de ideias tendentes a levar o país a um crescimento cada vez mais aceitável. Sérgio Panti teceu as palavras em Tate no âmbito da Jornada Parlamentar dos Deputados da Assembleia da República pela bancada da Frelimo no Círculo Eleitoral desta província. Panti disse que, mais do que fortalecer a organização e o funcionamento do partido, na 11ª Conferência Nacional de Quadros da Frelimo, a ter lugar neste mês de agosto na província de Manica, as reflexões estarão igualmente concentradas para o país.
4: Uma reunião magna, antes do Congresso, a reunião de quadros, portanto, junta todas as sensibilidades do nosso país. É lá onde vamos discutir o presente e o futuro, mas sempre nos apoiando no passado do nosso país. Esta é uma reunião que capta várias contribuições do jovem, das mulheres, dos combatentes, dos empresários, dos camponeses e outros tratos da nossa sociedade, dos religiosos. Todos lá estarão para dar a sua contribuição. E eu quero apelar a todos, vamos, e no âmbito do espírito da unidade, crítica, unidade, de certeza vamos lá dar as nossas ideias que vão enriquecer as teses para o Congresso e essas teses serão valiosas para o crescimento do nosso país, mas também para o fortalecimento da organização e do funcionamento do nosso partido, que deve continuar de mãos dadas com o nosso povo, tal como é a Frelimo desde que ela foi fundada.
3: Expectativas do deputado da República e membro do Comitê Central da Frelimo, Sérgio Panti, com a realização da Conferência Nacional de Quadros da sua formação partidária. A 11ª Conferência Nacional de Quadros da Frelimo, a ter lugar em Chimoio, está agendada para os dias 21 a 23 de agosto corrente.
25: Assim, estimado ouvinte, chegamos ao fim deste compacto sobre o Diálogo Nacional Inclusivo, trazendo para si uma radiografia das principais ações de auscultação e participação pública que decorrem em diferentes províncias do país, numa busca coletiva por caminhos que possam fortalecer a paz, a unidade nacional, a reconciliação e a convivência harmoniosa entre os moçambicanos. Ao longo deste espaço, acompanhamos também os preparativos para a realização da 11ª Conferência Nacional de Quadros da Frelimo, que terá lugar na cidade de Chimoio, província de Manica, de 21 a 23 de agosto corrente, reunindo mais de 3 mil participantes entre delegados e convidados. São diferentes acontecimentos que colocam no centro da nossa atenção a importância da participação, do diálogo e da construção de consensos para enfrentar os desafios que se colocam ao país. Despedem-se Ignácio Gamay e Amarildo Roberto, desejando a si, estimado ouvinte, ótima escuta à restante programação da Rádio Moçambique.
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1: RM. 20 horas e 31 minutos em Moçambique. Estivemos a acompanhar o Jornal da Noite, que foi transmitido a partir dos estúdios centrais da Rádio Moçambique em Maputo, às 19 horas e 30 minutos, até bem perto das 20 horas, altura em que tivemos a oportunidade de acompanhar o programa Panorama Político. Agora sim, de volta aos estúdios da Rádio Moçambique, emissor provincial de Sofala, transmitindo para Inhambinga a partir dos 89.2 MHz, Gorongosa, 89.9 MHz, Beira 96.5 MHz, Caia 98.6 MHz. Para o resto do país e do mundo, através do nosso endereço eletrónico, que é o www.rm.co.mz. Vamos agora acompanhar o programa É Contigo Mesmo.

0: Ora viva, amigo ouvinte! O programa É Contigo Mesmo está de volta para mais uma edição.
1: Edição esta que não será diferente das outras, porque mais uma vez estamos aqui cheios de energia para trazermos até ti, amigo ouvinte, música boa, rubricas interessantes e, acima de tudo, um tema muito especial.
0: É sempre bom estar contigo, amigo ouvinte, então já sabes. Fica bem colado no teu receptor, porque o É Contigo Mesmo já está no ar.
1: Hoje, amigo ouvinte, estarás na companhia de Cássia Chiara e Didier Kumbane na apresentação, Santos Colonga na coordenação e, sem se esquecer, de uma vasta equipa que trabalhou para que este programa chegasse até si.
0: E que tal se, antes de anunciarmos o nosso tema, passarmos aquela musiquinha boa?
1: Boa ideia, Didier! Vamos à música!

0: estamos de volta depois desta música maravilhosa. É sempre bom, bom som para alegrar a nossa noite. Como sabes, eu é contigo mesmo no ar.
1: Hoje, amigo ouvinte, trazemos como tema o uso excessivo das redes sociais.
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1: As redes sociais fazem parte do cotidiano de milhões de jovens, mas o seu uso sem limite pode ter consequências sérias para a saúde, as relações e o desempenho escolar.
0: Afinal de contas, o que é isso de uso excessivo das redes sociais?
1: É um padrão de utilização prolongada e descontrolada das plataformas digitais como o WhatsApp, Facebook ou Instagram, que interfere negativamente na vida diária do indivíduo, afetando o seu bem-estar físico, psicológico, social e até académico.
0: Passamos horas e horas a rolar o feed e a comparar a nossa vida com a dos outros, e muitas vezes nem percebemos o quanto esse hábito nos pode prejudicar.
1: Por isso, é fundamental que os jovens entendam a diferença entre usar as redes sociais de forma saudável e deixar que elas controlem o seu tempo e a sua vida.
0: E o uso excessivo do celular tem características como uso prolongado, sem controle de tempo, dificuldade em parar mesmo quando necessário, priorizar redes sociais em detrimento de tarefas importantes, o que geralmente tem levado grande parte da camada juvenil à procrastinação das tarefas.
1: Sensação de ansiedade ou irritação ao ficar offline, que é o mal-estar que surge quando alguém não consegue aceder às redes sociais devido à sua dependência.
0: E para ouvirmos mais acerca do nosso tema, vamos à nossa primeira proposta, que é o espaço de reportagem, onde o nosso programa saiu às artérias da cidade da Beira com a seguinte questão: quantas horas por dia passas nas redes sociais? Acreditas que esse tempo pode ser melhor aproveitado? Amigo ouvinte, boa escuta.
4: Olá, olá, amigo ouvinte do programa É Contigo Mesmo. Hoje estarei aqui na companhia de mim, Magistra Adelino. E hoje iremos falar sobre o uso excessivo das redes sociais. Amigo ouvinte, uma ótima escuta. Olá, tudo bem?
5: Tudo bem, não sei como chamar.
4: Também, como chamas?
5: Bernardo.
4: Bernardo, quantas horas por dia passas nas redes sociais?
5: 2 horas no máximo.
4: Acredita que este tempo pode ser melhor aproveitado?
5: Eu acredito que sim, pode ser melhor aproveitado.
4: De que forma?
5: Mais ou menos, por exemplo, se eu passo 2 horas de tempo, tenho porque o dia tem 24 horas, então ao menos 2 horas de tempo, eu acho que é possível, deixando o tempo, fazer outras coisas ideais. Essas duas horas de tempo, para poder se divertir e colher mais informações nas redes sociais, tudo mais. Acho que é possível, 2 horas é o máximo. Então se exceder isso já, não ficaria bem.
4: Olá, tudo bem?
6: Tudo bem.
4: Como te chamas?
6: Sebastião Manuel Tomás.
4: Sebastião, quantas horas por dia passas na rede social?
6: Simplesmente não passo na rede social porque o meu telefone é um telefone pequeno que não usa as redes sociais. Tenho visto pessoas, até sendo pessoas grandes, né? Pessoas adultas, passam maior tempo na rede social em vez de estarem a fazer. Enquanto deveriam aproveitar esse tempo para fazer alguma outra coisa, mas isso não acontece porque é o mundo que vivemos hoje, né?
4: Sim, sim. Olá, tudo bem?
7: Todo no seu lado.
4: Amém, como chamas?
7: Zito Julião Busqueda.
4: Zito, quantas horas por dia passas nas redes sociais?
7: Pode, devido ao meu trabalho, quase não sei dizer, né? Mas fico muito tempo ligado no trabalho, além do telefone. Uso muito mais redes sociais para navegar assuntos de trabalho. Sou mecânico de viaturas.
4: Olá, tudo bem?
7: Tudo bem, sei.
4: Também, como chamas?
7: Paulino.
4: Paulino, quantas horas por dia passa nas redes sociais?
8: Sim. Eu fico das 8 até 22.
4: Acredita que este tempo pode ser melhor aproveitado?
8: Depende.
4: Como?
8: Pego meu caderno, faço o trabalho, revejo as matérias, depois assisto algum filme ou alguma coisa, depois vou dormir. E assim acaba o dia.
4: Olá, tudo bem?
9: Tudo bem, você desse lado.
4: Amém, como chamas?
9: Me chamo The Grace.
4: The Grace, quantas horas por dia passas nas redes sociais?
9: Ultimamente não tenho passado muito tempo, mais ou menos tenho passado umas 8 horas por dia.
4: Acredita que este tempo pode ser melhor aproveitado?
9: De uma certa forma sim, de uma certa forma não, depende de como tu recolhe as informações dentro das redes sociais. Porque nesse tempo que a gente está, muitas das pessoas, ou a maior parte das pessoas que passam nas redes sociais são crianças. Então, com o tempo que a gente tem hoje em dia, eu, por exemplo, eu sou uma pessoa que tem muita ocupação. Depende de cada pessoa que vai passar nas redes sociais ou está dentro das redes sociais. Então, depende de como tu lidar com as redes sociais. Mas tu podes buscar boas informações, como também más informações.
4: Amigo ouvinte, esta foi a nossa reportagem de hoje. Até a próxima oportunidade.
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1: Obrigada, colega Magito, por trazermos cá as opiniões dos nossos ouvintes aqui no nosso, no teu e no meu, É Contigo Mesmo.
0: Amigo ouvinte, para ti que ligaste agora o teu receptor, este é o É Contigo Mesmo, numa edição em que falamos sobre o uso excessivo das redes sociais.
1: As redes sociais como Facebook, Instagram, TikTok e WhatsApp facilitam a comunicação, a aprendizagem e a partilha de experiência. As redes sociais têm o seu lado positivo. Elas permitem que nos conectemos com as pessoas, que aprendamos coisas novas e que partilhemos experiências. Mas tudo em excesso traz consequências.
0: A exposição a conteúdos idealizados nas redes sociais leva os jovens a comparações irreais, diminuindo a autoestima. Isso pode gerar dependência de validação, como likes, e com o tempo prejudicar o bem-estar e as relações sociais.
1: Um exemplo claro é o Clayton. O Clayton é um jovem que passa muito tempo no Instagram a ver fotos dos influenciadores que têm as suas vidas perfeitas, entre aspas. Ao comparar-se com eles, ele sente que a sua vida não é tão boa e começa a perder a confiança em si mesmo, acabando por ficar dependente de receber likes nas suas próprias publicações para ele sentir-se valorizado. Estas e outras situações têm se refletido na vida de alguns adolescentes e jovens.
0: E uma coisa que também acontece frequentemente é quando um adolescente vai à nossa página do Instagram, por exemplo, pode olhar para a foto do Clayton e da Cássia que está lá na página e dizer: estes dois têm uma vida muito boa. Olha a qualidade dessa imagem, olha a vestimenta, olha para o corte de cabelo do Clayton, olha para as tranças ou o penteado da Cássia. Mas nem sempre é assim, é? Por exemplo, hoje, se nós daqui a 3 minutos postarmos uma foto no nosso Instagram, vais perceber que a Cássia hoje está diferente daquele dia.

0: um problema sério que afeta o rendimento escolar e o humor dos adolescentes.
1: É importante estabelecer limites no uso das redes sociais para evitar efeitos negativos na saúde e no bem-estar. Isso inclui definir horários específicos para aceder às plataformas, como o Instagram, para evitar o uso prolongado antes de dormir e desligar também o celular durante a noite para melhorar a qualidade de sono, porque muitas das vezes dormimos e 2 horas da madrugada, 3 horas da madrugada estão a entrar várias notificações que nem sempre são de nosso interesse e em algum momento vai cortar o nosso sono. Então, desligue o celular ou coloque no modo de voo para manteres a alta qualidade do teu sono.
0: Além disso, é fundamental dar prioridade às interações presenciais com amigos e família, fortalecendo assim as relações reais e reduzindo a dependência do mundo digital. Dessa forma, é possível aproveitar os benefícios das redes sociais sem comprometer a saúde mental e social.
1: As redes sociais, amigo ouvinte, devem ser uma ferramenta ao nosso serviço e não o contrário. Plataformas digitais oferecem muitas vantagens, sim, mas é o utilizador que deve controlar o seu uso e não ser controlado por elas.
0: Isso significa que cada pessoa tem o seu poder de decidir quando entrar, quanto tempo ficar e que tipo de conteúdos consumir. Quando usadas com consciência e equilíbrio, as redes sociais podem ser úteis e positivas, mas quando há falta do controlo, podem acabar por interferir na saúde, nos estudos e na vida social.
1: Recorda-te, a tua vida real é muito mais rica e bonita do que qualquer publicação nas redes sociais. Invista no que é verdadeiro.
0: É chegada a hora de chamar mais uma proposta para hoje, que é a rubrica Saber Mais.

Quantas vezes já disseste, vou solver uma coisa no telemóvel e quando olhas para o relógio já passaram mais de 30 minutos? Isso não acontece por acaso. Amigo ouvinte, bem-vindo à rubrica Saber Mais, na apresentação de Cleidon Adriano. Hoje, juntos vamos saber por que ficamos viciados no telemóvel. O que está por detrás disso? Para saberes, acompanhe agora o espaço Saber Mais. Quantas vezes já disseste vou solver uma coisa no telemóvel e quando percebes já passaram vários minutos? Esse comportamento não acontece por acaso. As aplicações que usamos diariamente, como o Facebook, o WhatsApp, o TikTok, são desenvolvidas com base em estudos de comportamento e utilizam princípios da psicologia para aprender a nossa atenção. Um desses princípios é o condicionamento operante, que explica por que tendemos a repetir ações quando recebemos algum tipo de recompensa. No caso das redes sociais, essas recompensas surgem na forma de gostos, comentários, notificações e conteúdos interessantes. Cada vez que algo assim acontece, o cérebro libera dopamina, uma substância associada ao prazer e à motivação. No entanto, o que realmente nos mantém presos não é só apenas o prazer em si, mas a expectativa de o sentir novamente. Como nunca sabemos quando vamos encontrar algo interessante, continuamos a verificar o telemóvel repetidamente. Este sistema de recompensas imprevisíveis cria um ciclo de comportamento difícil de interromper. Procuramos e encontramos algo que nos agrada e sentimos-nos à vontade em repetir. Outro fator importante é o chamado scroll infinito. Diferente dos meios tradicionais, onde existe um fim claro, nas redes sociais o conteúdo nunca termina. Isso elimina momentos naturais de pausa e prolonga o tempo de uso quase sem que nos apercebamos. A isso soma-se o medo de ficar de fora, muitas vezes conhecido como FOMO, que nos faz sentir a necessidade constante de verificar o que está a acontecer para não perder nada de importante. Além disso, o telemóvel funciona como uma forma

fuga emocional. Muitas pessoas recorrem a ele para evitar o tédio, o stress, a ansiedade ou até mesmo problemas do dia a dia, transformando o uso em um hábito automático. As consequências desses comportamentos são sérias e reais. O uso excessivo do telemóvel pode reduzir a capacidade de concentração, já que o cérebro se habitua a estímulos rápidos e constantes. Também pode afetar o sono, especialmente quando usado antes de dormir, e diminuir a produtividade ao longo do dia. No campo emocional, a exposição constante a conteúdos idealizados pode gerar comparações, ansiedade e até baixa autoestima. Embora não se trate de um vício químico como o das drogas, o uso do telemóvel ativa o mesmo circuito de recompensa do cérebro, podendo tornar-se um comportamento compulsivo. Por isso, é importante desenvolver estratégias para recuperar o controle. Definir horários para uso de redes sociais, desligar notificações desnecessárias, afastar aplicações do ecrã principal e substituir o tempo online por outras atividades são passos simples, mas eficazes. Mais importante ainda é criar consciência. Antes de pegar um telemóvel, perguntar se vale realmente a pena ou é apenas mais um hábito automático. No final, o telemóvel não é o verdadeiro problema. O desafio está em garantir que somos nós a controlar o seu uso e não o contrário. E amigo ouvinte, esse foi o espaço da rubrica Saber Mais, em que Cleiton Adriano esteve na apresentação. Despeço-me com promessas de voltar numa próxima oportunidade e devolvo a palavra aos estúdios centrais.

0: Muito obrigado por trazer-nos estas curiosidades muito valiosas e até uma próxima oportunidade. Eu sei que o programa está muito top, mas agora eu tenho uma grande novidade. A plataforma de participação do Adolescente Jovem esteve nesta manhã a entregar grandes murais na escola do Ndunda 2. Vamos acompanhar, porque estiveram presentes o Unicef, o Serviço Distrital da Educação e vários membros da plataforma de participação do Adolescente Jovem da província de Sofala e, claro, as crianças que estudam naquela escola. Vamos acompanhar.
1: Em primeiro lugar, sentimos-nos, enquanto plataforma, muito satisfeitos pelo Unicef ter nos apoiado com esta iniciativa e continuamos dispostos a trabalhar para outras e replicarmos este modelo de mural em outras escolas, tanto aqui na cidade quanto em outros pontos de Sofala. Este mural só foi possível porque nós trabalhamos muitas semanas para idealizar o mesmo. Ele, acima de tudo, representa o quanto as nossas ações negativas, embora as crianças, adolescentes e jovens não sejam os maiores poluidores, eles têm sofrido bastante com esta questão das mudanças climáticas. Mas, em contrapartida, eles também têm poluído o meio ambiente. Como podemos ver na nossa imagem, as crianças, por não terem uma educação climática ativa, tanto na escola quanto em outras partes do seu currículo escolar, elas têm deitado lixo no chão, têm queimado diversos outros papéis. É importante ressaltar que essa mesma criança pode, acima de tudo, trazer soluções. Não só identificar problemas, mas trazer soluções para a ação climática. Este mural foi concebido pelo Beira Street Art. Sem eles, nós não poderíamos tirar esta ideia de papel e transformar nisto no mural. A eles também vai o nosso agradecimento. É o mural que foi trazido para a escola de Ndunda e que, acima de tudo, vai trazer uma ação positiva na vida dessas crianças nesta comunidade.
2: É com muita satisfação que participamos neste momento. Uma iniciativa liderada pela Plataforma de Participação de Adolescentes e Jovens no âmbito da promoção da conscientização sobre as mudanças climáticas. Hoje, não estamos apenas a entregar mural pintado. Estamos a celebrar o compromisso dos adolescentes e jovens com a produção de ambiente e a demonstrar que eles têm um papel fundamental na construção de comunidades mais resilientes a mudanças climáticas. Este mural representa uma mensagem de esperança, responsabilidade e ação. Esperamos que essas pinturas inspirem diariamente alunos, professores e toda a comunidade escolar.
3: Agradecer primeiro a direção daqui da Escola Ndunda por nos receber, a direção da Educação do Distrito da Beira, o nosso parceiro Unicef. Esta mensagem que hoje apresentamos é uma mensagem muito forte, tendo em conta que a nossa cidade, o nosso país, a nossa zona austral de África é vulnerável aos desastres naturais. E Unicef, através da plataforma de adolescentes e jovens, fizeram aqui o seu papel. E nós, como educadores, nós como pessoal da saúde, nós como órgãos de informação, também temos o nosso papel. E a Rádio Moçambique, em parceria com a Unicef, cá estamos para disseminarmos esta mensagem que é muito forte, não só aqui ao nível de Ndunda, como ao nível da nossa cidade e no país geral. Como sabem, os desastres naturais são fenómenos que, infelizmente, contribuem para o nosso mau desenvolvimento da nossa cidade. E nós queremos que isto termine. Para tal, todos nós vamos desempenhar um papel. Aqui, como vê essa imagem, o lixo pode ser aproveitado. Mas aproveitado tem que ser colocado no devido lugar. Temos a população que é preciso disseminarmos essas mensagens. E o Unicef, a plataforma dos jovens e adolescentes, nós como Rádio Moçambique, fazemos este papel e queríamos desde já lançarmos este apelo às autoridades de educação aqui de Ndunda para continuar a dar esta mensagem a essas crianças que precisam muito desta comunicação. E nós vamos fazer este papel e queremos mais uma vez agradecer, vamos entregar este mural e cuidar acima de tudo, porque isto só não termina por aqui, vamos continuar a desenvolver nas outras escolas. Então, em nome da Rádio Moçambique, quero agradecer e vamos cuidar do mural para o bem da nossa sociedade. Muito obrigado.
4: Nós, como direção da escola, só temos a agradecer por sermos escolhidos, por sermos beneficiados de uma moral como esta. O muito é aquilo que já foi dito pelas pessoas que me antecederam, deram toda a explicação técnica, científica, no que tange a mudanças climáticas. Queremos, a partir de já, pedir que os próximos projetos voltem a olhar novamente para a Escola Ndunda 2. É verdade que estamos numa zona propensa a mudanças climáticas, mas também mesmo outros projetos, queremos pedir que sempre que houverem, olhem mais uma vez para a Escola Ndunda 2, porque nós estamos abertos para receber. E não só, prometemos também disseminar essa informação conforme vem aí. Garantimos também que vamos fazer por tudo para conservarmos melhor este projeto. E mais do que isso, só tenho a agradecer mais uma vez. Muito obrigado.
5: Qual é o seu nome?
6: É Aninha.
5: Judas, que classe?
6: Terceira.
5: Tens quantos anos?
6: 8.
5: Aninha, o que você vê aqui na imagem?
7: Programa é contigo mesmo, meninos, perdoem, mas já estamos neste momento com 21 horas, é a altura de acompanharmos o noticiário em cadeia nacional. Ótima escuta.
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9: Em Moçambique, neste preciso momento, são 21 horas. Amigo ouvinte, a sua especial atenção à atualização das notícias a esta hora apresentadas por Nelson Moando. Boa noite.
10: Boa noite, Henrique Dias e ouvinte. O Presidente da República recebeu esta terça-feira no seu gabinete o Presidente da ExxonMobil para a Upstream, Dan Hammond, numa audiência em que foi discutida a intenção de se avançar ainda este ano para a decisão final de investimento do projeto Rovuma LNG. No final do encontro, a presidente da multinacional em Moçambique, Johanna Boffey, considerou a reunião muito produtiva, destacando as discussões mantidas entre o presidente Daniel Chapo e Dan Hammond sobre os próximos passos para a concretização do projeto de gás natural na bacia de Rovuma. Segundo a responsável, a audiência permitiu igualmente abordar os benefícios que a execução do megaprojeto poderá trazer para Moçambique, particularmente nas áreas de emprego, desenvolvimento social e aumento das receitas do Estado. E esta quarta-feira, o Presidente da República dirige no seu gabinete a cerimónia de apresentação de cartas credenciais de embaixadores e altos comissários designados e acreditados junto da República de Moçambique. O governo confirma que os homens armados envolvidos no episódio que criou alarme entre a população de Macossa e Manica são militares. O porta-voz do Conselho de Ministros, Inocêncio Impissa, garante que os agentes foram identificados e que o Ministério da Defesa está a aplicar medidas disciplinares contra os envolvidos por terem atuado de forma inadequada.
11: Foram identificados, são efetivamente agentes da corporação e, neste caso, o setor específico está a cuidar, sob o ponto de vista de matéria disciplinar, porque não deviam tanto agir naqueles termos e nem confundir as populações, como foi o caso, e gerou o susto que gerou.
10: A confirmação foi feita esta terça-feira em Maputo pelo porta-voz do governo, Inocêncio Impissa, durante a conferência de imprensa que se seguiu à sessão do Conselho de Ministros. Arrancam em breve as obras de reabilitação de emergência dos troços críticos na Estrada Nacional número 1, danificados pelas últimas enxurradas nas províncias de Inhambane, Gaza e Maputo. O facto foi anunciado esta terça-feira em Xai-Xai pelo Ministro dos Transportes e Logística, o qual indicou que serão intervencionados mais de 60 km de estrada nas três províncias, num investimento de US$33 milhões. João Machomba notou que, para as províncias de Gaza e Maputo, os trabalhos vão consistir na elevação da cota da estrada e construção de infraestruturas de escoamento das águas na ponte de Ngulusan, em Xai-Xai, e na baixa de Incoluano.
6: Nós estamos a fazer agora são intervenções localizadas, sobretudo olhando para a província de Maputo, a Baixa de Incolã. Em 3 de fevereiro temos cerca de mais ou menos quase 8, 10 quilómetros fortemente degradados, a zona baixa toda ela, mas acaba sendo também relativamente cara a intervenção, porque temos que colocar estruturas de forma a permitir a passagem das águas. Na província de Gaza temos também a zona crítica, a baixa da própria cidade de Xai-Xai. Também vamos ter que colocar pronto, estruturas de forma a permitir que haja a capacidade de escoamento das águas, portanto... As intervenções são complexas, dada as características também das zonas de intervenção.
10: O ministro Machamba anunciou para o próximo ano o arranque das obras de reabilitação definitiva da Estrada Nacional número 1 no troço Marroquém-Xai-Xai. O Conselho de Ministros aprovou a criação da Agência de Desenvolvimento Integrado do Sul, ADISUL, destinada a promover o desenvolvimento socioeconómico integrado e equilibrado das províncias de Inhambane, Gaza e Maputo. A informação foi avançada esta terça-feira em Maputo pelo porta-voz do Governo, Inocêncio Impissa, no final da sessão do Conselho de Ministros.
12: Esta agência tem por objeto a coordenação, a articulação institucional, a formulação e gestão de programas e projetos e outras iniciativas visando impulsionar o desenvolvimento socioeconómico integrado e equilibrado das províncias da região sul do país.
10: A criação da ADISUL enquadra-se na estratégia do Governo de promover o desenvolvimento integrado das diferentes regiões do país. A nova agência junta-se à Agência do Vale do Zambeze, destinada à região centro, e à Agência de Desenvolvimento Integrado do Norte, que abrange as províncias de Nampula, Niassa e Cabo Delgado. 104 raparigas beneficiam de bolsas de estudo no Instituto de Formação Técnico Profissional e Estudos Laborais Alberto Cassimo, na província da Zambézia, concedidas pelo Núcleo das Associações Femininas no âmbito dos esforços para o empoderamento económico da rapariga. As raparigas vão ser dotadas de habilidades e competências práticas nas áreas de eletricidade instaladora, mecânica auto, serralharia, culinária e confeitaria, num período de 4 meses. Atualidade internacional. Cerca de 40 mil pessoas abandonaram as suas casas no Mali desde o final de abril, após o ressurgimento de confrontos e bombardeamentos no norte e centro daquele país. O anúncio foi feito esta terça-feira por fontes humanitárias locais e de segurança. Nos últimos meses, os combates voltaram a intensificar-se no Mali desde uma vasta ofensiva no final de abril, levada a cabo por uma coligação formada por extremistas de um grupo de apoio filiado da Al-Qaeda. O tempo. Maputo pode ser esta quarta-feira a cidade mais fresca do país, com 17 graus centígrados de temperatura máxima, seguida de Chimoio, com 19. Para Xai-Xai, prevê-se 21 graus centígrados de máxima, Inhambane, 24, Vilanculo e Lixinga, 26, Beira e Quelimane, 28, Tete, 29, Pemba, 30 e Nampula, 31 graus centígrados de temperatura máxima. Apresentamos as notícias próximas às 22 horas.

0: O verdadeiro recurso estratégico de uma nação não é apenas aquilo que existe no seu subsolo. Portanto, não é só ouro, não é só rubi, não é só gás, não é só carvão, não é só areias pesadas, nem nas suas águas interiores ou do fundo dos oceanos. O maior patrimônio de Moçambique é a inteligência, a criatividade e a coragem dos nossos jovens.
1: Presidente da República, Daniel Chapo.

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2: Aqui vai sair capacidade para conseguir absorver uma série de iniciativas de comércio que nós já estamos a assistir à vista.
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2: Vai dar sentido a este investimento que o Estado está a fazer.
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2: Neste momento estamos a decorrer com o processo da implantação dos postos da média tensão.
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2: E depois vamos fazer as domiciliares.
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4: É uma empresa chinesa, é deste grupo da África Grite.
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7: 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Porque para além de que...
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7: A economia, né, da própria Zambésia.
3: Ele fala, e a Gastão Portugal, um caramu a subi, na selaka no calo a kudamba, o bulkira pa chikawiku, na selaka no calo a kudamba kuno muno Zambésia, ku bulkira Kelimane, Antônio Domingos.
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9: Temos 3 bairros que ainda não têm acesso. A energia, por um lado, são bairros que estão afastados num raio de 10 km quase da vila. E por outro lado...
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10: Armi entra a população de Macossa e Manica são militares. O porta-voz do Conselho de Ministros, Inocêncio Impissa, garante que os agentes foram identificados e que o Ministério da Defesa está a aplicar medidas disciplinares contra os envolvidos por terem atuado de forma inadequada.
11: Foram identificados, são efetivamente agentes da corporação
4: E neste caso, o setor específico está a cuidar, sob o ponto de vista de matéria disciplinar, porque não deviam tanto agir naqueles termos e nem confundir as populações, como foi o caso e gerou o susto que gerou.
10: A confirmação foi feita esta terça-feira em Maputo pelo porta-voz do governo, Inocêncio Mpisa, durante a conferência de imprensa que se seguiu à sessão do Conselho de Ministros. Arrancam em breve as obras de reabilitação de emergência dos troços críticos na Estrada Nacional número 1, danificados pelas últimas enxurradas nas províncias de Inhambane, Gaza e Maputo. O facto foi anunciado esta terça-feira em Xai-Xai pelo Ministro dos Transportes e Logística, o qual indicou que serão intervencionados mais de 60 km de estrada nas três províncias, num investimento de 33 milhões de dólares. João Machomba notou que, para as províncias de Gaza e Maputo, os trabalhos vão consistir na elevação da cota da estrada e construção de infraestruturas de escoamento das águas na ponte de Ngulusan, em Xai-Xai, e na baixa de Inkuluan.
11: Nós estamos a fazer agora são intervenções localizadas, sobretudo olhando para a província de Maputo, a baixa de Inkuluan. 3 de fevereiro temos cerca de mais ou menos quase 8, 10 quilómetros fortemente degradados, a zona baixa toda ela, mas acaba sendo também relativamente cara a intervenção, porque temos que colocar estruturas de forma a permitir a passagem das águas. Na província de Gaza temos também a zona crítica, a baixa da própria cidade de Xai-Xai. Também vamos ter que colocar pronto, estruturas de forma a permitir que haja a capacidade de escoamento das águas, portanto... As intervenções são complexas, dadas as características também das zonas de intervenção.
10: O ministro Machomba anunciou para o próximo ano o arranque das obras de reabilitação definitiva da Estrada Nacional número 1 no troço Marraquém-Xai-Xai. O Conselho de Ministros aprovou a criação da Agência de Desenvolvimento Integrado do Sul, ADISUL, destinada a promover o desenvolvimento socioeconómico integrado e equilibrado das províncias de Inhambane, Gaza e Maputo. A informação foi avançada esta terça-feira em Maputo pelo porta-voz do governo, Inocêncio Mpisa, no final da sessão do Conselho de Ministros.
4: Esta agência tem por objeto a coordenação, a articulação institucional, a formulação e gestão de programas e projetos e outras iniciativas visando impulsionar o desenvolvimento socioeconómico integrado e equilibrado das províncias da região sul do país.
10: A criação da ADISUL enquadra-se na estratégia do governo de promover o desenvolvimento integrado das diferentes regiões do país. A nova agência junta-se à Agência do Vale do Zambeze, destinada à região centro, e à Agência de Desenvolvimento Integrado do Norte, que abrange as províncias de Nampula, Niassa e Cabo Delgado. 104 raparigas beneficiam de bolsas de estudo no Instituto de Formação Técnico Profissional e Estudos Laborais Alberto Cassimo, na província da Zambézia, concedidas pelo Núcleo das Associações Femininas no âmbito dos esforços para o empoderamento económico da rapariga. As raparigas vão ser dotadas de habilidades e competências práticas nas áreas de eletricidade instaladora, mecânica auto, serralharia, culinária e confeitaria, num período de 4 meses. Atualidade internacional. Cerca de 40 mil pessoas abandonaram as suas casas no Mali desde o final de abril, após o ressurgimento de confrontos e bombardeamentos no norte e centro daquele país. O anúncio foi feito esta terça-feira por fontes humanitárias locais e de segurança. Nos últimos meses, os combates voltaram a intensificar-se no Mali desde uma vasta ofensiva no final de abril, levada a cabo por uma coligação formada por extremistas de um grupo de apoio filiado da Al-Qaeda. O tempo. Maputo pode ser esta quarta-feira a cidade mais fresca do país, com 17 graus centígrados de temperatura máxima, seguida de Chimoio, com 19. Para Xai-Xai, prevê-se 21 graus centígrados de máxima, Inhambane, 24, Vilanculo e Lixinga, 26, Beira e Quelimane, 28, Tete, 29, Pemba, 30 e Nampula, 31 graus centígrados de temperatura máxima. Apresentamos as notícias próximas às 23 horas e 30 minutos inseridas no último jornal.

0: Moçambique pode olhar para o futuro com confiança porque tem uma juventude extraordinária. Moçambique pode se orgulhar de ter uma juventude que sonha, que trabalha e que não desiste. Uma juventude que continua a acreditar que este país pode ser melhor do que é atualmente. A minha conclusão faz-me acreditar que hoje não escalei a terceira maior baía do mundo para apenas reunir com milhares de jovens provenientes de diversos quadrantes do nosso país, a pátria amada, Moçambique. Estou reunido com construtores do futuro brilhante desse nosso país.
1: Presidente da República, Daniel Chapo.
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Eu sempre digo, cada música uma educação. 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
1: Ouvinte, boa noite e bem-vindo ao Último Jornal. São destaques desta edição. Conselho de Ministros aprova a criação da Agência de Desenvolvimento Integrado do Sul, ADSUL, destinada a promover o desenvolvimento socioeconômico integrado e equilibrado das províncias de Inhambane, Gaza e Maputo. Está para breve o arranque das obras de reabilitação de emergência de pontos críticos na Estrada Nacional número 1, danificados pelas últimas enxurradas nas províncias de Inhambane, Gaza e Maputo. Fora de portas, cerca de 40 mil pessoas abandonam suas residências no Mali desde o final de abril, após o ressurgimento de confrontos e bombardeamentos no norte e centro daquele país. Acompanhe já a seguir o desenvolvimento destas e outras notas da atualidade nacional e internacional. Elvis Magalhães está na sonorização e Júlio Mavota na edição e apresentação. Uma vez mais, boa noite e votos de uma ótima audição. O presidente da República recebeu esta terça-feira no seu gabinete de trabalho o presidente da ExxonMobil para Upstream, Dan Amman, numa audiência em que foi discutida a intenção de se avançar ainda este ano para a decisão final do investimento do projeto Rovuma LNG. No final do encontro, o presidente da multinacional em Moçambique, Johanna Botei, considerou a reunião muito produtiva, destacando as discussões mantidas entre o presidente Daniel Chapo e Dan Amman sobre os próximos passos para a concretização do projeto de gás natural na bacia do Rovuma. Segundo a responsável, a audiência permitiu igualmente abordar os benefícios que a execução do megaprojeto poderá trazer para Moçambique, particularmente nas áreas de emprego, desenvolvimento social e aumento das receitas do Estado. A ExxonMobil Moçambique lidera a futura operação das instalações do Rovuma LNG, cuja concretização depende de uma série de etapas técnicas, comerciais e financeiras, entre as quais a decisão final de investimento prevista pela empresa para este ano. E o presidente da República dirige esta quarta-feira no seu gabinete de trabalho a cerimônia de apresentação de cartas credenciais de embaixadores e altos comissários designados e acreditados junto da República de Moçambique. Nesta cerimônia, serão apresentadas ao chefe de Estado cartas credenciais dos embaixadores designados da República de Cuba, do Reino da Tailândia, da República Eslovaca e a embaixadora designada do Reino da Dinamarca. Serão igualmente apresentadas as cartas credenciais ao chefe de Estado, os altos comissários designados da República da África do Sul, República Federal da Nigéria, do Ghana e o alto comissário designado da República da Namíbia. Uma nota da Presidência da República recebida na nossa redação indica ainda que a cerimônia insere-se no espírito do fortalecimento e consolidação das relações de amizade, solidariedade e cooperação, reafirmando o compromisso de aprofundar cada vez mais o diálogo orientado para resultados, bem como a construção de parcerias cada vez mais sólidas. O Conselho de Ministros aprovou a criação da Agência de Desenvolvimento Integrado do Sul, ADSUL, designada a promover o desenvolvimento socioeconômico integrado e equilibrado das províncias de Inhambane, Gaza e Maputo. Uma informação avançada esta terça-feira em Maputo pelo porta-voz do governo, Inocêncio Mpisa, no final da sessão do Conselho de Ministros.
2: Esta agência tem por objeto a coordenação, a articulação institucional, a formulação e gestão de programas e projetos e outras iniciativas visando impulsionar o desenvolvimento socioeconómico integrado e equilibrado das províncias da região sul do país.
1: A criação da ADISUL enquadra-se na estratégia do governo de promover o desenvolvimento integrado das diferentes regiões do país e a nova agência junta-se à Agência do Vale do Zambeze, designada a Região Centro, e à Agência de Desenvolvimento Integrado do Norte, que abrange as províncias de Nampula, Niassa e Cabo Delgado. Governo considera positivo o desenvolvimento do Plano Econômico e Social e Orçamento de Estado do primeiro semestre deste ano, com 78 das 127 atividades planificadas a alcançarem ou superarem as metas previstas. Informação saída de mais uma sessão ordinária do Conselho de Ministros esta terça-feira. Adérito Magaia.
0: O balanço apresentado esta terça-feira pelo porta-voz do Conselho de Ministros, Inocêncio Impice, indica, contudo, que a arrecadação de receitas ficou em cerca de 45% do planificado, enquanto as despesas apresentaram 36,2%.
2: Das 127 atividades, cerca de 22 não foram implementadas, o correspondente a 17%. Não foram feitas ou realizadas até a média que se pretendia. Portanto, elas têm uma avaliação não superior à média, portanto, está abaixo daquilo que se esperava, sendo que cerca de 78 atividades, correspondente a 62, e 27 correspondente a cerca de 21%. Íamos dizer, 78% de atividades programadas, essas alcançaram entre o 100% do nível de realização, ou acima, ou pelo menos muito acima da média.
0: Entre as principais realizações do semestre, o Governo destaca desembolso de 824 milhões e 600 mil meticais através do Fundo de Desenvolvimento Económico Local, que permitiu aprovar 18.755 projetos e criar mais de 42 mil postos de emprego. Na educação, foram admitidos 2.325 professores e distribuídos gratuitamente mais de 15 milhões de livros escolares, beneficiando cerca de 7 milhões e 400 mil alunos. Na saúde, mais de 628 mil crianças menores de um ano foram completamente vacinadas, enquanto no setor de energia foram realizadas mais de 1 milhão de novas ligações à rede nacional. Ainda nesta sessão, o Conselho de Ministros autorizou o Ministério, que superintende a área das comunicações, a constituir uma equipa técnica para negociar a alineação das ações do Estado na TMCL. A operação, segundo o Inocêncio Impice, pretende dar maior dinâmica e revitalizar a empresa.
2: Pretendendo dar-se uma maior dinâmica a esta empresa, o Estado, como uma parte do titular das ações que fazem parte da TMCL, poderá desfazer-se delas ou poderá entregar a um terceiro e por aí em diante. Então, este é um dos mecanismos que o Estado encontrou para revitalizar, dar um pouco de mais vitalidade, portanto, a TMCL, para continuar a prestar o serviço crítico de comunicações ao nível do país.
0: O Governo abordou igualmente o caso dos homens armados que foram vistos recentemente em distrito de Macosse, em Manica. Inocêncio Impice confirmou que se trata de militares e explicou que o Ministério da Defesa está a tratar do caso no âmbito disciplinar, uma vez que a sua atuação não correspondia aos procedimentos normais.
2: O Ministério está a tratar das matérias de natureza disciplinar, porque não deviam agir nos termos em que deviam agir. Felizmente foram identificados, são efetivamente agentes da corporação e, neste caso, o setor específico está a cuidar, sob o ponto de vista de matéria disciplinar, porque não deviam tanto agir naqueles termos e nem confundir as populações, como foi o caso e gerou o susto que gerou. Então vamos dar espaço a que o próprio Ministério da Defesa continue a cuidar da componente disciplinar do que terá acontecido. Mas não é o normal da abordagem dos militares.
0: O porta-voz do Governo considera que o episódio provocou alarme entre a população de Macosse e sublinha que aquela não é a forma normal de atuação dos militares.
1: Está para breve o arranque das obras de reabilitação de emergência de pontos críticos na Estrada Nacional número 1, danificados pelas últimas enxurradas nas províncias de Inhambane, Gaza e Maputo. Jornalista Rogério Madede.
3: O facto foi anunciado esta terça-feira em Xai-Xai pelo ministro dos Transportes e Logística, o qual indicou que serão intervencionados mais de 60 quilômetros de estrada nas três províncias, num investimento de 33 milhões de dólares. João Matombe anotou que, para as províncias de Gaza e Maputo, os trabalhos vão consistir na elevação da cota da estrada e construção de infraestruturas de escoamento das águas na ponte de Ngulusane, em Xai-Xai, e na baixa de Nkoluane. Já na província de Inhambane, as obras iniciam próxima semana e serão reabilitados os pontos críticos numa extensão de 50 quilômetros.
4: O que nós estamos a fazer agora são intervenções localizadas, sobretudo olhando para a província de Maputo, a baixa de Nkoluane. 3 de fevereiro temos cerca de mais ou menos quase 8, 10 quilômetros fortemente degradados, a zona baixa toda ela, mas acaba sendo também relativamente cara a intervenção, porque temos que colocar estruturas de forma a permitir a passagem das águas. Na província de Gaza temos também a zona crítica abaixo da própria cidade de Xai-Xai. Também vamos ter que colocar pronto, as estruturas de forma a permitir que haja a capacidade de escoamento das águas. Portanto, as intervenções são complexas, dadas as características também das zonas de intervenção. A província de Inhambane, tínhamos mais ou menos uma expectativa de intervir cerca de 70 quilómetros, houve mais ou menos um ajuste, agora baixamos para 50 quilómetros, que são troços mais ou menos críticos. Portanto, são os locais, neste momento, que estão com o estado mais acelerado de degradação, que pretendemos fazer a intervenção e acreditamos que vai garantir que a INU esteja em condições.
3: O ministro João Matombe anunciou para o próximo ano o arranque das obras de reabilitação definitiva da Estrada Nacional número 1 no troço Marraquene-Xai-Xai.
4: Lançamos um concurso em relação ao troço Marraquene-Xai-Xai, portanto, para fazer a concessão, e estamos a trabalhar para ver se até o final deste ano e princípio do próximo ano temos já uma entidade identificada ou contratada para podermos trabalhar já numa obra definitiva para o troço todo de Marraquene até a província de Gaza.
3: O ministro dos Transportes e Logística efetuou esta terça-feira uma visita de monitoria da transitabilidade rodoviária na Estrada Nacional número 1, em Gaza, depois das enxurradas que fustigaram a província nos meses de janeiro e março últimos. Rogério Madede, em Xai-Xai.
5: Enquanto isso, o Instituto Nacional de Meteorologia em Gaza indica para a ocorrência de chuvas intensas nas últimas 48 horas nesta província. Alfredo Muyanga.
6: A província de Gaza registra chuvas intensas com uma precipitação que ronda aos 45 a 75 milímetros em 24 horas. A situação é provocada por uma frente fria severa que está a afetar a zona sul do país e algumas regiões da África do Sul, com chuvas intensas e ventos moderados a fortes. Segundo o meteorologista do Instituto Nacional de Meteorologia em Gaza, o balanço preliminar desta situação indica que esta frente fria severa, que poderá durar até 48 horas, vai provocar chuvas intensas que vão atingir na zona norte da província 60 milímetros e mais de 100 milímetros na zona sul. Abílio Macamo diz que apesar desta precipitação acima do normal nesta época, não irá se registrar inundações e apela à população da zona norte para a conservação da água, visto que poderá sofrer os efeitos do fenômeno climático El Niño nos próximos meses.
7: Não vamos dizer que vamos ter cheia, porque não vamos ter. São poços de água, como vai ser de curta duração, mas o mais preocupante neste momento são os ventos moderados, a algum momento fortes, sobretudo próximo dos rios, do oceano e dos lagos. Normalmente, o mais aconselhável é não se fazer ao mar, não se fazer a pesca neste momento. Podemos fazer o nosso pequeno intervalo, podemos voltar depois dos ventos pararem. Não vamos ter cheia, podemos ter inundações localizadas. Bom, não sou muito leigo na matéria, mas o que eu devo aconselhar às populações é esta água, estou falando mesmo de água como tal, e quem tem reservatório deve reservar para dias piores. E também se tivermos a produção de curta duração, pode-se aproveitar, embora depois disto podemos ter um sono escaldante ou ventanias e tudo mais, porque estamos nessa época de mudança do inverno para o verão.
6: Meteorologista do INAM em Gaza, Bílio Macabo, o impacto das chuvas intensas que se registram desde a noite de ontem, um pouco pela província de Gaza, provocadas por uma frente fria severa que afeta a região sul do país. Cidade Xai-Xai, Alfredo Muyanga.
5: Cerca de 9 mil moradores do bairro periférico Josina Machel, na cidade de Inhambane, voltam a ter acesso pleno aos cuidados primários de saúde com a entrega hoje de uma unidade sanitária local totalmente reabilitada. Jornalista Efraim Macitela.
8: A unidade sanitária encontrava-se com o funcionamento condicionado desde fevereiro passado, na sequência dos danos causados pela passagem do ciclone Gezane. Para garantir o regresso dos serviços, incluindo a maternidade, o Conselho Municipal da cidade de Inhambane e parceiros investiram cerca de 3 milhões de meticais em obras de reabilitação. O edil da cidade de Inhambane, Benedito Guimeno, destaca o impacto da reabertura desta unidade sanitária para as comunidades de Tofo, Barra e Tofinho.
9: Basicamente foi a reabilitação de toda a maternidade e também a cobertura de algumas partes do centro que tinham sido removidas pelo vento. E igualmente tivemos a pintura da infraestrutura. É importante frisar que o centro de saúde está instalado no bairro Josina Machel, significa que é muita gente que é atendida ali. Para além de que os nossos visitantes que frequentam as nossas praias, concretamente Barra, Tofo, Rocha, vão ter assistência, portanto, naquele centro de saúde. Por isso é uma mais-valia termos tido parceiros que recuperaram na totalidade aquela infraestrutura.
8: Presidente do Conselho Municipal da cidade de Inhambane, Benedito Guimeno, e a retoma em pleno da prestação de serviços no Centro de Saúde do bairro Josina Machel. A entrega deste Centro de Saúde enquadra-se no programa comemorativo dos 70 anos de elevação de Inhambane à categoria de cidade, que se assinalam esta quarta-feira, 12 de agosto, no âmbito da mesma efeméride. A edilidade procedeu também hoje à entrega de 70 talhões para a habitação jovem da cidade de Inhambane. Efraim Macitela.
5: Mais de 13 milhões de dólares americanos, o equivalente a cerca de 819 milhões de meticais, vão ser aplicados na implementação de um projeto de construção de

0: pacote de projetos para Cabo Delgado, onde também está enquadrada a iniciativa de fornecimento de lanche escolar, que vai beneficiar a cerca de 100 mil alunos nos 17 distritos da província.
1: O hospital referência para Cabo Delgado, um dos maiores da Zona Norte, que vai ser construído ainda este ano, projeto orçado em 13 milhões de dólares americanos, com financiamento também do Banco Mundial, cujo início das obras se prevê ainda para este ano. Projeto de alimentação escolar que abrangerá cerca de 100 mil alunos numa primeira fase e terá o seu início já no próximo ano letivo. Contribuirá para melhores condições de aprendizagem e bem-estar das nossas crianças.
0: Jacinto Loureiro, presidente da Comissão Executiva da ADIN, a Agência de Desenvolvimento Integrado do Norte, e alguns projetos a serem implementados a partir deste ano até ao próximo, no âmbito da estabilização da província de Cabo Delgado, vítima de ataques terroristas desde 2017. A partir de Pemba, Florencio Mussaco.
2: Autoridades governamentais em Nampula defendem a valorização e reconhecimento de sacrifício dos profissionais de saúde pela luta incansável no salvamento de vidas nas unidades sanitárias, mesmo com inúmeras dificuldades que atravessam no exercício das suas atividades. Otávio Fonseca.
3: A chamada de atenção é do governador de Nampula, Eduardo Abdullah, nesta terça-feira, após visitar o Centro de Saúde de Maratani, no início da sua visita de trabalho de 3 dias ao distrito de Nampula. Eduardo Abdullah exortou aos profissionais de saúde deste centro e outros da província a evitarem envolverem-se na corrupção e mau atendimento dos pacientes. Apesar destas situações, o governante disse que constatou com satisfação as boas condições de higiene naquela unidade sanitária e, sobretudo, na maternidade.
4: É isto que importa também, valorizar a quem faz o esforço e a quem faz o trabalho. Castigar a quem comete corrupção ou comete atos negativos na função. Portanto, aqui encontrei profissionalismo, encontrei deontologia profissional e, sobretudo, encontrei ética. Encontrei limpeza, encontrei assiduidade, encontrei pessoas a trabalhar aqui. Portanto, e disponibilidade de medicamentos encontramos neste centro de saúde. Há muitos que não têm, é verdade. Há muitos que nós não encontramos, é verdade. Mas aqui estão, encontramos ali, vimos ali antibiótico, antimalária, e vimos muitas outras, paracetamol, que em grande parte das vezes não temos em muitas unidades sanitárias.
3: Além da unidade sanitária de Maratani, o governador de Nampula, Eduardo Abdullah, visitou igualmente a rádio comunitária de Maratani e as obras de construção da Subprocuradoria da República. No prosseguimento da sua visita de trabalho ao distrito, vai visitar o posto administrativo de Anchilo, urbano de Namicopo, na cidade de Nampula, prevendo inaugurar a terceira esquadra da polícia, destruída a quando das manifestações violentas do ano passado. Otávio Fonseca, Nampula.
5: A caminho da 11ª Conferência Nacional de Quadros da Frelimo.
6: No pensamento discursivo do camarada presidente Daniel Chapo, sempre disse que vai fazer uma governação política inclusiva e sem deixar nenhum lugar fora. E essa é uma prova inequívoca de realizar-se essa grande festa aqui na província de Manica, fora da capital do país. Essa é uma forma de uma inclusão política em termos de atividades do nosso partido. Saudamos também, porque esta conferência vai trazer ganhos econômicos, vai trazer receita para a nossa província. Quem vai preparar as refeições para a conferência são as empresas locais. A nossa província vai ser a capital política do país e vai ter uma movimentação muito forte dos nossos camaradas. Os serviços de restauração terão os seus ganhos, não é? O turismo terá também o seu ganho. As expectativas são maiores. Serão discutidos temas importantes para o nosso país a partir da província de Manica, a unidade nacional, a coesão interna dentro do nosso partido, o diálogo nacional inclusivo. Serão discutidos assuntos ligados à educação, à saúde, que são áreas de interesse nacional.
7: Tomás Lucas Chitlango, primeiro secretário provincial da Frelimo em Manica.
5: A caminho da 11ª Conferência Nacional de Quadros da Frelimo.
2: Autoridades da província de Maputo buscam financiamentos para a reabilitação de alguns sistemas de irrigação

0: precisando fazer face aos efeitos do fenômeno El Niño, que poderá afetar a região na próxima época chuvosa. Domingos Macalani.
1: Parte dos sistemas que poderão ser reabilitados para assegurar a estabilidade produtiva durante a ocorrência do fenômeno climático na província foi danificada pelas recentes cheias e inundações que afetaram a região sul do país. O objetivo é garantir a segurança alimentar e a sustentabilidade agrícola na província de Maputo, minimizando os impactos negativos das condições climáticas extremas. O diretor provincial da Agricultura e Pesca em Maputo, Paulo Coça, explica que as ações já antecipadas para evitar impactos negativos do fenômeno incluem o aprovisionamento de insumos para os agricultores.
2: Estamos a preparar o aprovisionamento de insumos para fazer face a esta situação. Quando ocorrer, são insumos principalmente de cereais, insumos de hortícolas, e vamos privilegiar esses insumos de ciclo curto, que é para fazermos o aproveitamento principalmente das zonas baixas. Enquanto buscamos financiamento para a construção principalmente de sistemas de rega, não é? O que nós estamos a fazer é sempre mobilizar os agricultores para produzirem em zonas baixas.
1: Na província de Maputo, o fenômeno climático El Niño poderá afetar com alguma severidade os distritos da Manhissa, Magude e parte da Muamba, Damatola. Domingos Macalani.
0: O Grupo de Referência Provincial de Proteção à Criança, Prevenção e Combate ao Tráfico de Pessoas e Imigração Ilegal no Niassa apela aos adolescentes e jovens a não aceitarem falsas promessas de emprego sob pena de serem traficados. Januário Eduardo.
3: Armindo Trigo referiu que com a descentralização e desenvolvimento local pretende-se transferir poder de decisão, competências e recursos do governo para autoridades locais com vista à melhoria da qualidade dos serviços e estimular a economia local. O Dia Africano da Descentralização e Desenvolvimento Local é assinalado há desde agosto ao nível dos Estados-membros da União Africana. Armindo Trigo destacou que as ações da descentralização igualmente devem se refletir na melhoria do desenvolvimento socioeconômico das comunidades locais.
4: A celebração anual desta data por todos os Estados-membros da União Africana constitui um comprometimento das nações com o melhoramento da vida das comunidades através de inclusão e participação na implementação das políticas públicas de forma que sejam favoráveis e sustentáveis.
3: Diretor do Gabinete do Secretário de Estado na província do Niassa, Armindo Trigo, e a necessidade de socialização do plano de descentralização e desenvolvimento local na província de Niassa e no país em geral. Januário Eduardo, a partir de Lexinga.
0: Cerca de 100 pessoas de três países da África Austral são esperadas esta quarta-feira na cidade de Tate, na reunião internacional do Plano de Desenvolvimento Integrado da Área Transfronteiriça que reúne Moçambique, Zimbábue e Zâmbia. Ignacio Gamay.
5: O encontro reúne representantes das áreas de conservação dos três países com o objetivo de fortalecer a cooperação na gestão sustentável dos recursos naturais e dos ecossistemas partilhados. A iniciativa procura igualmente encontrar soluções que permitam conciliar a conservação da biodiversidade com o desenvolvimento socioeconômico das comunidades que vivem nas zonas abrangidas pelo plano. Durante a reunião, deverão ser discutidas estratégias de gestão conjunta dos recursos naturais, combate à degradação ambiental e promoção de atividades económicas sustentáveis capazes de gerar emprego. Segundo Joana Jamino, a chefe do Departamento de Conservação e Fauna Bravia no Serviço Provincial de Ambiente, a reunião enquadra-se nos esforços de cooperação regional promovidos pela SADC.
6: A nossa área transfronteiriça tem uma grande paisagem, onde esta vai poder atrair mais ainda. Depois dessa junção, esse assino de acordo, poderia reforçar que o acordo foi assinado a 18 de julho de 2024.
5: Uhum.
6: E após esse reforço todo, claro que vamos poder trair alguns visitantes, alguns turistas que vão poder visitar e poder ver esta natureza.
5: O encontro de Tete deverá contribuir para consolidar uma visão comum entre Moçambique, Zimbábue e Zâmbia para que a conservação da natureza caminhe lado a lado com a melhoria das condições de vida da população das áreas transfronteiriças. Ignácio Gamay, cidade de Tete.
0: Na atualidade internacional, cerca de 40 mil pessoas abandonaram as suas casas no Mali desde o final de abril, após o ressurgimento de confrontos e bombardeamentos no norte e centro daquele país. O anúncio foi feito esta terça-feira por fontes humanitárias locais e de segurança. Nos últimos meses, os combates voltaram a intensificar-se no Mali desde uma vasta ofensiva no final de abril, levada a cabo por uma coligação formada por extremistas de um grupo de apoio filiado ao Al-Qaeda. O tempo, Maputo poderá ser amanhã a cidade mais fresca do país, com 17 graus centígrados de temperatura máxima, seguida de Chimoio com 19 graus. Xai-Xai prevê-se uma temperatura máxima de 21 graus centígrados, Inhambane 24, Vilanculo e Lixinga 26, Beira e Quelimane 28, Tete 29, Pemba 30 e Nampula, por fim, 31 graus centígrados de temperatura máxima. Está completa a informação no último jornal. Despedem-se Júlio Mavota e Elvis Magaia. Boa noite e até a próxima.
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Este é o recente trabalho musical de Tamires Moiane, uma das meninas de ouro na arena cultural. Amigo ouvinte, está na sintonia certa. Eu sou a Helena Pitoro, é um prazer estar consigo novamente para mais uma madrugada cheia de música, onde iremos mergulhar nos ritmos de Moçambique. E teremos ainda para si o programa Amor e Sabedoria, sem deixar de lado os blocos noticiosos. E seguimos com a música de Humberto Luiz, com o tema Estou Com Ele. Humberto Luiz é uma das vozes que sempre procura trazer uma vertente amorosa nas suas músicas.

É sem dúvida uma das vozes mais ouvidas na atualidade. Chama-se Luqui, com a música Não Vão Conseguir. E antes ouvimos Mavunja, Nilangiluena. Esta música tem um significado muito direto. Escolhi você. Mas, no entanto, Arnaldo Manique deixa ficar um conselho muito profundo para o seu amigo. E nesse caso ele chama-se Macamo. Vamos ouvir juntos.

Ouvimos o inexplicável sentimento de uma mulher que não consegue conceber, que não conhece o amor materno, ou simplesmente uma mulher que não conhece os caminhos do afeto maternal. É assim difícil de descrever este sentimento. Mas, no entanto, mudamos a página. Vamos a Cabo Delgado para ouvir Julia Muito com o tema O Luengo. Uma boa escuta.

É a presença marcante de Valdemiro José com Papá Morroga. E ainda ouvimos Nordino Chambal e Mayel. As duas músicas tinham um sentido, dedicatória às mães. E sem dúvidas, este é o momento do grande desfile da nossa bela música moçambicana.

0: e a sua atenção já a seguir para as notícias. Uma hora é Moçambique. 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
1: Saudações às notícias a esta hora apresentadas por Nelson Moando. O presidente da República, Daniel Chapo, dirige esta quarta-feira no seu gabinete a cerimónia de apresentação de cartas credenciais de embaixadores e altos comissários designados e acreditados junto da República de Moçambique. Nesta cerimónia serão apresentadas ao chefe de Estado cartas credenciais dos embaixadores designados da República de Cuba, do Reino da Tailândia, da República Eslovaca e a embaixadora designada do Reino da Dinamarca. Serão igualmente apresentadas as cartas credenciais ao chefe do Estado, os altos comissários designados da República da África do Sul, República Federal da Nigéria, do Gana e o alto comissário designado da República da Namíbia. Uma nota da Presidência da República indica que a cerimónia inscreve-se no espírito do fortalecimento e consolidação das relações de amizade, solidariedade e cooperação, reafirmando o compromisso de aprofundar cada vez mais o diálogo orientado para resultados, bem como a construção de parcerias cada vez mais sólidas. O Conselho de Ministros aprovou a criação da Agência de Desenvolvimento Integrado do Sul, ADISUL, destinada a promover o desenvolvimento socioeconómico integrado e equilibrado das províncias de Inhambane, Gaza e Maputo. A ADISUL terá como missão coordenar e gerir programas, projetos e outras iniciativas destinadas a impulsionar o desenvolvimento socioeconómico da região sul, contando com personalidade jurídica e autonomia administrativa, patrimonial e financeira. A informação foi avançada esta terça-feira em Maputo pelo porta-voz do Governo Inocêncio Impissa, no final da sessão do Conselho de Ministros.
2: Esta agência tem por objeto a coordenação, a articulação institucional, a formulação e gestão de programas e projetos e outras iniciativas visando impulsionar o desenvolvimento socioeconómico integrado e equilibrado das províncias da região sul do país.
1: A criação da ADISUL enquadra-se na estratégia do Governo de promover o desenvolvimento integrado das diferentes regiões do país. A nova agência junta-se à Agência do Vale do Zambeze, destinada à região centro, e à Agência de Desenvolvimento Integrado do Norte, que abrange as províncias de Nampula, Niassa e Cabo Delgado. Mais de 13 milhões de dólares americanos, o equivalente a cerca de 819 milhões de meticais, vão ser aplicados na implementação de um projeto de construção de um hospital de referência na província de Cabo Delgado. As obras de construção da referida unidade sanitária, que se espera que venha a ser uma das maiores na região norte do país, arrancam este ano e têm um financiamento do Banco Mundial. São informações avançadas esta segunda-feira em Pemba, no lançamento do projeto Moss Community, pelo presidente executivo da Agência de Desenvolvimento Integrado do Norte, Jacinto Loureiro.
3: O hospital referência para Cabo Delgado, um dos maiores da Zona Norte, que vai ser construído ainda este ano, projeto orçado em 13 milhões de dólares americanos, com financiamento também do Banco Mundial, cujo início das obras se prevê ainda para este ano. Projeto de alimentação escolar que abrangerá cerca de 100 mil alunos numa primeira fase e terá o seu início já no próximo ano letivo. Contribuirá para melhores condições de aprendizagem e bem-estar das nossas crianças.
1: Jacinto Loureiro, presidente da Comissão Executiva da ADIN, Agência de Desenvolvimento Integrado do Norte, e há alguns projetos a serem implementados a partir deste ano no âmbito da reconstrução da província de Cabo Delgado. Autoridades governamentais da província de Nampula defendem a valorização e reconhecimento do sacrifício dos profissionais de saúde na luta para salvar vidas nas unidades sanitárias, mesmo com inúmeras dificuldades que atravessam no exercício das suas atividades. O posicionamento foi defendido esta terça-feira pelo governador de Nampula após visitar o Centro de Saúde de Marratan no início da visita de trabalho de 3 dias ao distrito de Nampula. Eduardo Abdullah exorta os profissionais de saúde da província para não se envolverem em atos de corrupção e mau atendimento aos pacientes.
4: É isto que importa também, valorizar a quem faz o esforço e a quem faz o trabalho. Castigar a quem comete corrupção ou comete atos negativos na função. Portanto, aqui encontrei profissionalismo, encontrei deontologia profissional e, sobretudo, encontrei ética. Encontrei limpeza, encontrei assiduidade, encontrei pessoas a trabalhar aqui. Portanto, e disponibilidade de medicamentos encontramos neste centro de saúde. Há muitos que não têm, é verdade. Há muitos que nós não encontramos, é verdade. Mas aqui estão, encontramos ali, vimos ali antibiótico, antimalária, e vimos muitas outras, paracetamol, que em grande parte das vezes não temos.
1: Autoridades governamentais da província de Nampula defendem a valorização e reconhecimento do sacrifício dos profissionais de saúde na luta para salvar vidas nas unidades sanitárias, mesmo com inúmeras dificuldades que atravessam no exercício das suas atividades. Atualidade internacional: 14 mineiros ilegais morreram na sequência do desabamento de rochas numa mina abandonada na província sul-africana do Noroeste. A polícia local confirma ainda o registro de 8 feridos graves, enquanto o número indeterminado de mineiros ilegais continua encurralado no interior da mina. As equipas de emergência estão no terreno para resgatar as vítimas. Desconhece-se para já a nacionalidade dos envolvidos. Mais de 16 mil civis capturados pela Rússia durante a guerra na Ucrânia continuam detidos, muitos dos quais incomunicáveis e sob justificações que não estão em conformidade com o direito internacional, indica uma estimativa da ONU. A tortura e os maus-tratos generalizados e sistemáticos a civis ucranianos detidos e prisioneiros de guerra pela Rússia continuam, incluindo a violência sexual, afirmou a secretária-geral adjunta da ONU para os Direitos Humanos, Cláudia Júlio, durante uma reunião informal do Conselho de Segurança da ONU. O tempo. Maputo pode ser esta quarta-feira a cidade mais fresca do país, com 17 graus centígrados de temperatura máxima, seguida de Chimoio, com 19 graus. Para Xai-Xai prevê-se 21 graus, Inhambane 24, Vilanculo e Lixinga 26, Beira e Quelimane 28, Tete 29, Pemba 30 e Nampula 31 graus centígrados de temperatura máxima. Apresentamos as notícias próximas às 2 horas.

0: 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A economia digital está a criar novas oportunidades no mundo de negócio. A ciência e a tecnologia estão a redefinir a forma como produzimos, aprendemos, comunicamos e competimos. Neste novo mundo, vencerão os países que tiverem jovens mais preparados, mais inovadores e mais empreendedores. Façam da inovação a vossa marca, jovens. Façam da educação permanente um compromisso para toda a vida. Porque quem deixar de aprender vai ficar para trás e essa não é a nossa intenção. O futuro, jovens, próspero de uma nação, constrói-se todos os dias com jovens que sabem que os direitos caminham sempre ao lado dos deveres. Por isso, caros jovens, quando olharmos para a história universal, percebemos que os países que mais cresceram foram aqueles que souberam investir na inteligência, no talento e na criatividade da sua juventude.
1: Presidente da República, Daniel Chapo.

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3: Amigo ouvinte, conferimos a atualidade informativa, votos de um bom descanso. Uma madrugada tranquila é um dos trabalhos emblemáticos e, sem dúvida, é também a música que marcou e continuará a marcar gerações. Eu falo da música Balada para as Minhas Filhas, de José Mcavel. Mas vai poder ainda ouvir Helena Nhantumbo com a música A Nina Cufumela. E vamos juntar ainda, neste comboio, a música de Gonzana, com o tema Chicandarinha.

Estas músicas nos fazem celebrar, nos fazem chegar a momentos em que não pensamos muitas vezes. E nós estamos aqui a transmitir esta madrugada para si através dos nossos estúdios em Maputo, em 92.3. Estamos nesta segunda hora deste nosso encontro de madrugada e agora vamos convidar Mauro Flo, Kate Hiraldo, com a música Júnior e Casamento de Hot Blazer. É a música jovem moçambicana.

É, amigo ouvido, tal como tinha feito referência, é a música jovem moçambicana e ela mostra que sim, tem alguma força. Ouvimos aí Hot Blazer, ainda tivemos a oportunidade de ouvir Mauro Flor. E de beleza para beleza, muitos entendem que é uma questão relativa. Sim, é uma questão relativa. Mas vamos ouvir a opinião de Hélio Beat com a música em que ele está ao lado de El Puto. Ele diz que para ela, ele é fofo.

É importante quando temos alguém que nos aceite como somos e vê tamanha beleza em nós. Mas quem ama também gosta de fazer postagens, publicações, mostrar, revelar. E há quem pensa que isto pode até ser exagerado. O que diz Cláudia Ismael na música que traz a seguir? Ela está a postar.

0: Cambeso, uma das vozes sonantes da cidade da Beira. Cambeso neste Utumbe, uma música que sempre traz boas memórias, e Cambeso também já passou pelo Ungoma, Moçambique. Amigo ouvinte, vamos fazer uma pausa agora, sim, para trazermos novamente a atualidade informativa. 2 horas em Moçambique. Confira as notícias.
1: Saudações às notícias a esta hora apresentadas por Nelson Moando. O Presidente da República, Daniel Chapo, dirige esta quarta-feira no seu gabinete a cerimónia de apresentação de cartas credenciais de embaixadores e altos comissários designados e acreditados junto da República de Moçambique. Nesta cerimónia serão apresentadas ao chefe de Estado cartas credenciais dos embaixadores designados da República de Cuba, do Reino da Tailândia, da República Eslovaca e a embaixadora designada do Reino da Dinamarca. Serão igualmente apresentadas as cartas credenciais ao chefe do Estado, os altos comissários designados da República da África do Sul, República Federal da Nigéria, do Gana e o alto comissário designado da República da Namíbia. Uma nota da Presidência da República indica que a cerimónia inscreve-se no espírito do fortalecimento e consolidação das relações de amizade, solidariedade e cooperação, reafirmando o compromisso de aprofundar cada vez mais o diálogo orientado para resultados, bem como a construção de parcerias cada vez mais sólidas. O Conselho de Ministros aprovou a criação da Agência de Desenvolvimento Integrado do Sul, ADISUL, destinada a promover o desenvolvimento socioeconómico integrado e equilibrado das províncias de Inhambane, Gaza e Maputo. A ADISUL terá como missão coordenar e gerir programas, projetos e outras iniciativas destinadas a impulsionar o desenvolvimento socioeconómico da região sul, contando com personalidade jurídica e autonomia administrativa, patrimonial e financeira. A informação foi avançada esta terça-feira em Maputo pelo porta-voz do Governo Inocêncio Mpisa, no final da sessão do Conselho de Ministros.
2: Esta agência tem por objeto a coordenação, a articulação institucional, a formulação e gestão de programas e projetos e outras iniciativas visando impulsionar o desenvolvimento socioeconómico integrado e equilibrado das províncias da região sul do país.
1: A criação da ADISUL enquadra-se na estratégia do governo de promover o desenvolvimento integrado das diferentes regiões do país. A nova agência junta-se à Agência do Vale do Zambeze, destinada à região centro, e à Agência de Desenvolvimento Integrado do Norte, que abrange as províncias de Nampula, Niassa e Cabo Delgado. Mais de 13 milhões de dólares americanos, o equivalente a cerca de 819 milhões de meticais, vão ser aplicados na implementação de um projeto de construção de um hospital de referência na província de Cabo Delgado. As obras de construção da referida unidade sanitária, que se espera que venha a ser uma das maiores na região norte do país, arrancam este ano e têm um financiamento do Banco Mundial. São informações avançadas esta segunda-feira em Pemba, no lançamento do projeto Moscow Minute, pelo presidente executivo da Agência de Desenvolvimento Integrado do Norte, Jacinto Loureiro.
3: O hospital referência para Cabo Delgado, um dos maiores da zona norte, que vai ser construído ainda este ano, projeto orçado em 13 milhões de dólares americanos, com financiamento também do Banco Mundial, cujo o início das obras se prevê ainda para este ano. Projeto de alimentação escolar que abrangerá cerca de 100 mil alunos numa primeira fase e terá o seu início já no próximo ano letivo. Contribuirá para melhores condições de aprendizagem e bem-estar das nossas crianças.
1: Jacinto Loureiro, presidente da Comissão